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2: Olá, boa noite.
3: Boa noite para você que nos acompanha em todo o país.
2: Terça-feira, 23 de junho de 2026.
3: Vamos ao destaque do dia: segurança pública.
2: Novo Banco Nacional de Celulares com restrição vai reunir informações sobre aparelhos roubados, furtados ou extraviados em todo o país.
3: Ao comprar um aparelho, o cidadão também vai poder consultar o cadastro para saber se existe alguma restrição.
2: E notificações serão enviadas para esses celulares que estiverem em uso, para que o comprador entregue voluntariamente.
3: O presidente Lula destaca que nova ferramenta vai ajudar a combater o crime.
4: Se você souber de onde você comprou, melhor ainda, porque a gente quer punir quem rouba, a gente quer punir quem vende, a gente quer punir o crime organizado.
2: E ainda, aparelhos de última geração para tratamento de câncer por radioterapia foram entregues hoje simultaneamente em São Paulo, Ceará e Mato Grosso pelo presidente Lula e o ministro da Saúde, Alexandre Padilha.
3: Equipamento é capaz de gerar raios-x precisos exatamente no local do tumor, sem causar maiores danos ao tecido saudável. Graziele Bezerra.
5: Durante o evento, Lula e Padilha assinaram ainda contrato que vai garantir a compra de 20 aparelhos de ressonância magnética para 15 estados.
2: E a gente vai falar também dos impactos do programa de aquisição de alimentos sobre a vida de agricultores.
3: Estudo divulgado pelo Ministério do Desenvolvimento Social mostra aumento da renda e redução da dependência de programas assistenciais.
2: Hoje, na apresentação da Voz do Brasil, eu, Mariana Jungmann e Luciano Seixas.
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2: Que um bem de consumo, o aparelho celular concentra atualmente a identidade digital do cidadão.
3: Nele estão aplicativos bancários, documentos, senhas, meios de pagamento, autenticações eletrônicas e acesso a serviços públicos.
2: E a cadeia envolvida no roubo desses aparelhos aumenta a violência urbana e abastece o crime organizado.
3: Por isso, o governo lançou hoje a nova fase do Programa Nacional Celular Seguro, criando um banco de dados nacional para consulta sobre aparelhos roubados ou furtados.
6: Foi inaugurada nesta terça-feira uma nova etapa no enfrentamento ao roubo de celulares no Brasil. O presidente Lula assinou o decreto que institui o Banco Nacional de Celulares com restrição. Essa ferramenta reunirá informações sobre aparelhos roubados, furtados ou extraviados em todo o território nacional, como detalhou o secretário nacional de Segurança Pública, Chico Lucas.
7: Agora, qualquer policial do Brasil vai ver todos os registros, seja do Amapá, do Piauí, do Rio Grande do Sul, do Amazonas, todos vão ser vistos no mesmo sistema, porque nós vamos colocar o combate ao roubo e furto de celulares como prioridade da agenda nacional.
6: Por meio dessa integração, será possível identificar aparelhos com registro de roubo ou furto em utilização e encaminhar notificações aos usuários para devolver evolução voluntária e regularização da situação junto às autoridades policiais. Desde 2020, já foram registrados cerca de 3 milhões de aparelhos aptos à recuperação. Com essa iniciativa, o governo passa a atuar diretamente sobre a cadeia econômica que sustenta esse tipo de crime, de acordo com o ministro da Justiça e Segurança Pública, Wellington Lima.
8: Não tem efeito apenas no que diz respeito ao celular. A violência urbana dos grandes centros, que é afetada com essa prática, que atemoriza tantos, vai ser modificada completamente na medida em que o programa ganha corpo e adesão. Toda a cadeia criminosa se modifica e esse incentivo diminui da prática do crime.
6: Em outra frente, os próprios cidadãos podem fazer sua parte por meio de uma ferramenta pública de consulta, que permite verificar se o aparelho possui restrição. O presidente Lula destacou a integração de bases públicas e privadas que viabilizou a medida e a importância de cada cidadão fazer a sua parte.
4: Vai ter a participação dos 27 governadores de estado, do governo federal, das agências reguladoras, das empresas de comunicação. Então, o que a gente está dizendo é que se você comprou um telefone sem saber que era roubado, mas comprou, você tem que procurar uma delegacia para entregar. Se você souber de onde você comprou, melhor ainda, porque a gente quer punir quem rouba, a gente quer punir quem vende, a gente quer punir o crime organizado.
6: Por meio do site ou do aplicativo do Programa Celular Seguro, o cidadão pode verificar a procedência de um telefone celular, tendo em mãos o número e-mail, um código de 15 dígitos que é como se fosse a identidade do celular. Esse número pode ser encontrado na caixa do aparelho, atrás da bateria ou discando asterisco Jogo da Velha 06 Jogo da Velha. Nesse último caso, o código aparecerá automaticamente. Reportagem Natália Kozlik.
2: Novos equipamentos para o tratamento de câncer.
3: E aparelhos de ressonância para todas as regiões do país.
2: Investimentos de mais de 160 milhões de reais do Ministério da Saúde para ampliar o atendimento especializado no país.
3: O presidente Lula esteve hoje em São Paulo anunciando os investimentos.
5: O acelerador linear de alta tecnologia entregue ao Hospital Santa Marcelina, na Zona Leste de São Paulo, vai ampliar o tratamento de câncer na unidade. O equipamento é capaz de gerar raios-x precisos, exatamente no local do tumor, sem causar maiores danos no tecido saudável. O presidente Lula, que concluiu sessões de radioterapia este mês, destacou a alta tecnologia do equipamento.
4: A máquina que vocês vão fazer radioterapia aqui na Zona Leste é muito mais moderna do que aquela que eu faço em Brasília. E eu acabei de fazer 15 sessões de radioterapia. E nós não estamos fazendo favor. O que nós queremos é que, independentemente do lugar onde mora, independentemente da cor, independentemente da religião, todos têm direito a um tratamento igual, justo e de boa qualidade.
5: Também nesta terça-feira foram entregues aceleradores lineares em Fortaleza, Ceará, e em Sinop, no Mato Grosso. Em Sinop, que tem 500.000 de habitantes, a chegada do aparelho vai facilitar a vida de pacientes que percorriam até 1.800 quilômetros para receber atendimento em cidades como Cuiabá e Barretos. Já em Fortaleza, o acelerador linear vai para o Instituto do Câncer do Ceará, referência na região. A ampliação do cuidado aos pacientes com câncer é uma prioridade do programa Agora Tem Especialistas, que busca reduzir o tempo de espera por consultas, exames e cirurgias, incluindo os procedimentos radioterápicos. O ministro da Saúde, Alexandre Padilha, destacou as entregas dos aceleradores lineares em todo o país.
9: Nós estamos comprando nesses 3 anos 105 aparelhos, nenhum país do mundo está fazendo essa compra. Graças a essa expansão, todos os estados brasileiros têm agora um centro de radioterapia para cuidar da sua população. O último que faltava era o estado de Roraima, o equipamento já chegou lá, tratando a população inteira.
5: Durante o evento, Lula e Padilha assinaram ainda contrato que vai garantir a compra de 20 aparelhos de ressonância magnética para 15 estados. Os novos equipamentos contarão com investimento de 111 milhões de reais. Reportagem Graziele Bezerra.
2: Inaugurada hoje a primeira etapa das obras da nova Serra das Araras, na Via Dutra, no Rio de Janeiro.
3: O trecho de 4 quilômetros no sentido para São Paulo vai dar mais segurança viária e conforto para os motoristas e pedestres.
2: A inauguração contou com a presença do presidente Lula, que ressaltou a importância econômica do investimento para o estado.
10: Com investimento de R$1,5 bilhão, a nova Serra das Araras integra a modernização da Via Dutra. Com mais de 70% das obras executadas, o projeto deve aumentar a segurança e melhorar o fluxo de veículos. Nesta primeira etapa, foram liberados 4 quilômetros da pista de subida, no sentido São Paulo, com 4 faixas de rolamento e 8 novos viadutos. Segundo o ministro dos Transportes, Jorge Santoro, as obras resolvem um problema antigo da região.
11: Resolve um problema de uma rodovia que fica mais de 40 dias do ano fechada, se somar todas as interrupções que acontecem nela todos os dias, por acidentes. A ideia aqui é segurança, olhar as pessoas.
10: O trecho recebe cerca de 390 mil veículos por mês, sendo mais de 1/3 de carga. Segundo a ministra-chefe da Casa Civil, Miriam Belchior, os benefícios vão além da infraestrutura.
12: E a gente investe em infraestrutura que a gente chama econômica, mas também em infraestrutura social. É aumentar esse tipo de investimento que melhora a economia brasileira e melhora a qualidade de vida das pessoas nas cidades.
10: O presidente Lula destacou os impactos da obra para o desenvolvimento econômico e a geração de empregos no estado.
4: Eu tenho certeza que o resultado dessa obra aqui vai significar mais desenvolvimento para o Rio de Janeiro, mais empresas para o Rio de Janeiro e mais emprego de qualidade para o Rio de Janeiro.
10: Ao todo, serão 16 quilômetros de extensão, 8 em cada sentido. A nova configuração contará com 4 faixas por direção, 24 viadutos, 2 rampas de escape, 3 passarelas, iluminação integral, monitoramento inteligente e cobertura 4G. Reportagem Luciana Colares de Holanda.
3: Estudo divulgado pelo Ministério do Desenvolvimento e Assistência Social, Família e Combate à Fome apurou os resultados do Programa de Aquisição de Alimentos, o PAA, sobre a vida dos agricultores familiares.
2: E os números apontam aumento da renda de aumento de cerca de 30% na renda per capita das famílias.
3: E queda da permanência desses agricultores em programas de transferência de renda.
13: Agricultores familiares parceiros do Programa de Aquisição de Alimentos, o PAA, registraram aumento de até 30% na renda per capita. Além disso, estes agricultores reduziram até 57% a probabilidade de permanência no Cadastro Único, porta de entrada de programas sociais. Atualmente, 75% dos agricultores participantes do PAA, na modalidade compra com doação simultânea, estão inscritos no Cade Único. Os dados são de uma pesquisa realizada pela Universidade Federal do ABC e pelo Centro Brasileiro de Análise e Planejamento. Os resultados foram divulgados pelo Ministério do Desenvolvimento e Assistência Social, Família e Combate à Fome, que é gestor do PAA. O secretário de Avaliação, Gestão da Informação e Cadastro Único, Rafael Osório, falou sobre o PAA como ferramenta de emancipação econômica dos agricultores familiares.
14: Então, acessando o PAA, esse agricultor familiar que está no Cadastro Único, ele pode investir na sua produção, ele pode vir acessar outros programas, receber assistência técnica e, dessa forma, sair de uma forma definitiva do Cadastro Único e da necessidade de ter apoio de programas sociais.
13: A pesquisa mostra que os beneficiários na modalidade compra com doação simultânea tiveram aumento médio de R$ 50,00 na renda per capita. Isso equivale a um crescimento de 30%. Entre os participantes da modalidade PAA Leite, o aumento foi de R$ 32,00 por pessoa, um avanço de 19% na renda destes produtores. A secretária de Segurança Alimentar e Nutricional do MDS, Lilian Raal, destaca a importância do PAA para a garantia de comida na mesa dos brasileiros e para a economia.
15: Recurso público investido no programa de aquisição de alimentos retorna com muitos bons investimentos para a nossa sociedade, para cada pessoa que participa, mas também para a nossa sociedade como um todo, ao promover a venda de alimentos, comprando da agricultura familiar, principalmente agricultores do Cadastro Único, povos e comunidades tradicionais, povos indígenas, incluindo, abrindo a porta do mercado da comercialização para muita gente que vinha ficando para trás, ao mesmo tempo mostrando para os municípios a importância das compras públicas da agricultura familiar e de ações de segurança alimentar e nutricional.
13: O ministro do Desenvolvimento Social, Wellington Dias, elenca como meta para o PAA alcançar uma quantidade maior de pessoas, tanto os que produzem alimentos quanto os que precisam deles.
16: Mas é preciso uma jornada que possa alcançar maior escala e possa, a partir daí, colocar produtores e produtoras em condição de uma linha direta com o mercado. E, é claro, com isso, elevar a renda.
13: Em 2024, o PAA alcançou 3.334 municípios brasileiros. 84% deles relataram ampliação da busca ativa de agricultores familiares. 76% apontaram avanços na identificação de pessoas em situação de insegurança alimentar. 29% dos municípios realizaram levantamentos junto a povos e comunidades tradicionais, o que ampliou estratégias de inclusão desses públicos no PAA. 86% dos municípios consideram decisivo o suporte oferecido pelo governo federal para a execução do programa. Para acessar a pesquisa na íntegra e conhecer detalhes sobre o PAA, busque por gov.br/mds. Reportagem Érica Brás.
2: Pois é, e além de melhorar a vida dos agricultores familiares, o programa de aquisição de alimentos também ajuda a melhorar a qualidade da merenda consumida pelos estudantes de todo o país.
3: É que parte dos alimentos frescos comprados pelo PAA é destinada à alimentação escolar, que agora usa menos ultraprocessados.
2: E comida fresca, feita na hora, abre espaço também para a criatividade das merendeiras.
3: Hoje, o governo do Brasil premiou as melhores receitas preparadas por essas profissionais.
17: Tem receita que vai muito além do sabor, tem afeto, cuidado e uma vontade enorme de ver os estudantes bem alimentados. Foi assim que 55 merendeiras de todo o Brasil conquistaram um lugar entre as melhores receitas da alimentação escolar do país. A Vânia Patrícia, de Boa Vista, em Roraima, apostou no frango flambado com creme de abóbora, prato cheio de sabor e memórias da culinária local.
18: Prato foi aprovado pelas crianças, gostaram e querendo, pedindo para repetir mais.
17: Já o Evandro dos Santos, de Francisco Beltrão, no Paraná, levou para a disputa um yakisoba vegano, receita de tradição e sabor.
19: Na composição dele, macarrão, os legumes, que os alunos não tinham tanta saída com os legumes e verdura. Então, veio essa inspiração, vamos fazer alguma coisa com nossos legumes, com a nossa agricultura familiar, que geralmente está com produtos orgânicos.
17: As receitas estão entre as vencedoras da terceira edição do concurso Melhores Receitas da Alimentação Escolar, realizado nesta terça-feira em Brasília. A iniciativa do Fundo Nacional de Desenvolvimento da Educação, o FNDE, valoriza o trabalho das merendeiras que todos os dias ajudam a levar uma alimentação saudável, equilibrada e de qualidade aos estudantes da rede pública. Fernanda Pacobaíba, presidente do FNDE, lembra que o Programa Nacional de Alimentação Escolar repassa anualmente cerca de 6 bilhões de reais para garantir mais de 50 milhões de refeições diárias. Em 2023, após anos sem reajuste, o FNDE elevou os valores para a compra de merenda. Também subiu de 30 para 45% a obrigatoriedade para a compra direta de alimentos da agricultura familiar e restringiu ultraprocessados nas escolas.
20: Cerca de 3 bilhões de reais do orçamento total do programa vão ser destinados à agricultura familiar. Mais oportunidades para pequenos produtores, mais alimentos frescos nas escolas e mais desenvolvimento nos municípios.
17: Com foco em alimentos mais saudáveis, o Programa Nacional de Alimentação Escolar quer mostrar com o prêmio que o principal ingrediente está todos os dias no prato servido aos estudantes. O carinho de quem sabe que alimentar também uma forma de educar, um exemplo para os profissionais que fazem toda a diferença na vida das crianças, disse a primeira-dama Janja Lula da Silva, embaixadora da Aliança Global contra a Fome e a Pobreza.
21: São pessoas que conhecem os estudantes, as estudantes, que acolhem com um sorriso, que oferecem afeto e oferecem também uma refeição saudável e ajudam a construir um ambiente escolar mais humano e acolhedor.
17: Além do reconhecimento, cada merendeira vencedora recebe um prêmio de R$5 mil. As escolas representadas pelas receitas também recebem R$8 mil para investir em equipamentos e melhorar a estrutura das cozinhas escolares. Reportagem Pablo Mundim.
2: O Brasil anunciou hoje um pacote integrado de ações voltadas para a população em situação de rua durante a programação da Semana Nacional de Políticas sobre Drogas.
3: A iniciativa interministerial prevê recursos para a qualificação de cozinhas solidárias, ampliação do atendimento em saúde e inclusão social de pessoas em contexto de vulnerabilidade.
2: Durante o evento, a ministra dos Direitos Humanos e da Cidadania, Janine Mello, reforçou que o país precisa avançar nas ações integradas de assistência para garantir direitos à população de rua.
22: A agenda de população em situação de rua, ela não é a agenda de um ministério só. O que importa é que a gente tenha um governo federal todo unido em prol e em defesa da proteção dos direitos da população em situação de rua. Não é um espaço de disputa, é um espaço de construção, é um espaço de avanço.
3: O Ministério da Justiça e Segurança Pública anunciou o maior esforço orçamentário da história para ações voltadas à população de rua.
2: Os repasses vão ser destinados à criação de novos Centros de Acesso a Direitos e Inclusão Social, os CAIs, executados em parceria com a sociedade civil e universidades.
3: O secretário-executivo do Ministério da Justiça, Ademar Borges, detalhou a distribuição dos recursos.
0: Nós aplicamos 46 milhões para 263 centros POP, 27 milhões na implantação de 30 unidades CAIS. Nós também fizemos um investimento para a formação de mais de 5 mil profissionais de segurança pública, para que esses profissionais tenham acesso a uma cultura orientada pela proteção de direitos humanos, além de mais 70 milhões de investimento junto com o Ministério de Direitos Humanos para o programa Cidadania POP.
2: Já na área da saúde, vão ser investidos 120 milhões de reais anuais para as equipes do consultório na rua, o que deve garantir atendimento em todas as unidades da federação.
3: O pacote também engloba o Ministério do Trabalho e Emprego e o Ministério do Desenvolvimento e Assistência Social, com a implantação de novas cozinhas solidárias e a formação profissional.
2: Atenção contribuinte, a Receita Federal abriu hoje as consultas para o segundo lote de restituição do Imposto de Renda 2026.
3: Trata-se do maior lote de restituição da história do país. Ao todo, o governo federal vai injetar 11 bilhões de reais na economia.
2: O valor vai beneficiar mais de 9 milhões e 500 mil contribuintes em todo o Brasil.
3: Desse total, cerca de 8 milhões e 900 mil pessoas utilizaram a declaração pré-preenchida ou optaram por receber via Pix.
2: A restituição será paga na próxima terça-feira, dia 30 de junho.
3: Para consultar o segundo lote, basta acessar gov.br/Receita Federal ou utilizar o aplicativo do Imposto de Renda no seu celular.
2: Projetos culturais, de esporte, muitas das políticas públicas são patrocinadas por empresas estatais do governo do Brasil.
3: Esse contrato ou esses contratos são acompanhados de perto pela Secretaria de Comunicação Social da Presidência da República.
2: E para isso, a SECOM conta com uma plataforma que permite checar a implementação dos projetos patrocinados em todo o país.
1: É com o patrocínio que muitos projetos conseguem sair do papel. E quando esse patrocínio parte de empresas e órgãos públicos, regras devem ser seguidas para garantir, por exemplo, a transparência do processo. O acompanhamento da gestão desses recursos é feito pela Secretaria de Comunicação Social da Presidência da República, a SECOM, que agora ganhou uma plataforma mais moderna. Como explica Ana Luísa Fraga, diretora de patrocínios da SECOM.
7: O patrocínio hoje agrega muito à política pública. Então a gente está fazendo essa caminhada de melhorar a nossa ferramenta e transformar o patrocínio como política pública, agregando os dados que as estatais nos prestam de informação com relação ao que elas vão fazer.
1: 50 empresas parcial ou completamente controladas pelo governo federal ofertam patrocínios no país. Só em 2025, foram mais de 2.400 ações de patrocínio feitas por estatais. A secretária de Publicidade e Patrocínio da SECOM, Samantha Marchiori, afirma que a expectativa é que a nova ferramenta ajude a identificar onde os investimentos estão chegando e quais resultados estão sendo alcançados.
23: A gente avalia muito isso, se aquele projeto ele faz sentido para aquela região que está recebendo, seja um projeto de esporte, seja um projeto de cultura, e claro, se ele está dentro das condicionantes, né, que a própria governança dos órgãos passa.
1: A ferramenta incorpora recursos de monitoramento, avaliação de resultados e inteligência de dados para tornar a gestão mais transparente e eficiente, permitindo acompanhar em tempo real os impactos sociais, econômicos, culturais, esportivos, ambientais e territoriais dos investimentos. Reportagem Luana Karen.
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3: De 1 bilhão de reais investidos na retomada econômica de comunidades rurais na bacia do Rio Doce.
2: A ação vai beneficiar comunidades rurais de 49 municípios de Minas Gerais e Espírito Santo, atingidos pelo rompimento da barragem do Fundão.
3: O recurso é destinado ao fortalecimento da agricultura familiar, ao incentivo à produção de alimentos saudáveis e à regularização gratuita de propriedades rurais.
2: De acordo com o Ministério do Desenvolvimento Agrário e Agricultura Familiar, o foco também é em recuperar o solo da região e abrir novos mercados destinados para os produtores locais.
3: O governo federal já havia repassado mais de 400 milhões de reais para a retomada das produções rurais.
2: E essas foram as notícias do governo do Brasil.
3: Uma realização da Secretaria de Comunicação Social da Presidência da República.
2: Em produção da empresa Brasil de Comunicação.
3: Fique agora com as notícias do Poder Judiciário e do Congresso Nacional. Boa noite.
2: Boa noite para você e até amanhã.
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8: STJ aprova regras para que juízes decidam sobre participação de crianças e adolescentes em conteúdos digitais.
9: TSE determina a remoção de publicações que associavam político e partido a organizações criminosas.
8: TST divulga levantamento sobre risco de endividamento por motoristas por aplicativo.
9: Boa noite, eu sou Marcela Luiza.
8: Eu sou Walter Lima.
9: Conselho Nacional de Justiça aprova regras para a atuação de crianças e adolescentes na produção de conteúdo para plataformas digitais.
8: A medida é uma consequência da entrada em vigor do chamado Estatuto da Criança e do Adolescente Digital em março deste ano. Marta Ferreira.
24: A norma estabeleceu que crianças e adolescentes precisam de autorização judicial em casos de exposição nas redes sociais, tanto em perfil próprio quanto em canais de adultos e quais são os procedimentos a serem adotados pelos magistrados. Entre os pontos a serem analisados estão o grau de exposição, a carga horária semanal e a remuneração. A resolução define prazos para a validade dessas autorizações. Os alvarás terão duração máxima de 12 meses para crianças e de 18 meses para adolescentes, podendo ser alterados a qualquer momento por decisão judicial.
9: TSE determina a remoção de publicação que associa Flávio Bolsonaro a facções criminosas.
8: Em outra decisão, o tribunal já havia determinado remoção de publicação que associava o PT a organizações criminosas. Mariana Fabre.
25: A ministra Estela Aranha, do Tribunal Superior Eleitoral, determinou a remoção de vídeo e imagens veiculados por diversos perfis em redes sociais que associam o pré-candidato à presidência Flávio Bolsonaro à operação da Polícia Federal denominada Unha e Carne. Para a relatora, o conteúdo extrapola os limites da crítica política admissível e constrói uma narrativa sem indicação de dado concreto, investigação formal ou imputação jurídica. Em outra decisão liminar concedida pelo vice-presidente do TSE, ministro André Mendonça, foi determinada a remoção de vídeo publicado nas redes sociais que associava o Partido dos Trabalhadores ao financiamento de campanhas eleitorais por organizações criminosas. O ministro entendeu que a publicação extrapola os limites da crítica política ao atribuir suspeita ao partido sem demonstração mínima de veracidade. Em ambos os casos, as decisões liminares determinaram a remoção das publicações em até 24 horas, sob pena de multa diária. O plenário do TSE ainda vai analisar os casos.
9: Levantamento do Tribunal Superior do Trabalho aponta que motoristas por aplicativo têm risco maior de se endividarem.
8: O que influencia isso são os custos e riscos com a atividade, além das condições de trabalho. Rocine Gomes.
26: O levantamento concluiu que o motorista tem um custo mensal que gira em torno de R$ 5.600. Para superar esse valor e ter lucro, é preciso trabalhar por, no mínimo, 8 horas diárias durante 22 dias sob uma condição instável de trabalho. Como o modelo não garante previsão, folga remunerada nem assistência médica, as chances de endividamento aumentam. Segundo o estudo, é possível pegar dinheiro emprestado direto com as plataformas de transporte. E para pagar, os valores são descontados do pagamento recebido pelas corridas.
9: Pessoa relativamente incapaz pode ser sócia em holding familiar, que é um tipo de empresa criada para administrar o patrimônio de uma família, facilitando a gestão e o planejamento sucessório.
8: Essa decisão é do STJ. Fátima Uchoa.
27: Uma mulher curadora do esposo relativamente incapaz ajuizou ação para criar uma sociedade limitada do tipo holding familiar, tendo como sócios ela e o marido, casados em comunhão parcial de bens, cada um titular de 50% das cotas. As instâncias ordinárias julgaram a ação improcedente. No STJ, a terceira turma deu provimento ao recurso especial da mulher. Para a relatora ministra Nancy Andrighi, o incapaz não pode ser impedido de participar de sociedade, pois há previsão expressa no Código Civil que admite isso em contratos sociais.
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9: Uma boa noite.
8: E até amanhã.
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10: Eu sou Paula Groba.
11: Eu sou Humberto Pinheiro.
10: E estes são os destaques de hoje do Jornal do Senado, que começa agora.
11: Congresso vai analisar socorro de 8 bilhões para companhias aéreas.
10: Cota do Senado para vítimas de violência doméstica completa 10 anos e inspira lei federal.
11: Projetos e análise no Senado podem fortalecer combate ao crime organizado.
10: Boa noite.
11: Boa noite.
10: O Congresso vai analisar uma medida provisória que pretende evitar cortes de voos e o fechamento de rotas aéreas no país.
11: O texto prevê um aporte de 8 bilhões de reais para as empresas do setor afetadas pela alta do preço do querosene de aviação. Mais informações com a repórter Marcela Cunha.
12: Segundo o governo, o objetivo é amenizar os impactos da guerra no Oriente Médio sobre o setor, principalmente por causa da alta do querosene de aviação. As companhias aéreas alegam que tiveram uma elevação rápida dos custos, provocada pelo aumento de 70% no preço do combustível. O socorro financeiro busca dar fôlego às empresas para evitar cortes de voo e a descontinuidade de rotas, mas não significa redução automática no preço das passagens. Para o senador Marcos Rogério, do PL de Rondônia, a baixa concorrência no setor aéreo aumenta o risco de prejuízo aos passageiros.
13: Nós estamos vivendo no Brasil hoje quase que um monopólio do sistema de aviação nacional. Nós temos três companhias que se comunicam, que interagem e que têm parcerias, inclusive, econômicas, e há, inclusive, movimentos de fusão que torna esse ambiente ainda mais monopolizado.
12: Os créditos extraordinários não entram no cálculo da meta fiscal, mas aumentam o endividamento público. As empresas que acessarem a linha de crédito terão que devolver os recursos com juros. Segundo regulamentação do Conselho Monetário Nacional, a taxa será de 4% ao ano, com prazo de pagamento de até 5 anos. A medida provisória já está em vigor, mas ainda precisa ser aprovada pelo Congresso Nacional. O texto foi encaminhado à Comissão Mista de Orçamento e, se aprovado, ainda precisa passar pelos plenários da Câmara dos Deputados e do Senado. O prazo de deliberação vai até 31 de agosto.
10: E o presidente do Senado, Davi Alcolumbre, prorrogou por mais 60 dias a validade de 6 medidas provisórias. Entre elas está a que criou o novo Desenrola Brasil, programa do governo federal voltado à renegociação de dívidas. Pelo texto, pessoas com renda mensal de até R$ 8.105 podem refinanciar dívidas de até R$ 15.000 por banco. A proposta também traz regras específicas para beneficiar pequenas e microempresas, além de contemplar estudantes com débitos do FIES, o Fundo de Financiamento Estudantil.
11: As outras medidas prorrogadas são propostas que destinam recursos para a renovação da frota de caminhões, ônibus e micro-ônibus, ampliam as garantias de acesso ao crédito, reforçam o fundo de garantia à exportação, subsidiam a importação de gás de cozinha para conter a alta dos preços e liberam 305 milhões de reais para ações emergenciais de proteção e defesa civil em diferentes regiões do país. A prorrogação garante que as regras continuem em vigor enquanto os textos são analisados por deputados e senadores. As medidas provisórias entram imediatamente em vigor, mas precisam ser analisadas pelo Congresso Nacional antes de perder a vigência.
27: Pichações e atos de vandalismo que danificam prédios, monumentos e outros bens públicos ou privados poderão receber punições mais severas.
14: Um projeto apresentado no Senado propõe o aumento das penas para esses crimes, com o objetivo de reforçar a proteção do patrimônio em todo o país. O repórter Pedro Pincer tem mais informações.
15: A atual legislação prevê detenção de 3 meses a 1 ano e multa para pichação. Pelo projeto, ficaria entre 2 a 5 anos, além da multa. Se o ato afetar monumento ou edificação tombada, a pena atual de 6 meses a 1 ano iria para 3 a 6 anos. Mantendo a multa. Para o autor do projeto, senador Hermes Klan, do PL de Santa Catarina, a legislação praticada não tem sido suficiente para enfrentar um problema que afeta cidades de todo o país

0: análise de propostas voltadas ao combate ao crime organizado e à sua influência sobre agentes e estruturas do poder público.
1: São projetos que integravam o relatório final da CPI do crime organizado. A reportagem é de Alexandre Campos.
2: Uma das propostas do senador Alessandro Vieira, do MDB de Sergipe, prevê o monitoramento contínuo e aprofundado de relações econômico-financeiras de pessoas expostas politicamente, com o objetivo de combater a corrupção, a lavagem de dinheiro e outros ilícitos econômicos. Serão submetidos a esse regime detentores de mandatos eletivos nos poderes executivo e legislativo da União, ministros de Estado, integrantes de tribunais superiores, presidentes de partidos políticos, entre outras autoridades estaduais e municipais. O senador ainda propôs sindicâncias patrimoniais aleatórias de agentes públicos para detectar enriquecimento ilícito ou prevenir a prática de crimes.
3: São projetos importantes para que a gente possa avançar no combate ao crime organizado, especialmente na questão da lavagem de dinheiro e na recuperação de ativos. São caminhos importantes, a gente tem identificado isso desde o momento da tramitação do PL antifacção e também da CPI do crime organizado.
2: Para fortalecer o trabalho de comissões parlamentares de inquérito, o senador defende o prazo de 5 dias para que as autoridades policiais e judiciárias atendam à requisição do colegiado de compartilhamento de provas.
0: O Senado vai analisar um projeto aprovado pela Câmara que garante atestado ao trabalhador que precisa acompanhar filho doente. A proposta vale para responsáveis por crianças menores de 12 anos e prevê licença de até 14 dias quando não houver outra forma de conciliar o trabalho com o cuidado.
1: No Senado, um projeto semelhante já está em análise na Comissão de Assuntos Sociais. Repórter Henrique Nascimento.
4: O projeto aprovado na Câmara prevê que o atestado informe o período de repouso da criança e a necessidade de acompanhamento direto. Sempre que possível, o trabalho poderá ser cumprido por teletrabalho, compensação de jornada ou outra forma prevista em lei ou acordo coletivo, como explica a advogada trabalhista Elaine Ruman.
5: O projeto prevê emissão de atestado para acompanhante, ausência justificada no trabalho, proteção ao vínculo empregatício, mais segurança jurídica para as famílias, respeito ao direito da criança de receber cuidados.
4: No Senado, já está em discussão uma proposta semelhante do senador veneziano Vital do Rego, do MDB da Paraíba. O texto permite o abono de faltas de pais e mães que acompanham filhos com patologias graves ou hospitalizados. Quando a proposta passou pela Comissão de Direitos Humanos, o senador Flávio Arns, do PSB do Paraná, defendeu a medida.
6: Não é razoável esperar que o trabalhador continue a trabalhar normalmente caso tenha algum ente querido gravemente enfermo ou hospitalizado. Tal expectativa chega a ser desumana.
4: O projeto está agora na Comissão de Assuntos Sociais.
0: E o Senado celebra 10 anos de uma iniciativa que ajuda mulheres vítimas de violência doméstica a reconstruírem suas vidas por meio do trabalho.
1: Nos contratos de terceirizadas do Senado, 2% das vagas são reservadas para essas trabalhadoras. Repórter Patrícia Oliveira.
7: Desde 2016, contratos terceirizados com 50 ou mais vagas no Senado reservam 2% dos postos para mulheres em situação de vulnerabilidade causada por violência familiar. A seleção das candidatas é feita em parceria com a Secretaria da Mulher do Distrito Federal, que identifica e encaminha mulheres aptas a ocupar essas vagas. Atualmente, 44 trabalhadoras do Senado foram contratadas por meio da cota. A terceirizada Jaqueline Couto Alves é uma delas.
8: Eu passei até uma independência financeira e me livrei do ciclo de violência doméstica. É a libertação da mulher. E além de ser acolhida, tem a questão da proteção aqui dentro. E esse projeto que o Senado criou foi uma coisa maravilhosa.
7: Em 2023, a iniciativa do Senado inspirou a legislação federal, que passou a prever a reserva de 8% das vagas em contratos da administração pública para mulheres vítimas de violência doméstica.
1: Edição de Paula Groba e trabalhos técnicos de João Lira, o Jornal do Senado fica por aqui. Acompanhe agora as notícias da Câmara dos Deputados. Boa noite.
0: Boa noite e até amanhã.
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10: Câmara aprova incentivo à participação dos jovens em serviço voluntário.
11: Prevenção obrigatória da trombose em hospitais vai à sanção presidencial.
10: Deputados

0: comprovam exigência de qualidade para registro de medicamento.
1: Boa noite. Câmara aprova regras mais rígidas para registro de medicamentos. A repórter Sofia Peçanha tem mais detalhes sobre a proposta, que já foi aprovada também no Senado e segue para a sanção presidencial.
2: A Comissão de Constituição e Justiça da Câmara dos Deputados aprovou o projeto que altera regras para o registro de medicamentos no país. O texto já foi aprovado pelo Senado e altera a Lei de Vigilância Sanitária sobre Produtos Farmacêuticos. A proposta altera a legislação para exigir que todo medicamento e insumo farmacêutico, nacional ou importado, comprove que foi produzido seguindo as regras das boas práticas de fabricação, que são um conjunto de normas que garantem padrões de qualidade, segurança e controle na produção de medicamentos, e são fiscalizadas pela Anvisa, a Agência Nacional de Vigilância Sanitária. Atualmente, no caso de medicamentos importados, prioriza-se principalmente a comprovação de que o medicamento já é registrado no país de origem. Com a mudança, o foco passa a ser a qualidade do processo de fabricação, tanto para produtos nacionais quanto estrangeiros. A relatora na Comissão de Constituição e Justiça, a deputada Laura Carneiro, do PSD do Rio de Janeiro, destacou que a medida reforça a segurança dos pacientes.
3: Seja esse produto nacional ou estrangeiro, para uso da população, ele tenha um certificado de boas práticas, o que é ótimo, porque a gente está tratando de medicamentos, portanto, a gente está tratando de saúde, a gente está tratando de vida.
2: Segundo o parecer aprovado na Comissão de Saúde, a regra atual pode dificultar a entrada de novos medicamentos no mercado brasileiro, especialmente quando a produção ocorre em parceria com empresas no exterior. O relator na comissão, o deputado Júnior Mano, do PSB do Ceará, apesar de recomendar a aprovação da proposta, alertou para esse risco em seu parecer. Lido pela deputada Adriana Ventura, do Novo de São Paulo.
4: Aliás, essa é uma barreira que pode impedir que produtos regulares e de efeito comprovado circulem no mercado nacional, prejudicando pacientes e a própria cadeia de comercialização.
2: O projeto pretende fortalecer o sistema de vigilância sanitária no Brasil, coordenado pela Anvisa, e busca garantir a qualidade dos medicamentos sem criar barreiras desnecessárias para o setor. Da Rádio Câmara de Brasília, Sofia Peçanha.
5: Saúde.
6: Os deputados aprovaram a prevenção obrigatória à trombose em hospitais com internação. Depois de aprovado pelo Senado e pela Câmara, o texto aguarda sanção presidencial, como informa a repórter Daniele Lessa.
7: A Comissão de Constituição e Justiça da Câmara dos Deputados aprovou o projeto que torna obrigatória a adoção de medidas de prevenção ao tromboembolismo venoso em hospitais públicos e privados e em unidades de saúde com internação. Pelo projeto, hospitais deverão manter uma estrutura voltada à prevenção da doença. O tromboembolismo venoso acontece quando um coágulo se forma nas veias e se desloca, fazendo obstruções que podem causar a morte. O relator da proposta, deputado Hildo Rocha, do MDB do Maranhão, recomendou a aprovação do projeto com uma mudança de redação. Em vez de estabelecer a criação de uma comissão, como no texto aprovado pelo Senado, o projeto passa a usar o termo estrutura para dar mais flexibilidade às unidades de saúde. Segundo o relator, a proposta pode ajudar a reduzir complicações durante internações hospitalares, especialmente em tratamentos mais complexos.
8: Formar o protocolo para evitar esse tipo de doença, que é uma consequência de um tratamento. Todo tratamento que é feito nos grandes hospitais do Brasil, de combate ao câncer, ele já tem. Os nossos hospitais públicos não existe.
7: O projeto que obriga hospitais a adotarem medidas de prevenção ao tromboembolismo venoso já foi aprovado pelo Senado e Câmara. Da Rádio Câmara de Brasília, Daniele Lessa.
5: Direitos Humanos.
1: A Câmara dos Deputados aprovou uma proposta que incentiva a participação de jovens em serviço voluntário. A repórter Paula Bittar acompanhou a votação.
9: Uma proposta aprovada pela Câmara busca incentivar a participação de jovens em serviço voluntário voltado ao amparo de idosos, pessoas com deficiência e crianças. De acordo com o texto aprovado, os programas de amparo voltados para crianças e adolescentes, para moradores de rua, para idosos e pessoas com deficiência poderão contar com serviço voluntário de jovens entre 15 e 29 anos. Os jovens que precisarem terão acesso a um serviço de acolhimento durante o voluntariado, conforme regulamentação futura. Mas a participação em serviço voluntário não pode ser colocada como condição para esse acolhimento. A relatora na Comissão de Constituição e Justiça, deputada Laura Carneiro, do PSD do Rio de Janeiro, comentou a importância da proposta.
3: É uma tentativa de unir jovens com pessoas idosas e com pessoas com deficiência. Então, esse jovem, né, que está no serviço voluntário, vai ser habilitado para trabalhar nos abrigos, enfim, nas áreas de recebimento, que são de acolhimento, tanto de pessoas com deficiência como de idosos.
9: O projeto, que busca incentivar a participação de jovens em serviço voluntário voltado ao amparo de idosos, pessoas com deficiência e crianças, vai ser analisado agora pelo Senado. Da Rádio Câmara de Brasília, Paula Bittar.
5: Educação.
10: Avança na Câmara projeto que garante o uso gratuito de espaços das universidades por estudantes e funcionários. A repórter Júlia Lopes tem mais informações sobre a proposta.
11: A Comissão de Educação da Câmara dos Deputados aprovou o projeto de origem do Senado que autoriza universidades federais a cederem espaços de forma gratuita para associações de estudantes, professores e servidores. Atualmente, a legislação proíbe instituições federais de ensino de doar ou ceder imóveis gratuitamente, independente da finalidade. A proposta altera essa regra ao reconhecer que essas entidades fazem parte da própria comunidade universitária e contribuem para a missão acadêmica, o debate interno e o desenvolvimento institucional. A relatora do projeto, deputada Dandara, do PT de Minas Gerais, explica que hoje esses grupos precisam pagar taxas para utilizar os espaços das universidades, mesmo quando se reúnem para atividades internas. Segundo ela, o projeto vem justamente para garantir esse uso sem custos.
12: A de garantir a cessão de espaços da universidade à sua comunidade acadêmica, ou seja, professores, estudantes, técnicos, sem ter que cobrar uma contrapartida de volta. Porque, infelizmente, alguns regramentos exigiam pagamento de taxas. Então, você imagina os estudantes tendo que fazer uma reunião do conselho, do curso, a convocar uma assembleia com todo o custo e ter que pagar para usar aquele espaço que é da universidade.
11: A deputada também destacou que a Constituição Federal assegura a autonomia universitária. Por isso, algumas universidades já resolveram essa questão internamente, por meio de decisões dos conselhos superiores, enquanto outras ainda enfrentam dificuldades para avançar nesse tema. O texto, que trata da disponibilização gratuita dos espaços das universidades para suas entidades, já foi aprovado pelo Senado e segue agora para análise na Comissão de Constituição e Justiça da Câmara. Da Rádio Câmara de Brasília, Júlia Lopes.
5: Votação.
1: Deputados podem votar proposta que exclui construção e reforma de escolas do limite legal de gastos orçamentários. O repórter Antônio Vital tem as informações.
13: Ganhou o regime de urgência e pode ser votado a qualquer momento no plenário da Câmara, projeto que tira dos limites de gastos do arcabouço fiscal os recursos destinados ao programa do MEC responsável pela construção e reformas de escolas de educação básica. O projeto apresentado pela comissão especial que analisou o Plano Nacional de Educação exclui esses gastos dos cálculos do resultado final, que é a diferença entre as despesas e as receitas do setor público. De acordo com a deputada Tabata Amaral, do PSB de São Paulo, que presidiu a comissão especial e assina o projeto, os recursos do Programa Nacional de Infraestrutura Escolar virão dos royalties de petróleo e gás. A justificativa apresentada para excluir esse total dos limites do arcabouço fiscal decorre da necessidade de ampliar os investimentos nas escolas. Para a presidente da comissão especial, isso vai ajudar a alcançar as metas previstas no Plano Nacional de Educação para os próximos 10 anos. Com regime de urgência, o projeto pode ser votado diretamente no plenário da Câmara, sem passar pela análise das comissões permanentes da Casa. A urgência foi aprovada de maneira simbólica, mas foi criticada por deputados da oposição. Para o deputado Bibo Nunes, do PL do Rio Grande do Sul, a proposta desrespeita os limites dos gastos públicos.
14: O PL orienta não, porque existe aí um aumento velado, indireto, para estourar o teto de gastos públicos. E nós somos contra estourar o teto de gastos públicos. Precisamos colocar ordem, disciplina e respeito aos gastos públicos.
13: Já o relator do projeto, o deputado Moses Rodrigues, do União do Ceará, disse que a exclusão dos gastos do arcabouço vai permitir investimentos de 280 bilhões de reais nas instalações físicas das escolas da educação básica. Segundo ele, 15% do total serão investidos na melhoria das universidades e institutos federais.
15: Nós estamos garantindo 280 bilhões de reais para a educação brasileira nos próximos 10 anos, para que nós possamos garantir que todas as metas do Plano Nacional sejam atingidas. Nós encontramos esse recurso dentro dos recursos extraordinários do pré-sal, e aí todo o excedente do pré-sal nos próximos 10 anos, ele seria colocado fora do arcabouço fiscal, viriam a atender toda a demanda de infraestrutura escolar no Brasil.
13: Ainda não há data para votação no plenário da Câmara do projeto que tira dos limites de gastos do arcabouço fiscal os recursos destinados à construção e reformas de escolas públicas. Da Rádio Câmara de Brasília, Antônio Vital.
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5: Transportes.
10: Os deputados analisam proposta que pode aumentar a punição contra a perturbação do sossego com níveis de ruído de caixas de som, carros e motos. O repórter José Carlos Oliveira tem as informações.
17: O deputado Hugo Leal, do PSD do Rio de Janeiro, apresentou projeto de lei para agravar as sanções contra quem perturba o sossego alheio por meio de barulhos estridentes, como o uso de caixas de som com volume elevado ou a descarga aberta de carros e motos. A proposta altera a Lei de Contravenções Penais e o Código de Trânsito Brasileiro. Hugo Leal apelidou o texto de Lei do Sossego.
18: Estamos ampliando essa punição, inclusive saindo a multa de R$ 1.000 até R$ 500 mil, para aqueles casos, por exemplo, eventos não autorizados. No CTB, para som, também carros com som, e para descargas, aqueles aí, as famosas motocicletas que tiram o miolo e fica aquele barulho ensurdecedor. Então nós estamos também ampliando a multa, a suspensão da carteira, né, da carteira de habilitação.
17: Segundo Hugo Leal, dados da Organização Mundial de Saúde mostram que níveis de ruído acima de 50 decibéis podem causar efeitos físicos, como dores de cabeça e irritabilidade, e também emocionais, como ansiedade e depressão. A intenção da proposta de lei do sossego é prevenir esses danos à população.
18: Na realidade, tem a ver com perturbação do sossego lato sensu, ou seja, no seu sentido mais amplo, né? Que há uma coisa que mais incomode e que mais afeta a saúde mental das pessoas é você estar no seu descanso ou até no seu trabalho e ter um som alto, ter um veículo ou uma motocicleta, né? Quem nunca foi cortado dentro da sua fala, dentro da sua casa, com um barulho, aquele barulho estridente? Então, nós propusemos aqui um PL do sossego, ou seja, da perturbação do sossego.
17: A proposta ainda está em fase inicial de análise na Câmara e vai passar pelas comissões de Viação e Transporte, de Constituição e Justiça, antes da votação final no plenário. Da Rádio Câmara de Brasília, José Carlos Oliveira.
5: Agricultura.
1: Avança na Câmara projeto que proíbe conversão de leite em pó importado para a forma líquida pela indústria de alimentos. A repórter Maria Neves explica por que a medida foi proposta.
7: A Comissão de Agricultura da Câmara dos Deputados aprovou o projeto que proíbe a conversão de leite em pó e outros derivados importados para a forma líquida para uso em indústrias, laticínios ou qualquer outra empresa alimentícia. Atualmente, segundo o autor, deputado
19: deputado Zé Silva, do União de Minas Gerais, a indústria alimentícia utiliza leite em pó reconvertido na elaboração de produtos como queijos, iogurtes, leite condensado e creme de leite. Como o leite em pó importado é mais barato, de acordo com o parlamentar, essa prática traz prejuízos para os produtores nacionais. Segundo Zé Silva, os pecuaristas brasileiros estão vendendo o leite a um preço menor que o custo de produção. Produzir um litro de leite, de acordo com ele, custa R$ 2,00 e o produto estaria sendo vendido a R$ 1,50.
20: Ao proibir o consumo e a reconstituição de leite, seus derivados, soro, por exemplo, em pó, de origem importada, nós vamos forçar os laticínios, forçar as indústrias a comprar o leite brasileiro. Esse leite brasileiro, ele tem melhor qualidade e vai garantir também ao consumidor um produto de melhor qualidade e também de preço mais baixo. O consumidor brasileiro, ele tem o Brasil entre os 5 maiores produtores de leite do mundo. O mundo inteiro protege os seus produtores e nós precisamos fazer essa mobilização no Brasil. Afinal de contas, é 1.100.000 produtores, 5 milhões de pessoas que estão trabalhando.
19: Zé Silva explica que no ano passado o Paraná adotou uma lei semelhante, que proíbe a conversão para a forma líquida do leite em pó importado para uso industrial. De acordo com o relator do texto, deputado Welter, do PT do Paraná, a medida já apresenta resultados. Segundo afirma, desde a entrada em vigor da lei, houve uma redução de cerca de 50% das importações de leite em pó no estado. Além disso, Welter afirma que ocorreu uma interrupção na trajetória de queda do preço do leite e os preços do produto já começaram a se recuperar no mercado. O projeto que proíbe a conversão de leite em pó importado para a forma líquida pela indústria de alimentos ainda será votado pela Comissão de Constituição e Justiça. Da Rádio Câmara de Brasília, Maria Neves.
21: Relações Exteriores.
22: O plenário da Câmara ratifica acordo internacional sobre compra, venda e manutenção de aeronaves civis e seus componentes. A repórter Daniele Lessa acompanhou a votação e tem os detalhes.
7: A Câmara dos Deputados aprovou o projeto para ratificar a adesão do Brasil a acordo internacional da Organização Mundial do Comércio sobre o comércio de aeronaves civis. O projeto foi enviado ao Congresso pelo Poder Executivo, que defendeu a adesão ao acordo como algo positivo para atrair investimentos na indústria nacional de aviação civil. Com a aprovação, o Brasil passa a integrar um conjunto de regras internacionais que tratam da compra, venda e circulação de aeronaves civis e seus componentes, incluindo serviços de manutenção e reparo. Esse acordo está em vigor desde 1980 e conta hoje com 33 membros, incluindo Estados Unidos, União Europeia e Japão. Entre os principais pontos, o acordo prevê a eliminação de tarifas de importação para aeronaves civis e diversos itens do setor, como turbinas, simuladores de voo e equipamentos de bordo. Também estabelece diretrizes para reduzir barreiras comerciais e garantir condições mais previsíveis para o mercado. Relator da proposta na Comissão de Viação e Transportes, o deputado Júlio Lopes, do PP do Rio de Janeiro, disse que o acordo aumenta a segurança jurídica e insere o Brasil de forma mais ativa nas decisões globais sobre aviação civil. Ele destacou também os efeitos positivos no setor aéreo.
23: Para o setor de transporte, os efeitos são diretos. Redução de custos operacionais para as companhias aéreas, facilitação do acesso a insumos e tecnologias, estímulo à modernização e à expansão da frota nacional, com impactos positivos na conectividade e na qualidade dos serviços prestados à população.
7: Na balança comercial brasileira, o comércio de produtos cobertos pelo acordo movimenta cerca de US$ 41 bilhões por ano. Os principais parceiros do Brasil nesse setor são Estados Unidos, China, Alemanha e Argentina. O país importa a maior parte dos equipamentos, mas também tem presença importante na exportação de aeronaves de médio porte, principalmente por causa da Embraer. O projeto que aprova o Acordo Internacional da Organização Mundial do Comércio sobre o comércio de aeronaves civis seguiu para análise no Senado. Da Rádio Câmara de Brasília, Daniele Lessa.
1: Termina agora o Jornal Câmara dos Deputados, produzido pela Rádio Câmara, com trabalhos técnicos de Alan de Souza e apresentação de Val Monteiro e Márcio Aquilissardi. Uma boa noite para você.
22: A Voz do Brasil volta amanhã. Boa noite.
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2: Olá, muito boa noite para você, ouvinte líder em sintonia aqui conosco na melhor programação do seu rádio nesta noite fria de terça-feira. Hoje é 23 de junho de 2026. Está no ar o Fim de Noite Líder, trazendo o melhor da música nacional e internacional para você que tem bom gosto musical. A apresentação é minha, Odinei Gonçalves. A operação de áudio está a cargo do professor Ademir Nunes. As edições são de Paulo Barbosa e a direção geral é de Mauro Roberto Valmórbida. E a gente começa trazendo Bryan Adams para cantar Please Forgive Me, depois Felipe Duran e Bliss, fechando a primeira sequência musical de hoje.

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6: É a noite líder, com o melhor da música, aquecendo você nesta noite fria. Agora, Paulo Ricardo canta pra gente A Cruz e a Espada, depois tem Nazaré e Maiara e Maraíza.

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1: Educação no ar. A Escola de Governo, ENA, completa 17 anos no dia 24 de junho. Consolidada como uma das principais instituições de formação de servidores públicos de Santa Catarina. Atualmente, são mais de 70 mil alunos ativos e mais de 100 mil certificados emitidos nos últimos anos. A instituição oferece cursos presenciais, online, especializações e programas voltados à modernização da administração pública. Para o presidente da ENA, Estevão Roberto Ribeiro, os resultados mostram a relevância da capacitação permanente para a melhoria dos serviços prestados à população.
2: O governo é um governo dinâmico. Não só a legislação muda e a gente tem que fazer uma adaptação a essas legislações, como também a necessidade de novas técnicas, novas teorias. Então, a função do governo do estado é sempre dar o melhor de si para o cidadão. E com isso, nós só podemos dar o melhor de si quando nós temos uma formação permanente das pessoas que trabalham com esse público que são os nossos servidores. O importante disso aí é que essa capacitação é uma capacitação contínua. Tem alguns dos nossos cursos que são feitas de todo ano.
1: Atualmente, a ENA possui cursos em áreas como gestão de políticas públicas e governança e prepara novos lançamentos, entre eles a especialização em geotecnia, tema considerado estratégico para Santa Catarina, diante dos desafios relacionados às chuvas intensas, deslizamentos e obras de infraestrutura. Ao falar sobre o tema, Estevão Ribeiro destaca a importância da qualificação técnica para prevenir problemas e fortalecer a segurança das estruturas públicas.
2: O que é que trata, de maneira geral, a geotecnia? Ela trata do suporte do solo e das nossas rochas com relação às grandes estruturas como ponte, como estrada, como portos, aeroportos, e trata também da proteção dos nossos taludes, ou seja, quando tem chuva muito forte, como é que fica a situação dos nossos taludes.
1: Outro destaque é a plataforma ENA Virtual, considerada uma das mais modernas do país. O ambiente digital reúne cerca de 3.800 cursos e permite que servidores de todas as regiões tenham acesso à capacitação sem necessidade de deslocamentos, reduzindo custos e ampliando o alcance das ações de formação. Informações sobre cursos e inscrições estão disponíveis nos portais da instituição. Acesse enabrasil.sc.gov.br. De Florianópolis, da Rede de Notícias Acaerte, Amarílis Pequeno.
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7: Boa noite, obrigado por estar aqui em sintonia. Você que nos leva de carona, você que está na sua casa, você no trabalho, uma excelente noite de terça-feira. Em especial para a Roseli, também para o Jerry, que nos acompanham lá na Vila Remor. Para vocês tem Guilherme Santiago, para não lembrar de mim. Depois tem Bonnie Tyler e Ebert Viana com Leone.

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8: Você está em sintonia com a Rádio Líder FM nesta noite fria de terça-feira, hoje 23 de junho de 2026. E a gente está aqui trazendo o melhor da música nacional e internacional. Agora trazendo Rod Stewart para cantar Sailing, depois Kiko Zambianchi e João Paulo e Daniel.

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3: Excelente noite de terça-feira, é o fim de noite líder até a meia-noite, são 2 horas com o melhor da música para você que tem bom gosto musical, você que gosta de recordar os clássicos da música, música apaixonada, romântica. Agora a Rádio Táxi canta Um Amor de Verão, ainda tem Marcos e Bellucci e Whitesnake.

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3: Você está em sintonia com a Rádio Líder FM, aqui direto de Ervão do Oeste, nos modernos estúdios na Santos Dumont, para toda a região, Vale do Rio do Peixe, através do rádio na frequência de 107,5 e para todo mundo através da internet. Trazendo agora para cantar Prince, Não Diga Nada, na sequência, Santo Califórnia e Cleiton e Cledir.

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3: Você está em sintonia com a Rádio Líder FM, muito prazer, eu sou o Odinei Gonçalves e vou com você até a meia-noite aqui com as melhores músicas. John Lennon cantando agora Stand By Me, depois René Ronaldo e Marília Mendonça.

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1: Essa é a Rádio Líder FM, este é o fim de noite, tem mais música chegando? Agora é hora de ouvirmos Ira, Envelheço na Cidade, depois Pink Floyd e Lucas Luco.

0: Nossos irmãos, Astrais Total.
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0: Ponto final na edição desta terça-feira do Fim de Noite Líder. Foi muito bom estar aqui com vocês. Espero que a gente tenha agradado o seu bom gosto musical. E eu retorno amanhã, tá? Eu fico por aqui, mas claro que a programação da Líder FM essa continua, porque é 24 horas no ar, com o melhor da música, o melhor do entretenimento, da informação para você. Um abraço, fiquem todos com Deus e na Líder. Até amanhã. Tchau, tchau.
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2: 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Fala, meu povo, bem-vindos a mais uma edição do Play Sertanejo, é o Batidão Sertanejo que tá chegando junto com vocês. A partir de agora, eu faço companhia pra você e você me faz companhia. Hoje é 24 de junho, hoje é dia de São João, hoje é dia de festa de São João, minha gente, aquela festança. Hoje também se comemora o Dia Internacional do Leite, Dia das Empresas Gráficas também, né? E dia de festa junina. Bora pra festança, então. E a partir de agora tem Play Sertanejo, que começa a edição desta quarta com as gêmeas Maiara e Maraísa.
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0: Sertanejo, a maior audiência sertaneja em todo o nosso Brasil, ao som de Fernandes Sorocaba, a participação especial é do Panda, hein? Ainda teve Ed Brito e Samuel, essa moda deles é linda demais, hein? Romance Rosa, teve também o Fiduma e Jeca, obrigado moleque, e abrimos a edição desta quarta com as gêmeas Maiara e Maraísa. Hoje é dia de São João, minha gente, bora festar, bora aproveitar esta quarta juntinhos aqui na maior audiência sertaneja do Brasil, que é o Play Sertanejo.
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0: Já de volta, minha gente. Bora pra festança, bora pro Play Sertanejo. Aqui só o melhor da música sertaneja. É hora de curtir as irmãs Simone e Simária. Amoreco.

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2: Antônio Gabriel em mais um

0: Esse casal é bom demais, hein, gente? É, eles são aqui sucesso, o Brasil ama eles, hein? Maria Cecília e Rodolfo aqui no Play Sertanejo. Ainda teve Anthony e Gabriel. Também o João Gustavo e o Murilo com a participação especial do Gini Geno. Teve também o Júnior e César, Cheiro de Culpado. E abrimos a sequência com as irmãs, as coleguinhas, as irmãs Simone e Simária. Esse é o nosso Play Sertanejo, o melhor da música sertaneja na sua quarta.
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0: Olha, a Nayara Azevedo tá chegando agora com o sucesso Traz Uma Cerveja Urgente. Essa moda, ela foi lançada em janeiro e conta com a participação especial das irmãs Maiara e Maraísa. Essa música, ela faz parte do projeto Nayara 15, em comemoração aí aos seus 15 anos de carreira.
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0: Rico, filho do saudoso José Rico, cantando essa música que o pai dele estourou, o Brasil ama. Quem é que não conhece? A Estrada da Vida. Ele contou com a participação especial do Mirosmar, o Zezé de Camargo, ainda teve Breno e Matheus, também teve a Fiorella cantando pra gente, teve a participação do Kaique e Felipe, ainda teve Bruno e Denner com a Dailara, e a gente abriu a sequência com esse trio. Essas meninas são demais, hein? Nayara Azevedo junto com as gêmeas Maiara e Maraíza. Pra você que ligou o seu rádio agora, bem-vindos. Esse é o Play Sertanejo, a maior audiência sertaneja do Brasil.
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0: Fala moçada, já estamos de volta. Sempre uma alegria e uma honra contar com a sua audiência. Esteja onde você estiver, com o radinho ligado, curtindo aqui o nosso programa sertanejo, essa programação gostosa. A gente segue tocando as melhores. É hora de Ícaro e Gilmar.
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2: Você.

0: moda ajeitada, hein? Pra fechar nossa primeira hora juntos, o Mirosmar, o Zezé de Camargo, Cada Minuto. Essa música faz parte também do projeto solo dele. Antes teve o Daniel cantando pra gente. E Daniel, hein? Brasil ama você, menino. São mais de 40 anos, esse grande cantor, compositor, intérprete, apresentador de TV. O cara é um showman, né? Também teve os Agroboy com a Fiorella e a gente abriu a sequência com o talento da dupla Ícaro e Gilmar. Uma boa quarta. Hoje é dia de São João, hoje é dia de festança, é dia de curtir o Play Sertanejo que volta já com você.
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0: Fala, meu lindo, fala, minha linda, tudo bem? Prazer estar contigo aqui na maior audiência sertaneja em todo o nosso Brasil. A gente segue tocando as melhores. É hora de Abel e Benício.
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0: Aí é bonita, hein? Praia Véia, lembrança boa, o moda ajeitada, moda arrumada, hein? Ainda teve Vitor e Luan, também a Mariana Fagundes, Lucas e Rodrigo, participação de Luan Pereira com a dupla Vitor e Luan. E a gente abriu aqui a segunda hora de hoje com Abel e Benício, Sou Louco. A gente é louco por você, você ouvinte que tá todo dia ligadinho com a gente, curtindo aqui a nossa programação, seja trabalhando, na labuta, na lida de todos os dias, seja no seu carro dando carona pra gente também, enfim, aonde é que haja um radinho ligado, valeu, valeu pela amizade.
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0: Olha, a gente segue tocando mais músicas e agora você vai curtir a música Olha Onde Eu Tô, hein? Essa música foi lançada no ano passado, em 2025, pela Ana Castela. E essa música, ela faz parte do álbum Let's Go Rodeio, reforçando aí a conexão dela com o universo agronejo.
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1: Essa moda é pra você que tá amando e não tá sendo correspondido. É o seguinte, não segura ela não. 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

0: trem doido, esse é o Coice de Mula. Bruno Rosa, a participação especial é do Cleiton e Romário. Antes teve aquele modão que você curtiu demais, né? Com o Bruno e Marrone agora. Também teve Munhoz e Mariano e a gente abriu a sequência com a boiadeira Ana Castela. É festa de São João hoje, dia de São João, hein? Dia de curtir o Play Sertanejo que tá com uma programação recheada de moda boa pra você. Já já eu tô de volta. Segura aí que é um tiquinho só.
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0: Play Sertanejo já tá de volta com você, levando o que há de melhor da música sertaneja. É hora de Paulo e Natan. A participação especial é de Zeneto e Cristiano.
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0: Moda Ajeitada em Guilherme Santiago e Jorge Matheus, também nesse quarteto cantando o pijama amarelo, essa moda é arrumada, hein? Ô, sofrência! Ainda teve a Simone Mendes, teve Léo e Rafael, partiu o rodeio, contou com a participação especial da dupla Rio Negro e Solimões, ainda teve Paulo e Natan, junto com o Zé Neto e Cristiano, hein? Aqui que você confere com a gente sempre, sempre, sempre, o que é de melhor da música sertaneja, um abraço especial para os amantes do rodeio também, a galera do rodeio, a galera do chapéu, aquele abração pra vocês aí, hein? Valeu pela audiência, aonde é que haja um radinho ligado, por falar em vocês que vocês gostam do Country Beat, gostam? Então já, eles vão estar por aqui, hein?
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0: Vai embora, estamos de volta no Play Sertanejo. É hora de animar essa quarta, colocar você pra dançar com Country Beat e Rio Negro e Solimões.
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0: Cleiton e Romário, a participação especial é da dupla Zé Neto e Cristiano, Não Namora. Ainda teve Edson Hudson, também teve a Gabi Martins com Edson Hudson e abrimos a sequência com Country Beach e Rio Negro e Solimões. Assim a gente fecha a edição de hoje, quarta-feira, dia de São João. Uma boa festança pra você. Juízo aí, hein? Se for beber, não dirija, e se dirigir, não beba, pois essa mistura nunca deu certo. Amanhã eu volto junto com você em mais uma edição do Play Sertanejo. Um abraço, até lá.
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4: Tudo bem? Tudo certo? Quartou por aí, eu sou o Michael Oliveira. A partir de agora você confere o Raridades em mais uma super edição, trazendo os grandes sucessos internacionais. E a gente vai direto e reto para 1984, começando a nossa viagem com Phil Bailey e o Phil Collins em Easy Lover.
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0: Linkin Park, Lion From You, teve Simple Red e o som de Phil Bailey com Phil Collins, Easy Lover. Fica por aí, rápido intervalo, e volto já.
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0: Boa terça-feira, obrigado pela sua sintonia. A gente segue nesse clima, trazendo as melhores músicas do passado em uma viagem no tempo. 1995, Jade, Every Day of the Week.
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0: Wet, Wet, Wet, with a little help from my friends. 1987, teve o Rio Speedwagon com Can't Fight This Feeling. Eu sou DJ Jade, fica por aí. Depois do intervalo tem a segunda parte pra você.
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0: Estamos de volta na sua quarta-feira trazendo mais sucessos internacionais. E a gente aterriza em 95 com a cantora Selena e o seu álbum póstumo, Dreaming of You. Esse foi o primeiro single em inglês da artista e se tornou um marco em sua carreira. 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

0: My Green Day, American Idiot. Teve John Legend, Ordinary People e o som de Selena. Fica por aí, última pausa, volto já.
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0: E os melhores sucessos internacionais estão de volta na programação na sua quarta-feira. A gente vai conferir a banda americana Evanescence. Faixa do álbum deles, The Open Door. A track atingiu o número 10 na Billboard Hot 100 e o número 4 na parada Billboard Alternative Songs e um top 20 em vários outros países internacionais. E a gente confere Call Me When You're Sober.

0: Ponto final nessa edição de quarta-feira ao som de Modern Talking. You Are My Heart, You Are My Soul, 1984. Valeu demais. Não desliga o rádio, na sequência tem mais músicas pra você. Te vejo amanhã.
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2: Super quarta. Quarta sempre super, super todo dia. Graças a Deus, graças a Deus pela sua audiência também aqui do nosso programa. Obrigado, sertanejaço que tá chegando.

0: mais nesse 24 de junho, a festa junina, tá tendo aí no seu bairro, na sua cidade? Comer umas coisas boas, tomar umas coisas boas e ficar feliz demais com o amigo e com a patroa. Falei só pra rimar, né? Obrigado pela audiência, o Festa Sertaneja tá começando pra embalar sua festa junina no dia de São João. E a gente chega com Ana Castela, olha onde eu tô.
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0: Júlia e Rafaela Medo Novo, Maurício e Eduardo Meiloca, e o nosso programa tá só começando.
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0: Já tá de volta por aqui no Sertanejaço, Júnior e César, cheiro de culpado.

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0: Felipe Araújo, estreio de novo. Raiane, Rafaela Índoles, Henrique Gabriel, 50 guardanapos. E o nosso programa volta já já.
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0: Super quarta no seu rádio, que a gente já voltou. Com Fred Fabrício, te amar é meu talento.

0: Prado, Saudade Burra com Simone Mendes, Júlia Rafaela, Vampiro e Humberto e Ronaldo. Solteiro, sim! E a gente volta já rapidinho.
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0: 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No Sertanejaço que tá de volta, tem Zé Felipe, sua boca mente.

0: o Jades e Jades aí, ó. Você toca essa moda. Chitãozinho Chororó Sinônimos, super sucesso com a Ana Castela. Gravaram em maio de 2023 para vocês e a gente volta já.
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0: Uma excelente quarta-feira para você, povão sertanejado. Tamo de volta com Léo Chaves, Deixa Eu Mentir.

0: O Guilherme vazou na braquiária. Tivemos o Cristiano Araújo com o seu sucesso de 2015. Ele com Jads e Jadson, Traição a Queima-Roupa. E aí, tá tudo bem? Super quarta pra você. Bom meio de semana pra nós. Voltamos já à festa de São Paulo.
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Tanejaço. Festa junina, meu povo. E aqui no nosso Arraiá tem

Esta é outra e a véia eu não previ. César Menotti, Fabiano, aí cê me quebra com Gustavo Lima. Voltamos já.

0: madrugada, Taíme e Thiago, foi daquele jeito, credo. Eita, nós, o programa volta já, meu povo.
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0: E a frase imperfeita, Jean Giovanni, me faz te odiar, e Max e Luan toca Saverão. E acabou o programa. Gente, obrigado pela sua audiência, que Deus te abençoe muito, muito obrigado, que Deus abençoe, graças a Deus chegamos ao final e você não perde por esperar nossa próxima edição. Aquele abraço e tchau, obrigado.
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2: Estamos de volta com a primeira moda desse bloco, já faz parte do repertório romântico que marcou os anos 90. Eu sempre falo aqui que os anos 90 foi uma década muito rica, principalmente de composições lindas, né? E a gente vai destacar uma agora. Não Posso Ouvir Essa Música, Cleiton e Camargo, foi lançada em 97, período em que a dupla vivia uma das fases mais populares da carreira. E essa canção conquistou espaço nas rádios por retratar aquele sentimento que muita gente conhece, ouvir uma música e imediatamente lembrar de alguém.

0: Coraçãozinho, beijinho doce. Se o cheiro da fogueira já tá no ar, a viola também continua queimando forte por aqui, viu? E tem muito mais moda boa chegando por aqui logo depois da curva. Segura aí.
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2: E o nosso Violada continua agora com Cabocla Tereza, composta por Raul Torres e João Pacífico em 1940, considerado uma das obras-primas da música caipira brasileira. E poucas músicas conseguiram marcar tanto a cultura sertaneja quanto essa verdadeira relíquia aqui. E ainda mais nas vozes de Du Glacial, né?
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0: Viagem no Franco, erro do médico pra fechar mais uma sequência. Você sabe que tem moda que faz a gente cantar, né? Tem moda que faz a gente lembrar e tem moda que faz até um coração apertar um pouquinho. E é isso que o sertanejo traz na sua essência. E o melhor da moda a gente continua logo depois do intervalo, já trazendo mais som aqui pra despertar sua memória, viu?
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0: Vamos viajar com mais música aqui no nosso Violada? E agora com No Colo da Noite, de Nestor e Nestorzinho, ganhou destaque pelo romantismo da letra e pela interpretação da dupla.

0: João Carreiro e Paraíso, Carga Pesada. Depois do estúdio a gente imagina o rádio tocando na varanda, né? Na cozinha, no curral, ali na cabine do caminhão, no terreiro da fazenda. Onde tiver um ouvinte, o Violada faz companhia. É tão bom chegar até você, sem pedir licença, muitas vezes a gente entra na sua casa, no seu trabalho e leva a moda boa. Gente, eu canto tanto daqui também, viu? E é tão bom fazer essa programação. Daqui a pouquinho eu já tô de volta com mais.
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0: E agora uma moda de respeito pra abrir mais um bloco aqui no Violada. Ferro e Fogo, Rei Gaspar e Majestade, uma daquelas composições que retratam as dificuldades da vida com muita verdade. E a interpretação intensa transformou essa música em referência para os admiradores da dupla.

0: pra gente curtir e matar saudade é Salles e Rossi, Rotina de um Caminhoneiro. Já mandando aquele abraço pra todos os amigos do trecho. Ponteiro do relógio anda, mas as boas modas permanecem. E aqui no Violada tem muito mais moda boa pra gente continuar logo depois do intervalo.
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2: 5 e 6.
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0: Estamos de volta e agora com Canarinho do Peito Amarelo, eternizada por Tibagi Miltinho. Surgiu lá na década de 60 e se tornou uma das músicas mais conhecidas da música caipira.

0: gostoso.
1: Melhor do passado tá aqui, é o nosso Violada, Jacó e Jacozinho, a volta do genro. E vai chegando a reta final do programa, hein? Mas ainda tem muita moda guardada aqui, viu? E daqui a pouquinho a gente já continua firme com o melhor da viola.
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1: 5:20.
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Convidamos os prezados ouvintes do programa Hora Milagrosa para que venham visitar as congregações da Igreja Apostólica nas seguintes localidades: Barracão, Rio Grande do Sul, com reuniões quinzenalmente aos sábados às 19 horas, Rua Arlindo Gradim, número 210, Centro. Blumenau, Santa Catarina, com reuniões aos sábados às 19 horas e aos domingos às 11 horas da manhã e quinzenalmente às terças-feiras às 19 horas e 30 minutos, Rua Frederico Jensen, número 4513, bairro Itoupavazinha. Erval do Oeste, Santa Catarina, com reuniões quinzenalmente aos sábados às 19 horas e 30 minutos e aos domingos às 9:30 da manhã, Rua Florianópolis, número 395, Centro. Divulgamos a seguir um depoimento de fé prestado em agradecimento e reconhecimento a Deus Pai e aos seus santos. No transcorrer do ano de 2013, a senhora Flávia Lopes Montezano recebeu o diagnóstico de câncer de mama invasivo em estado avançado. Foi então submetida ao tratamento específico por 2 anos e os procedimentos para bloqueio hormonal que se fez necessário para contenção das alterações desencadeadas no organismo dela pela quimioterapia. Ela deveria ficar sob esse tipo de tratamento e observações médicas por 10 anos. Porém, no 8º ano, ela solicitou que os médicos suspendessem os procedimentos, visto os efeitos colaterais da medicação que passaram a afetar a estrutura óssea dela, além do desenvolvimento de outros sintomas, entre eles dores na coluna lombar, travamento das pernas e dificuldade motora, inclusive desequilíbrio do labirinto, manifestação que agravava ainda mais o mal-estar que a dominava. Apesar das consultas e acompanhamento com diversos especialistas, não foi possível obter melhoras, tanto que as medicações indicadas lhe proporcionaram apenas alívio temporário das dores intermitentes que a impediam de levar uma vida normal. Confiante no poder e misericórdia da Santa Vó Rosa e do Santo Irmão Aldo, ela passou com outros especialistas e foi encaminhada para sessões de fisioterapia motora e vestibular para estabilização do labirinto, além de rigoroso acompanhamento nutricional. Também fez uso de água e de óleo ungidos e foi bem sucedida, tanto que, apesar de tudo, conseguiu manter o bom ânimo e a esperança de melhora, fato que surpreendia os médicos, que passaram a acompanhar com grande interesse os resultados e melhorias que foram sendo obtidos. Em março de 2023, a senhora Flávia começou a se movimentar sem o uso de cadeira de rodas e conseguiu ficar em pé sem o apoio de muletas. Tendo apresentado significativa melhora, foi dispensada das sessões de fisioterapia e passou a caminhar com mais segurança. Aos poucos, ela se adaptou às atividades de trabalho e voltou a participar das reuniões apostólicas e do coral da congregação local, inclusive porque, graças ao amparo celeste, ficou livre das tonturas, da cegueira momentânea e dos enjoos provocados pela desestabilização do labirinto, anormalidades que antes limitavam as suas atividades de trabalho e mobilidade espontânea. Reconhecida aos céus pelas bênçãos recebidas para a saúde e bem-estar, a senhora Flávia direcionou ações de graças a Deus Pai, ao Nosso Senhor Jesus, à Bendita Mãe Maria Santíssima, à Santa Vó Rosa e ao Santo Irmão Aldo,
em depoimento de fé prestado no mês de abril de 2023, remetido de Colombo, estado

0: Divulgamos a seguir um depoimento de fé prestado em agradecimento e reconhecimento a Deus Pai e aos seus santos.
1: Trabalhando na poda de árvores, o senhor Luiz Carlos Martins se encontrava a 6 metros de altura quando inesperadamente o tronco da árvore trincou e desabou, derrubando

0: direciona suas orações antes de começar as atividades diárias de trabalho. Seu depoimento de fé, enviado de Curitiba, estado do Paraná, foi recebido na sede desta Igreja Apostólica em maio de 2024.
1: Convidamos os prezados ouvintes do programa Hora Milagrosa para que venham visitar as congregações da Igreja Apostólica nas seguintes localidades: União da Vitória, Paraná, com reuniões aos domingos às 10 horas da manhã, Rua Francisco Xavier da Costa, número 6, bairro Cidade Jardim, esquina com a Rua Ivo Selbaque. Canoinhas, Santa Catarina, com reuniões quinzenalmente aos domingos às 16h30, Rua Otávio Tabalipa, número 528, bairro Campo d'Água Verde. Erval do Oeste, Santa Catarina, com reuniões quinzenalmente aos sábados às 19h30 e aos domingos às 9h30 da manhã. Rua Florianópolis, número 395, Centro.

0: Estamos apresentando a Hora Milagrosa e na sequência vai falar-lhes o pastor Josiel Neves Silva.
1: Estimados ouvintes, neste momento tenho a alegria de poder cumprimentá-los com a paz do Senhor. Desejar a graça, a bênção do nosso Deus, de Jesus, da Santa Vó Rosa, da nossa Mãe Virgem Maria Santíssima e bem como também a bênção do nosso querido profeta irmão Aldo. Digo-lhes que a oportunidade que o senhor, a senhora, você jovem, está tendo em poder ouvir o programa Hora Milagrosa, isto lhes proporciona um conhecimento perfeito da vontade do nosso Deus. Hoje quero lhes falar um assunto muito importante para a vossa vida. Um assunto que nos traz esclarecimentos das profecias que foram nos deixadas no tempo de Jesus e transcritas pelos evangelistas São Mateus, São Lucas, São Marcos e também o evangelista e apóstolo São João. Falar a respeito dessas profecias para que você, o senhor ouvinte, compreendam a mensagem da Igreja Apostólica. Realmente, muitas pessoas hoje ainda não conhecem quem é a Santa Vó Rosa. Ainda não conhecem quem é o profeta irmão Aldo. E hoje eu quero falar com um amigo ouvinte a respeito desta santa gloriosa, o Espírito Consolador a qual nós cremos e confiamos de todo o nosso coração, que é a Santa Vó Rosa. Fora ela predestinada por Deus, por Jesus, para cumprir uma missão especial. Desde o seu nascimento, na sua infância, na sua juventude, ela sempre prezou pelos princípios divinos. Ela sempre guardou a fé, o temor do Senhor. E em tudo, Deus o Pai e Jesus nosso Senhor pôde dela receber as provas do seu amor, receber dela a sua fidelidade, a sua lealdade para com ele Deus e com Jesus. Podemos compreender que a Santa Vó Rosa

0: naquele tempo, ainda conhecida como Rosa, com a sua firme decisão, a sua fé convicta, inabalável em Deus, em Jesus, em realizar uma obra perfeita, pôde o mestre contemplar nela esta sinceridade. Pôde contemplar nela estas qualidades que jamais fora quebrada, que jamais fora negada em sua vida, sendo ela firme e decidida a servir o reino dos céus. Por isso, amados ouvintes, que fora ela recebida a missão de ser o Espírito Consolador. Vejamos que Jesus se revelou a ela e ela resgatou a obra primitiva realizada pelos apóstolos e pelo Mestre Jesus, nestes tempos atuais, podendo restaurar a sua igreja. Nós falamos isto aos ouvintes com toda convicção de fé, porque a Santa Vó Rosa, hoje, no reino dos céus, recebeu todo o poder e autoridade. Ouvintes, a Santa Vó Rosa, ela deu prova, guardou a sua fé, guardou as palavras de Jesus, o firmamento em Deus. Por isso, ela venceu, restaurou a igreja, recebeu nos céus o galardão de reger e governar as nações. Não seria como um governo de estado, governo de país, não. É um governo espiritual. Jesus estava falando de governar um povo espiritualmente, um povo que realmente tivesse na sua alma qualidades e sentimentos nobres. Então a Santa Vó Rosa, ela foi incumbida a esta missão. Ela venceu e recebeu de Deus o nosso Pai e de Jesus todo este poder. Poder de realizar milagres, poder de perdoar, poder de santificar aquele que crer na sua missão. Em uma outra parte da doutrina, fora proferido também a palavra de Jesus, quando ele disse: se me amardes, guardareis os meus mandamentos, eu rogarei ao Pai e ele vos dará o outro Consolador para que fique convosco para sempre. Esta palavra está no livro de São João, no capítulo 14, versículo 15 e 16. Dom Mestre Jesus, ao seu tempo, ele já falou que para aqueles que guardassem a sua fé, que buscassem os princípios divinos, ele, Jesus, nos daria um outro Consolador, para que estivesse conosco nos dias atuais. Esta profecia se cumpriu. É o que eu disse aos irmãos nesta oportunidade, aos nossos ouvintes, que a Santa Vó Rosa é o Espírito Consolador. A prova dela ser realmente o Espírito Consolador prometido por Jesus são o seu poder, poder de libertar, poder de salvar, poder este de conduzir-nos no caminho do bem, da verdade e que nos dará vida ao Espírito. Estas palavras que estou mostrando aos nossos ouvintes nesta oportunidade é para que o Senhor, a Senhora entenda quem é esta Santa gloriosa, quem é esta Santa que nós estamos vos anunciando, que estamos falando aos senhores e senhoras, a você jovem. Porque hoje nós vivemos em um mundo cheio de tanta maldade, um mundo de ilusão, o mundo que está levando a criatura humana à decepção, ao sofrimento, à angústia. Mas nós queremos mostrar a você, ouvinte, nesta oportunidade, que se você passa por momentos difíceis, que se você está deparando com a ilusão deste mundo, por tantas coisas má, não se desanime, não se curvem à maldade deste mundo, porque ainda há uma esperança, porque o Consolador está entre nós. A Santa Vó Rosa é uma santa que está para te ajudar a vencer, para te ajudar a libertar. Mas é preciso que você creia. É preciso que o Senhor tenha decisão na sua vida, decisão esta de aceitar com amor a promessa de Jesus. Crer na sua vida que realmente este Consolador tem poder para te libertar, tem poder para te consolar, tem poder para te fortalecer e vencer as adversidades. Por isso, estamos hoje falando aos vossos corações, ouvintes, que ainda há uma esperança para que a sua vida possa ser transformada. Ainda há uma esperança para os seus dias nesta terra. Ainda há uma esperança para a alegria, a felicidade do seu lar, da sua família, da sua pessoa. E Jesus, falando a respeito deste Consolador, nos versículos seguintes do livro de São João, no capítulo 14, no versículo 17, naquele tempo, quando foi transcrito pelo evangelista e apóstolo São João, as seguintes palavras do Mestre: o Espírito da verdade, que o mundo não pôde receber, porque não vê nem o conhece, mas vós o conheceis, porque habita convosco e estará em vós. É com base nessas palavras de Jesus, estimados ouvintes, que procuro nesta oportunidade incentivar a sua fé, a crer de coração, a crer sem duvidar, que este Consolador é o Espírito da verdade que Jesus preparou, é a Santa Vorrosa. Exatamente ao seu tempo, o Mestre disse: o mundo não pôde receber. Hoje muitas pessoas têm a dúvida numa coisa tão pequena. Algumas pessoas dizem: Jesus não deixou falar ou não deixou escrito quem é esta Santa Vorrosa. Mas é o que eu disse anteriormente. Nas palavras anteriores eu disse ao Senhor, ouvinte, que ele falou ao que vencer e guardar. Então a Santa Vorrosa, ela venceu, ela guardou e hoje recebeu este galardão. E hoje é o Espírito Consolador que está atuante junto com Jesus diante daqueles que são mansos e humildes de coração, que creem na mensagem desta Igreja Apostólica. Por isso, Jesus afirmou: o mundo não pôde receber, nem todos os conhecem, porque não vê. A Santa Vorrosa exerce este ministério de Consolador, exerce este poder, esta autoridade em espírito. Nós não podemos ver, nós não contemplamos a sua face, queridos irmãos e ouvintes, mas nós temos a fé e sentimos o seu poder em nossa vida. Então é preciso crer sem duvidar, é crendo, é colocando a nossa fé em ação, e nós percebemos na nossa vida o poder desta santa sendo manifestado. Nós percebemos a grande glória de Jesus no nosso viver. Nós percebemos o sacrifício que o Mestre fez para dar vida e vida em abundância ao nosso espírito. Daí concretiza a palavra da doutrina: porque habita convosco e estará em vós. Quando nós cremos e aceitamos, temos esta fé em ação em nossa vida, nesta santa gloriosa, ela passa a habitar em nós. Os seus santos estão presentes em nossa vida, por isso ele disse: estará em vós. Resumindo esta mesma passagem, o Mestre disse: não vos deixarei órfão, voltarei para vós. Ainda um pouco e o mundo não me verá mais, mas vós me vereis, porque eu vivo e vós vivereis também. Ouvintes, por isso que eu disse no início da minha mensagem aos senhores e senhoras neste programa Hora Milagrosa: algo tão importante para nós conhecermos, algo tão importante para entendermos de como poder ser felizes e bem-aventurados nesta terra, tendo o poder do Consolador, o poder de Jesus em nossa vida, crendo nas profecias, aceitando-a e vivendo no nosso lidar cotidiano. Eu deixo essas palavras com muito carinho, com muita alegria em minha alma, em poder esclarecer aos nossos queridos e estimados ouvintes a respeito do ministério da Santa Vorrosa, o Espírito Consolador, santa que nós cremos e veneramos, de grande poder e autoridade. Ó Deus Pai Criador, neste momento que os teus filhos puderam ouvir a mensagem deste programa Hora Milagrosa, que para eles, ó Pai, é uma oportunidade tão sublime, que por meio deste aparelho receptor, receber as orientações, receber as palavras de estímulo, palavras de esclarecimento, e como nesta oportunidade podemos ter a meditação, a compreensão das profecias do nosso Senhor Jesus. Ó Jesus bendito, nesta hora eu rogo ao Senhor que possa dar sabedoria aos nossos ouvintes deste programa, a compreender o que o Senhor prometera e tem se cumprido nos dias atuais. Ó Jesus bendito, dê a cada um destes ouvintes a sabedoria e a compreensão. Por isso, neste momento de oração, que muitos clamam por entendimento, muitos clamam por sabedoria, e eu te peço, Santa Vorrosa, Te peço, Senhor, ó Jesus bendito, ajude essas pessoas a ter essa fé em suas vidas. Também eu rogo ao Senhor, querido profeta irmão Aldo, que abençoe, que ajudem a estas criaturas, sejam jovens, sejam adultos, sejam de mais idade, que eles possam ser libertos da escravidão deste mundo, que eles sejam livres das maldades deste mundo, que eles sejam livres das corrupções que há sobre a terra. Pelo poder da Santa Vó Rosa, pelo poder da tua intercessão, querido irmão Aldo, ajude essas pessoas a serem felizes e bem-aventuradas, que elas possam desfrutar em suas vidas da paz, da alegria, das bênçãos do reino dos céus. Que seja a vida de cada um dos nossos ouvintes a habitação dos anjos, dos santos do Senhor. Por isso, neste momento, eu rogo que a água, o óleo, que seja ungido, e ao fazer uso, eles possam ter sempre a graça e a bênção dos céus para lhes ajudar nas vossas vidas. Neste momento, com esta fé, querido e estimados ouvintes, recebam a bênção do nosso Deus, a bênção de Jesus, a bênção da nossa Mãe Virgem Maria Santíssima. Recebam a graça da Santa Vó Rosa. Recebam a bênção com a intercessão do nosso querido profeta irmão Aldo. Eu lhes desejo que sejam felizes e bem-aventurados e que possam ser cada dia nas suas vidas ter a compreensão desta mensagem apostólica e que sejam sempre felizes no vosso viver e bem-aventurado nesta caminhada de fé. Não somente hoje, mas que sejam todos os dias de vossas vidas. Amém.
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5: Bom dia, gente querida. Queremos continuamente louvar e agradecer a Deus. Em especial, nesse dia 24 de junho, a Natividade de São João. É o dia de São João Batista, aquele que nos trouxe, que preparou o caminho do Senhor. E queremos ouvir o Senhor. É Lucas 1, 66, 80. Isabel teve um filho. Foram circuncidar um menino, pretendiam dar-lhe o nome de seu pai Zacarias. Mas a mãe disse, chamar-se-á João. Disseram-lhe, não há ninguém com esse nome entre os parentes. Perguntaram ao pai como é que queria que se chamasse, e escreveu seu nome, João. Todos ficaram admirados daquele instante, destravaram-se a boca e a língua do pai e falava bendizendo a Deus. Todos esses fatos eram comentados por toda a Judeia. Com efeito, a mão do Senhor estava com ele. O menino, o João, crescia e se fortalecia no espírito. Ele vivia em lugares desertos até o dia de sua manifestação a Israel. Palavra da salvação. Glória a vós, Senhor. Gente amada de Deus a caminho. São João Batista, que celebramos, rogai por nós. Quem vai ser esse menino? Perguntaram quando João Batista nasceu. Esta é uma pergunta que costuma ser feita quando nasce uma criança, não é? O que vai ser essa menina? O que vai ser esse menino? O que será? Será? Diz a canção, e assim será a criança, não fosse gente. Um animal viverá sempre no ambiente dos seus instintos. A criança caminha para a humanização. João Batista será um homem de muitos passos e de nenhum passo. Não o veremos vestido de seda, nem ainda embriagado do passo, que é o Palácio Real. Irá andando, abrirá caminhos com a difícil tarefa de aplainar o que for áspero. Andará à frente do Senhor para aplainar e preparar os seus caminhos. O Senhor lhe será favorável. Mamãe querida, rezemos. Ave Maria, cheia de graça, o Senhor é convosco. Bendita sois vós entre as mulheres e bendito é o fruto do vosso ventre, Jesus. Santa Maria, Mãe de Deus, rogai por nós, pecadores, agora e na hora da nossa morte. Amém. Rogai por nós, Santa Mãe de Deus, para que sejamos dignos das promessas de Cristo nosso Senhor. Amém. E que Deus abençoe a todos. Muita paz. Gente querida, ao final da nossa reflexão, de ouvirmos a palavra de Deus, eu gostaria muito de vos abençoar. Então, o Senhor esteja convosco, Ele está no meio de nós. Por intercessão da nossa querida mãe, desça sobre cada um de vós, vossas famílias, vossos trabalhos, a bênção de Deus Todo-Poderoso, o Pai, o Filho e o Espírito Santo. Amém. A alegria do Senhor seja a vossa força.
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6: Tamo de volta agora com Pergunte a Ela, sucesso gravado por João Carreiro e Capataz nos anos 2000 e mostrou toda a potência vocal da dupla e rapidamente conquistou espaço aí nas rádios em todo o país.
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0: Peão Carreiro Praense, o quarto vizinho. Eita, moda boa demais, gente, que clássico. A carroça da saudade segue firme e a gente já tá chegando no último trecho da nossa viagem, hein? Mas ainda tem emoção reservada por aqui, então segura aí.
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0: Palestra do ano na Cooper Itaipu de Pinhalzinho traz psicoterapeuta Léo Freeman. Assembleia Legislativa homenageia Ministério da Agricultura pelos seus 80 anos em Santa Catarina. Essas e outras notícias logo após a nossa mensagem cooperativista.
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0: E hoje é quarta-feira, edição de 24 de junho de 2026. E essas são as notícias. Celebrado anualmente no primeiro sábado de julho, o Dia Internacional do Cooperativismo é dedicado a reconhecer a contribuição das cooperativas no enfrentamento dos principais desafios globais neste ano de 2026, focado nas ações de construção da paz. Como forma de marcar a data, a cooperativa Itaipu, a Cooper Itaipu de Pinhalzinho, realizará sua tradicional palestra do ano, cujo ingresso é 1 quilo de alimento não perecível. Será na quarta-feira próxima, dia 1º de julho, às 7:30 da manhã, no Centro de Eventos do Itaipu Rural Show. Neste ano, o palestrante será o psicoterapeuta e educador renomado Léo Freeman. Ele é o autor de mais de 20 livros e criador da metodologia OPE de educação, aplicada em mais de 1.500 escolas brasileiras. Freeman é uma das principais referências no Brasil quando o assunto é desenvolvimento humano, educação e relações familiares. A palestra do ano da Cooper Itaipu é um evento que a cooperativa realiza para seus associados e colaboradores que devem retirar seus ingressos às filiais de relacionamento. Serão colocados à disposição ingressos para a sociedade, portanto, quem tiver interesse, basta entrar em contato na matriz da Cooper Itaipu pelo telefone código de área 49-3366-6500. Será um momento especial para refletir sobre família, educação e propósito. Em recente publicação no canal UOL de Notícias, Freeman abordou o tema da saúde mental dos jovens com crescentes níveis de ansiedade e depressão. A palestra do ano Cooper Itaipu terá como tema A Ciência da Felicidade, por uma vida com propósito e sentido. Léo Freeman vai trazer reflexões, dicas práticas e exercícios que podem ser feitos no dia a dia, seja na vida pessoal, profissional e familiar, para desenvolver autoconhecimento e equilíbrio emocional. A iniciativa da Cooper Itaipu, em parceria com o Sescoop em Santa Catarina e patrocínio da Singenta e de Sangossi, foi pensada para oferecer cultura, entretenimento e inspiração à comunidade. Presidente do Sistema FAESC-SENAR, José Zeferino Pedroso, está alertando para os impactos do bloqueio de 461,6 milhões de reais do programa de subvenção ao prêmio do seguro rural em 2026. A medida preocupa o setor produtivo, pois reduz recursos essenciais para proteger os produtores rurais diante de perdas causadas por estiagens, excesso de chuvas, granizo, enchentes e outros eventos climáticos. Para a Federação da Agricultura FAESC de Santa Catarina, o seguro rural é uma ferramenta estratégica para garantir estabilidade no campo, preservar a renda das famílias rurais e fortalecer a produção agropecuária. A Federação da Agricultura de Santa Catarina defende o restabelecimento imediato dos recursos bloqueados e a ampliação do orçamento do programa. Fala, Zezo Pedroso.
3: O bloqueio de quase metade do orçamento destinado ao seguro rural em 2026 acende um sinal de alerta para o setor produtivo. Nós, da Federação da Agricultura e Pecuária do Estado de Santa Catarina, a FAESC, manifestamos grande preocupação com a decisão do Ministério da Agricultura de bloquear 461,6 milhões do programa de subvenção ao Prêmio do Seguro Rural. Essa medida agrava uma situação que já era considerada preocupante. O orçamento destinado ao seguro rural vinha sendo avaliado como insuficiente diante das reais necessidades do campo. Com esse novo corte, o produtor rural fica ainda mais vulnerável. O seguro rural é uma ferramenta essencial para dar estabilidade ao produtor. Quando o governo bloqueia recursos de um programa como esse, o impacto não se limita ao campo. Sem proteção adequada, os nossos produtores ficam mais expostos aos prejuízos. A nossa preocupação é ainda maior, porque o setor agropecuário vive um momento de aumento dos custos de produção, de dificuldades financeiras e incertezas climáticas. Reduzir os recursos do seguro rural significa tirar do produtor uma das principais ferramentas de proteção contra prejuízos.
0: E a seguir, depois da nossa mensagem cooperativista, nossa última notícia. Aguardem.
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0: E agora atenção para a última notícia. A Assembleia Legislativa de Santa Catarina realizou na segunda-feira que passou sessão especial em homenagem aos 80 anos de existência da Superintendência Estadual do Ministério da Agricultura. A proposta da sessão aprovada pelos demais parlamentares foi do deputado Altair Silva, presidente da Comissão de Agricultura da Casa. Apenas dois parlamentares participaram da sessão. Autor da homenagem, o deputado Altair Silva destacou que a iniciativa, aprovada por unanimidade pelos deputados estaduais, reconhece a contribuição histórica da instituição para o desenvolvimento econômico e social catarinense. Ele disse: a superintendência desempenha um papel estratégico há 8 décadas na defesa agropecuária, na fiscalização sanitária, na promoção da inovação, na segurança alimentar e no fortalecimento das cadeias produtivas do Estado. O deputado estadual Altair Silva lembrou que a Superintendência Federal da Agricultura em Santa Catarina está entre as instituições mais tradicionais ligadas ao agronegócio catarinense e destacou a parceria histórica entre o Ministério da Agricultura e a Secretaria de Estado da Agricultura.
5: O Ministério da Agricultura, ao longo desse tempo, sempre teve uma participação muito importante, desde os próprios fiscais federais, atuando dentro das agroindústrias, certificando os nossos produtos para que a gente possa exportar para vários países do mundo. Então, hoje, nós celebramos esse momento de reconhecimento através de uma sessão solene. Nós temos uma verdadeira integração, uma verdadeira cooperação entre as nossas entidades. Todos temos um intercâmbio muito grande, formando estruturas que dão base para o agronegócio catarinense. É por isso, essa homenagem no dia de hoje, essa sessão solene, reconhece o mapa e também reconhece as entidades que apoiam e participam da estrutura do mapa.
0: No ato, a Assembleia homenageou 25 lideranças e autoridades que tiveram ligação com o órgão nesses 80 anos. Ex-superintendentes, entidades ligadas ao Ministério em Santa Catarina e funcionários mais antigos, de forma destacadas e homenageados na ocasião. O atual superintendente, Ivanor Boing, fez um relato das atividades do órgão no Estado, mostrando a importância do Ministério da Agricultura para o controle sanitário animal e vegetal, a fiscalização dos alimentos e na regulação e registros das atividades agropecuárias no Estado e no país. Ivanor Boing destacou a importância do reconhecimento concedido pelo Legislativo Estadual e ressaltou os principais eixos de atuação do Ministério da Agricultura. Boing também enfatizou a atuação da instituição na execução de políticas públicas federais voltadas ao desenvolvimento do setor agropecuário.
6: Para nós é uma alegria, uma satisfação receber no dia de hoje a homenagem do Parlamento Catarinense à Superintendência Federal da Agricultura e Pecuária aqui em Santa Catarina. Nós somos uma representação do Ministério da Agricultura e Pecuária, da qual comemora-se já 166 anos. Então, a atuação do MAPA em Santa Catarina já é longa, mas enquanto unidade administrativa, a instalação da primeira inspetoria se deu há 80 anos atrás, depois na reforma em delegacia e hoje superintendência. E nós recebemos essa homenagem a todos os servidores, aposentados, pensionistas, empregados, terceirizados, é uma alegria, né? Porque o MAPA procura e faz cumprir um papel fundamental, seja na defesa agropecuária ou seja no fomento para a agricultura catarinense. Então, eu sempre tenho dito assim: o que que nós, enquanto cidadão, queremos? Alimento de qualidade, saudável. e cabe ao superintendência, através dos seus auditores, através da sua estrutura, fazer todo o trabalho da defesa sanitária, garantir isso, seja através do CIF, seja através do CISB, seja através do selo ARTE, garantir que a alimentação chegue na mesa do povo catarinense com qualidade. Nós temos um papel governamental, porém a agricultura, ela se dá através das suas organizações, da agroindústria e de modo especial o cooperativismo. E esse cooperativismo pode ser tanto na linha da produção, como pode ser na linha do crédito. Então nós temos um estado de Santa Catarina pujante, forte, do agro, em função muito dessa capilaridade, dessa organização que as cooperativas têm.
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14: Estamos de volta para abrir nosso último bloco, homenagem a uma das grandes vozes das estradas brasileiras, Caminhoneiro do Amor, gravada por Sula Miranda, 1986. Ajudou a consolidar o título de Rainha dos Caminhoneiros, viu? Bora viajar com ela?

0: esse ano nem dormindo consigo te esquecer, na última de hoje para fechar por aqui o nosso Violada. Obrigado pelo carinho, pela audiência, pela companhia de todo mundo que tá curtindo e muito obrigado, viu, por passar esse São João comigo. Desejo que não falte alegria na sua casa, união na sua família e bênçãos de Deus sobre a sua vida e que seja uma quarta-feira recheada de muitas coisas boas. Abração do Deluca, fiquem com Deus e amanhã estaremos juntos novamente aqui na mesma frequência e sintonia na rádio do seu coração para curtir muita moda boa. Valeu, até lá.
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7: 7 horas.
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10: Olá, bom dia. Está no ar o Líder Notícias desta quarta-feira, hoje dia 24 de junho de 2026.
11: Na apresentação de Matheus Mitter,
10: Odinei Gonçalves,
11: Central Técnica Gabriel Platal
10: e direção geral do Mauro Roberto Von Mórbida.
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11: Confira as manchetes desta edição. Polícia Federal faz operação contra esquema em banco de Edir Macedo.
10: Deputado catarinense reclama da falta de andamento em sua proposta que elimina impostos sobre medicamentos e insumos à saúde.
11: Santa Catarina bate recorde de transplantes renais e reforça a importância da doação de órgãos.
10: Governo do estado reforça conscientização sobre leucemia e anemia e alerta para sinais da doença.
11: Vereadores apresentam projeto para regulamentar o uso de ciclomotores e similares em Joaçaba.
10: Senai está com inscrições abertas para cursos gratuitos.
11: Prefeitura e Secretaria de Agricultura estão tomando medidas por conta do El Niño em Erval.
10: Erval do Oeste está com diversas obras em andamento.
11: Você confere também as informações do setor de segurança pública e do esporte.
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10: E a Polícia Federal faz operação contra esquema em banco de Edir Macedo.
11: Os detalhes com Norberto Notari.
14: O banco de Digimais do bispo Edir Macedo foi alvo de uma operação na manhã desta terça por parte da Polícia Federal. O objetivo é desarticular um esquema fraudulento voltado à prática de crimes contra o sistema financeiro nacional. Foram 9 mandados de busca e apreensão expedidos pela Justiça Federal em São Paulo contra 10 empresas e 8 pessoas físicas. O empresário e líder da Igreja Universal do Reino de Deus é um dos investigados na operação por ser proprietário da instituição financeira. Entretanto, como Macedo reside no exterior, não foi solicitado mandado de busca e apreensão contra ele neste momento. De acordo com as investigações, o esquema envolvia a manipulação de balanços do banco e supervalorização de ativos. Além disso, a Polícia Federal apura a geração artificial de receitas para ocultar a verdadeira situação da instituição. A Justiça autorizou o afastamento dos sigilos bancário e fiscal dos investigados, entre eles do bispo, além do sequestro e bloqueio de bens e valores que passam de R$ 670 milhões. Nesta segunda, A agência de classificação de risco Fitch rebaixou o rating nacional do Digimais e apontou a possibilidade real de quebra do banco de Edir Macedo. Agência Rádio Web da Redação, Norberto Notari.
10: Obrigado, Norberto. Deputado catarinense reclama da falta de andamento em sua proposta que elimina impostos sobre medicamentos e insumos à saúde.
11: Informações com a repórter Rita Sardi.
7: O deputado federal catarinense Gilson Marques do Novo protocolou uma proposta de emenda à Constituição para garantir imunidade tributária total para medicamentos e insumos de saúde. A iniciativa visa zerar a alta carga de impostos que encarece os remédios no Brasil. A proposta altera o artigo 150 da Constituição Federal para proibir a cobrança de tributos sobre a comercialização de todos os medicamentos e insumos necessários para tratamentos de saúde. Gilson Marques destaca que a proposta é uma ação de justiça fiscal focada no direito fundamental à saúde previsto na Constituição. O parlamentar justifica que a saúde não pode ser fonte de impostos e disse em um desabafo no plenário da Câmara que seu projeto dorme na gaveta da casa.
15: A reclamação é que, apesar de eu ter apresentado esse projeto, ele não tem seguimento, não tem andamento, não tem interesse da Câmara dos Deputados, infelizmente, de dar sequência. Espero que em outubro a gente renove boa parte de pessoas que pensam diferente e a gente facilite a vida aí de todo mundo que é doente, infelizmente.
7: Atualmente, segundo o deputado, a carga tributária sobre medicamentos no Brasil está entre as mais altas do mundo, chegando entre 30% a 40% do preço final.
15: Eu sempre me incomodei, principalmente porque as pessoas pagam muito tributo e acham que isso se justifica para a gente ter saúde, segurança e educação. E é uma grande mentira. Um exemplo disso é que como é que o Estado está preocupado com saúde se cobra 33% sobre remédio? Médio de imposto sobre medicamento, cobra imposto sobre prótese de gente amputada. Então, para corrigir isso, evidentemente, já que o Estado serve para cuidar da saúde das pessoas, eu criei um projeto para dar imunidade tributária para medicamento e para remédio.
7: Gilson Marques afirma que a redução de impostos pode gerar economia para o próprio Estado ao diminuir internações, afastamentos e custos assistenciais. De Brasília, da Rede de Notícias Acaerte, repórter Rita Sardi.
10: Obrigado, Rita. Santa Catarina bate recorde de transplantes renais e reforça a importância da doação de órgãos.
11: Mais detalhes com Vanessa Carini.
16: Santa Catarina registrou em 2025 o maior número de transplantes renais dos últimos anos, com 345 procedimentos realizados. O desempenho é resultado do avanço da política estadual de doação de órgãos, que colocou o estado entre os líderes nacionais em efetivação de doadores e redução das recusas das famílias. Explica o coordenador da Central de Transplantes de Santa Catarina, Dr. Joel de Andrade.
17: Basicamente, quando nós iniciamos a atividade há 20 anos atrás, nós tínhamos para cada transplante com doador falecido, um transplante com um doador vivo, ou seja, mais ou menos 50%. E a partir do momento em que as taxas de doação foram melhorando e foi aumentando a disponibilidade de doadores falecidos, os doadores vivos foram colocados como uma segunda opção. Ou seja, se um indivíduo tem um doador vivo, mas ele pode concorrer à lista de doador falecido, ele concorre à lista de doador falecido por um tempo, e se ele transplanta, aquele doador vivo que tinha, ele não perde. Ele fica como um backup para uma necessidade eventual de um segundo transplante, ou se demora muito chegar o doador falecido, pois a equipe pode usar. Então, basicamente, o que nós observamos nos últimos anos, na última década, notadamente, pois 3,88% dos transplantes de rim de Santa Catarina são feitos com doador vivo, uma das menores taxas do Brasil, reflexo, mais uma vez, do sucesso que nós temos com a obtenção de doadores falecidos, e esse sucesso a gente deve ao modelo de gestão e à solidariedade da população catarinense, que na maior parte das vezes tem concordado com a doação quando questionada.
16: Atualmente, quase 900 pessoas aguardam por um transplante renal em Santa Catarina. Para quem recebeu um novo órgão, a doação representa uma transformação completa de vida. É o caso do empresário Thiago Regis, transplantado em 2023, que se tornou o primeiro atleta brasileiro transplantado a concluir uma prova de Ironman.
18: Então, era um sonho, né, fazer essa prova, e é lógico que o que me motivou, né, além do meu sonho, era realmente representar ali naquele momento, né, as 70 mil pessoas que hoje aguardam em fila de transplante, e queria mostrar, né, pro público que o transplante e a doação de órgãos muda, né, a vida da pessoa. Há pouquíssimo tempo antes da prova, eu estava em diálise, né, estava impossibilitado de fazer muitas coisas da minha vida, então mudou completamente, mudou, né, a rotina de trabalho, rotina de esportes. Então a ideia mesmo, de além do sonho, né, era realmente divulgar a questão da doação de órgãos e mostrar que a doação muda a vida de quem está praticamente condenado, né?
16: De Florianópolis para a Rede de Notícias Acaerte, Vanessa Carini.
10: Obrigado, Vanessa. E o governo do estado reforça a conscientização sobre leucemia e anemia e alerta para sinais da doença.
19: As informações com Eduardo Melo.
20: Durante o Junho Laranja, o governo de Santa Catarina reforça a conscientização sobre o diagnóstico precoce da leucemia e da anemia. O estado possui uma rede estruturada com 21 unidades que realizam tratamento oncológico pelo SUS em todas as regiões. Segundo estimativas do Instituto Nacional de Câncer, Santa Catarina deverá registrar cerca de 810 novos casos de leucemia até o fim de 2026. O tratamento da doença varia conforme o subtipo e pode incluir quimioterapia, radioterapia, imunoterapia, terapias-alvo e transplante de medula óssea. A gerente técnica do CEPOM e hematologista, Mariane Taves, reforça a importância de estar atento aos sinais da doença.
21: Uma anemia intensa que não melhorou com algum tratamento, um cansaço importante, sangramentos pela pele, pelo nariz, pela boca, a ocorrência ou não de febre e perda de peso. Esses sintomas podem ser semelhantes a outras enfermidades comuns do dia a dia, como uma infecção um pouco mais complicada, até mesmo uma dengue, mas é necessário, no surgimento de sintomas como esse, procurar avaliação médica para um exame físico e um exame de laboratório, se for necessário e indicado.
20: O diagnóstico pode ser feito por exames simples, como o hemograma, ou por exames mais específicos, como o mielograma. A especialista destaca que a leucemia tem tratamento e, em muitos casos, possibilidade de cura. Ela ressalta ainda que o estilo de vida e os cuidados preventivos fazem a diferença.
21: A pessoa ter uma vida saudável, evitando a exposição a fatores de risco, como radiação, agrotóxicos e outras substâncias tóxicas, e a pessoa conhecer os sinais e sintomas que surgem quando uma leucemia está aparecendo, elas permitem um diagnóstico mais precoce, o que vai permitir que as ações de tratamento e controle sejam mais eficazes, permitindo uma vida saudável posteriormente.
20: O CEPOM também alerta para a investigação da anemia, quando a quantidade de glóbulos vermelhos ou de hemoglobina diminui no sangue. Entre os principais sintomas estão palidez, cansaço excessivo, tonturas, fraqueza e falta de ar. Repórter Eduardo Melo.
10: Obrigado, Eduardo. A seguir você confere. Senai está com inscrições abertas para cursos gratuitos.
19: Prefeitura e Secretaria de Agricultura estão tomando medidas por conta do El Niño em Erval.
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3: Estamos de volta com o Líder Notícias, hoje, quarta-feira, 24 de junho de 2026.
4: O Senai está com inscrições abertas para cursos gratuitos no Polo de Luzerna.
3: Sérgio Schermann, supervisor da unidade, explica.
5: Cursos, então, eles são uma parceria do Senai com o governo do estado de Santa Catarina, né? São cursos gratuitos, além de o aluno receber o curso, né? Ele recebe o transporte e o lanche da hora do intervalo, né? A gente tem 5 opções de cursos, né? Que a gente está ofertando ali no Senai de Luzerna.
6: Certo. Quais são os cursos?
5: Isso, a gente tem o curso técnico em segurança no trabalho, curso técnico em automação, curso técnico em internet das coisas, curso técnico em planejamento e controle da produção, PCP, e o curso técnico em informática para internet.
6: Esses cursos são em quais horários?
5: Isso, a gente tem o curso no período da tarde e no período da noite, tá? Então, das 1h40 às 5h40 e da noite é das 7 às 10h30. É importante que esses cursos gratuitos são para os alunos do primeiro e segundo ano do ensino médio, então da rede estadual. Então tem que estar estudando na escola estadual e no primeiro e segundo ano do ensino médio.
6: Além disso, quais são os outros pré-requisitos?
5: Basicamente isso, tem que estar no primeiro e segundo ano do ensino médio da rede pública, né? E tem que ter vontade para fazer o curso, né? A gente está com várias vagas abertas, são 5 cursos técnicos, né? Para fazer matrícula, basta entrar em contato, né? Pode chamar lá no Senai ou no nosso WhatsApp, né? O 3551-4802.
6: Esses cursos são de segunda a sexta?
5: Isso. Os cursos são, dependendo do curso, 3 a 4 dias da semana, né? Então, à tarde, provavelmente segunda a sexta, e os cursos da noite é segunda a quinta.
4: Sérgio menciona que a metodologia de ensino é voltada ao mercado de trabalho.
5: A metodologia do Senai é totalmente focada na prática, né? Então é muito difícil você sair de uma aula sem ter feito uma atividade prática. Então, a realidade da indústria, né? Nossos professores, a maioria deles, trabalha na indústria, então traz o que vive na indústria para o curso técnico. Então, nas mais diversas áreas que a gente tem aqui, né? Segurança, produção, automação, informática, né? Todos cursos muito relevantes, né? E muito... muitas vagas de emprego que a gente recebe, inclusive, semanalmente, e a gente falta mão de obra, né? A gente tem várias vagas, pouca mão de obra, e é uma oportunidade, então, dos alunos do ensino médio se qualificarem e terminarem o ensino médio já com uma profissão.
6: Para a gente reforçar, então, os contatos para quem tem interesse para se matricular, quais são os contatos aí do Senai?
5: Isso. Então, no WhatsApp, nosso WhatsApp é o 3551-4802. Podem chamar do início da manhã até o final da noite. A gente vai entrar em contato com vocês. E se precisar também, pode estar se dirigindo ao Senai Joaçaba ou Senai Luzerna, que a gente repassa todas as informações, faz a matrícula, já explica tudo certinho, para no mês de julho iniciarem as aulas. 6 de julho é o primeiro dia de aula já desses cursos.
6: Na semana passada aí teve um evento, né, Arena Senai. Como é que foi a avaliação positiva desse evento?
5: Sim, na semana passada nós tivemos a Arena Senai, né, onde os alunos vieram juntamente com seus pais para conhecer um pouco mais o Senai. Nosso Senai Luzerna está totalmente reformado, tudo novo, né, equipamentos chegando. Então, tá muito bacana, né? A gente recebeu os pais com os alunos, visitou todos os laboratórios, fez a matrícula, inclusive, desses alunos, né? Então eles puderam experimentar um pouco de cada área e depois escolher qual que é o curso que eles gostariam de fazer. Inclusive, quem tiver interesse, o Senai está de portas abertas para receber vocês. A gente demonstra, mostra os nossos laboratórios, as áreas que a gente atua, e a gente está muito feliz com essa nova fase do Senai e também espera toda a comunidade para estar conhecendo.
3: E o primeiro passo para a regulamentação do uso de ciclomotores, bicicletas elétricas e equipamentos de mobilidade individual em Joaçaba foi dado pela Câmara de Vereadores.
4: De autoria dos vereadores Ricardo Menezes e Rita Vaz, o projeto de lei foi aprovado pelo Legislativo Municipal.
3: Os parlamentares destacam que, embora a regulamentação da circulação desses veículos seja de competência dos municípios, as normas previstas no projeto seguem as definições, características técnicas e exigências de segurança estabelecidas pelo CONTRAN e pelo Código de Trânsito Brasileiro, CTB.
4: Conforme o texto aprovado, os condutores de ciclomotores, veículos equiparados às motocicletas, deverão possuir Carteira Nacional de Habilitação, CNH, na categoria A, ou autorização para conduzir ciclomotor, além de manter o veículo devidamente registrado e licenciado.
3: O uso de capacete também será obrigatório, conforme determina o Código de Trânsito Brasileiro.
4: Em relação às bicicletas elétricas e aos equipamentos de mobilidade individual autopropelidos, o projeto estabelece, entre outras medidas, a obrigatoriedade do uso de capacete e idade mínima de 16 anos para condução.
3: A proposta prevê ainda que o município promova a criação e a demarcação de vagas específicas de estacionamento para os diferentes tipos de ciclomotores.
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4: A Prefeitura de Erval do Oeste, através da Secretaria de Agricultura, vem monitorando possíveis efeitos do fenômeno El Niño.
3: O secretário Gilmar Dri fala das ações junto aos agricultores.
7: Nós temos essa preocupação devido a esta previsão, né, de El Niño, né, que é uma temporada de bastante chuva, né, então a gente recomenda aí cautela por parte dos produtores, principalmente na questão da grada aeradora. A gente orienta os produtores que façam uma cobertura de solo adequada, que procurem mexer o mínimo possível as suas lavouras, né? Se precisar fazer algum plantio ou alguma, que use uma dessecagem aí para que aquela cobertura que está sobre o solo, ela permaneça, então, nesse período, né? Que tem essa previsão de bastante chuva, então, que esse solo coberto, que não existe aquela possibilidade da erosão. E nós temos a preocupação principalmente na questão da grade aradora, né? Que devido a essa expectativa de muita chuva aí, que com esse solo acaba indo tudo embora. E o agricultor perde muito nesse sentido. Então a gente recomenda cautela por parte dos produtores, principalmente na questão desses pedidos de grade aradora.
8: Olha só, a pastagem, como é que está também todo esse trabalho, até por conta, né, que é um importante alimento no inverno.
7: Exato, nós estamos aí num período então de entre safra, né? Já efetuamos maioria também das pastagens de inverno, estamos também aí ainda transportando alguma coisa de calcário para os nossos produtores, né? Graças a Deus estamos conseguindo entregar um calcário de qualidade, um calcário enxuto aí, com incentivo aí para os produtores, né? A secretaria paga aí o transporte, né? Então é muito importante, né, que os agricultores também façam essa correção do solo, mas sempre que tem essa preocupação, né, devido a essa previsão de muita chuva no futuro, então que com cautela para fazer um plantio aí direto, para não mexer o mínimo possível em nossas lavouras.
4: Dri também fala que o frio é importante para algumas culturas.
7: Então, nós estamos agora no período então do inverno, né? Começamos agora o período do inverno, né? Essa semana existe uma previsão forte de frio e isso faz parte também para nossas culturas, né? Nós sabemos que no ano passado também houve uma precipitação de frio E a produtividade do milho, principalmente no milho mais do cedo, foi muito boa. Então, o frio faz parte para a nossa agricultura depende também do frio, né? Para que, então, regularize o clima, né? Então, quando se entra num período, então, de verão, com essa menos incidência de praga, isso ajuda e ajuda muito nossos agricultores.
8: Em relação às frutas também, né? Necessário frio, né?
7: Exato, porque sempre temos, e nós que sabemos aí e moramos até na agricultura, nós sabemos que quando há um período aí de uns dias de calor, as fruteiras, principalmente nessa época, elas começam a brotar, começam a florescer. Então, vindo o frio agora na sequência, como já começou, geadas até na nossa região, e a previsão também essa semana é para que aconteça isso, essas fruteiras, principalmente as questões das frutas, elas se controlam, então elas dão uma segurada e fazem então o florescimento na época certa, e isso com certeza aumenta muito a produtividade.
3: A seguir, você confere as informações do setor de segurança pública e ainda,
4: Herbal do Oeste está com diversas obras em andamento.
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8: Vamos agora com as informações do setor de segurança pública com Marcos Valnei. Bom dia, Valnei.
9: Bom dia, Eugênio e Matheus, ouvintes do Líder Notícias. Uma mulher de 27 anos, condenada pelo crime de organização criminosa, foi presa pela Polícia Militar na tarde de segunda-feira no bairro Santo Antônio, em Campos Novos. Ela foi localizada por volta das 13h50 na rua Genoval Alves Sampaio. A prisão ocorreu em cumprimento a um mandado de prisão preventiva expedido pelo juízo da vara criminal da comarca do município, decorrente de uma condenação transitada em julgado. Após ser cientificada da ordem judicial, a mulher foi conduzida ao presídio regional de Campos Novos, onde cumprirá pena superior a 7 anos de reclusão. Agentes da Polícia Rodoviária Federal apreenderam 58 quilos de maconha na manhã de segunda-feira na BR-153 em Água Doce. A droga estava sendo transportada em um Volkswagen Up, abordado nas proximidades do quilômetro 11 após os policiais receberem informações sobre um veículo suspeito de envolvimento com o tráfico de entorpecentes. Durante a fiscalização, ao ser solicitado abrir o compartimento de bagagem para verificação de equipamentos obrigatórios, o motorista confessou a presença da carga ilícita. No porta-malas, os agentes localizaram diversos tabletes da substância. O suspeito, que reside em Caçador, alegou aos policiais que havia viajado até Palmas para realizar uma corrida por aplicativo. Segundo sua versão, ao chegar ao destino, teria sido rendido por ocupantes de outro veículo e forçado a transportar a droga. O condutor, o automóvel e o entorpecente foram encaminhados à Delegacia de Polícia Civil de Joaçaba. O homem responderá por tráfico de drogas, crime que prevê pena de 5 a 15 anos de reclusão. Um homem de 35 anos, condenado por furto qualificado e lesão corporal de natureza grave, foi preso pela Polícia Militar na tarde de segunda-feira em Erval do Oeste. A prisão ocorreu por volta das 16 horas durante rondas de rotina na região central do município, quando a guarnição identificou o suspeito que possuía mandado expedido pela comarca de Joaçaba devido à regressão de regime. O indivíduo, que já fazia uso de tornozeleira eletrônica, foi abordado pelos policiais e, após os procedimentos de praxe, conduzido ao presídio regional de Joaçaba, onde permanece à disposição da justiça. Apresentamos o plantão policial no Líder Notícias. Bom dia a todos.
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3: Estamos de volta com o Líder Notícias desta quarta-feira, 24 de junho de 2026.
4: Diversas obras estão acontecendo no município de Ervaldo Oeste.
3: O prefeito Ronaldo da Rosa informa quais são.
5: Nós estamos com bastante obra andando, Matheus. Quero frisar aqui obras importantes, não de volume muito alto, mas obras que impactam no dia a dia da nossa população. Temos, por exemplo, aqui a Rua Nereu Ramos, está sendo finalizada nos próximos dias. Temos as duas curvas do bairro Santo Antônio, o alargamento naquela parte, na curva de baixo, quem sobe, né, na primeira curva, e o recorte na curva de cima ali, que está bastante danificado o asfalto. Faremos aquela rua ali, mais um recorte na rua Riachuelo também. Avisa os moradores da rua São Bom Jesus, no bairro São Jorge, que o tempo se alinhando, a empresa já vem concluir essa obra. Entregamos a rua São Luís, no bairro Santo Antônio. Entregamos a rua Dionísio Francisquete, no bairro São Vicente. E essa semana também devemos concretar, ou melhor, asfaltar a rua Balduíno Mateve e a rua Álvaro Câmara, no bairro São Jorge. Então são muitas obras que estão sendo executadas e com certeza de uma a gente vai chegar em todas as ruas do município até o final do nosso mandato.
6: A expectativa, prefeito, é que todos os bairros estejam com ao menos um tipo de pavimento nas ruas?
5: Sem dúvida nenhuma, nós queremos calçamento. Eu estou trabalhando para erradicar do nosso município, né? No centro, pelo menos, nos bairros, na área urbana, ou melhor dizendo, nós queremos praticamente erradicar. Já temos bem avançado para 90, 80% das ruas em calçamento, e a gente vai correr atrás aí para buscar esses 20 que faltam, para tentar, como eu falei, né, tentar erradicar o calçamento na área urbana do nosso município.
6: Prefeito, com relação também a outras obras, essas de maior vulto, expectativa de dar ordem de serviço nos próximos dias?
5: A expectativa está bastante grande. Nós temos licitada, pronto para receber a praça do nosso município. Nós temos apta a receber também a rua Ivonei Roque Fiorentin, no bairro Morado Sol. Nós temos o loteamento popular, a infraestrutura e o Casa Catarina, são aí mais 6 milhões de reais. Nós temos para receber quatro implementos, maquinário, né? Uma moto niveladora, uma escavadeira hidráulica e dois caminhões que devemos estar recebendo nos próximos dias. Nós temos mais uns 6 milhões de convênios pequenos, emendas dos vereadores, que os deputados destinam para o nosso município. Nós temos a infraestrutura do distrito também para receber, né? É um projeto grande de quase 5 milhões de reais. Nós temos a Santa Catarina, que está licitada também para nós recebermos. E agora, nessa semana, nós estamos para licitar no dia 25 o asfaltamento da comunidade Sede Belém. Então nós estaremos com todas as obras licitadas. É bem provável que alguma delas nós não vamos conseguir receber antes do período eleitoral e iniciar. Mas nós iniciando as principais aí, ficando uma para depois, também não tem problema, porque a gente vai conseguindo evoluir, né, as três, quatro que iniciam agora, e aí alguma com certeza vai ficar para depois do período eleitoral, mas todas estarão licitadas. A última que licita agora é o asfaltamento de Sede Belém, uma obra de 9 milhões de reais, mais ou menos, e que abre a licitação no dia 25 agora, na próxima quinta-feira.
6: Prefeito, como é que funciona essa questão, né, agora dessas obras? ao cronograma, que o último dia, né, o último prazo é 4 de julho, a partir disso não pode-se mais ter obras. Se for isso antes, como é que funciona a questão de medição, para explicar para o nosso ouvinte?
5: Agora, até dia 4 de julho, a gente tem que ter a obra iniciada, o canteiro de obras, pelo menos, iniciado, né? Então, o que não pagar até dia 4 de julho, a gente somente depois da eleição. Nós podemos ir fazendo convênio nesse período, podemos ir executando o que já está na conta, mas início de obra e recebimento só após o período eleitoral. Então, por isso que a gente está correndo contra o tempo, temos muito, muito, muito recurso para receber do governo, né? E a gente está preparado aí para receber o máximo possível. Eu creio que a gente tem uns 25 milhões de reais para receber, não recebendo tudo, né? Para receber uma parte aí para execução de ruas, melhorias, emendas dos deputados, convênios. E aqui é importantíssimo frisar que tudo isso acontece por causa do nosso governador Jorginho Mello. Temos uma remessa muito grande de obras e o pessoal fala que a gente está criando expectativa. Nós estamos, sim, criando expectativa com a máxima satisfação, inclusive, porque são convênios já firmados, obras já licitadas, e a gente quer, sim, criar uma expectativa muito positiva na nossa população para que a gente saia da mesmice aqui e avance com obras muito importantes.
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4: Quem traz as informações esportivas é Marcos Valnei.
7: Muito bem, três jogos movimentaram a Liga Nacional de Futsal Silver. Tivemos a equipe do Blumenau ganhando do Juventude 2-0. O Dracena ganhou do Joaçaba 1-0. Ô, Joaçaba, perdeu pro Dracena. Quinto colocado, Dracena. Joaçaba está em décimo. O Chopinzinho ganhou de 2-1 do Vélez Camaquã. Classificação, então, América de Natal lidera com 23. Chopinzinho é o segundo com 23. São Caetano, terceiro com 22. Quarto, Vélez, Camaquã com 19. Quinto, Dracena com 19. Sexto, Vasco com 18. Sétimo, São Lourenço com 16. Oitavo, Apodi com 15. Nono, Blumenau com 13. Joaçaba é o décimo com 13. Aí vem com 9, Lages. Com 7, São Miguel. Concórdia já não é mais o Lanterna. Deu a subidinha para 13º com 7. Sport Recife é o 14º com 6, Juventude é o 15º com 5 e o Balsas Lanterna com apenas 4 pontos ganhos. Vamos falar aí desse jogo do Joaçaba, né? Com gol de Gu Cardoso, Dracena vence o Joaçaba em casa, igual o Vélez Camaquã em pontos na LNF Silver. O Dracena venceu o Joaçaba por 1-0. Ontem no ginásio Alaor Ferrari em Dracena, São Paulo, pela 10ª rodada da Liga Nacional Silver. O Cardoso marcou o único gol do jogo aos 6:32 do primeiro tempo. Com resultado, o time paulista chega aos 19 pontos e ocupa a 5ª colocação. Em duelo de marcação forte e poucas chances claras, o Dracena conseguiu o gol decisivo logo no início. Gu Cardoso abriu o placar aos 6:32 e os donos da casa souberam administrar a vantagem nas duas etapas. O Joaçaba pressionou ao longo do segundo tempo em busca do empate, mas a defesa paulista segurou o resultado até o apito final. Com a vitória, o Dracena chega a 19 pontos em 10 jogos e ocupa a 5ª colocação da liga, igualando o Vélez Camaquã na pontuação. O Joaçaba, com a derrota, segue com 13 pontos em 10 jogos e cai para a 10ª colocação, atrás do Blumenau, que tem a mesma pontuação, mas uma vitória a mais. A liderança é dividida por América de Natal e Chopinzinho, ambos com 23 pontos, separados apenas pelo saldo de gols. São Caetano, 22, Vélez Camaquã e Dracena, 19, Vasco, 18, São Lourenço, 16 e Apodi, 15, completam o G8. Próximos jogos, pela 11ª rodada, o Joaçaba recebe o São Lourenço no domingo, às 18:15, no ginásio da UNOESC. Campus 1 em Joaçaba. Na quarta-feira, dia 1º, às 20 horas, o Dracena visita o Juventude no ginásio Ulisses Guimarães, em Dourados, no Mato Grosso do Sul. Pela Série B, nós tivemos o Criciúma fazendo crime fora de casa contra o América Mineiro. 1-0, o Criciúma venceu fora de casa no encerramento da 14ª rodada. Amanhã tem Cuiabá e Londrina abrindo a 15ª. Na sexta-feira, Novo Horizontino e Vila Nova. Operário América Mineiro no sábado. Criciúma e São Bernardo no sábado. Atlético Goianiense e Ponte Preta no domingo. Mesmo dia de Juventude e Ceará. Também no domingo, Atlético e Avaí. Fortaleza e Sport Recife jogam no domingo, Náutico e Goiás também no domingo e o Botafogo de Ribeirão Preto na terça-feira contra o CRB. Sobre a Copa do Mundo, ontem nós tivemos na madrugada ali Jordânia 1, Argélia 2, Portugal meteu 5-0 no Uzbequistão, a Inglaterra empatou com Gana 0-0, meu Deus, o que Gana marcou, o que Gana tem raça. Coitado dos ingleses que não achavam espaço para jogar, os caras não deixavam respirar, não deixavam pensar, 0-0. O Panamá perdeu para a Croácia 1-0. A Colômbia ganhou de 1-0 da República Dominicana do Congo. Hoje tem, às 16 horas, Suíça e Canadá. Também às 16, Bósnia e Herzegovina contra o Catar. Às 19 horas, Marrocos e Haiti, mesmo horário de Escócia e Brasil. Ainda tem, às 22 horas, África do Sul e Coreia do Sul, República Tcheca contra o México. Apresentamos o bloco de esportes.
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4: Chegamos ao final de mais uma edição do Líder Notícias.
3: Apresentação de Odinei Gonçalves
4: e Matheus Mitter.
3: Central técnica Gabriel Platal.
4: E a direção geral de Mauro Roberto Valmórbida.
3: Mais informações em nosso portal de notícias ou a qualquer momento.
4: Na sequência você fica com o programa Manhã Líder na comunicação de Marcos Valnei.
3: E a todos um ótimo dia.
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0: Então me traga meu upa iaiai de reencontro. Vem cá, vem cá. Upa iaiai, que abraço gostoso. Bate fera, dá soquinho. Pronto, estamos devidamente cumprimentados e preparados para trocarmos energias através do rádio.
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0: Bença mãe, bença pai, bença avô, que seja esta quarta-feira, dia 24 de junho de 2026, abençoada, protegida, produtiva, que nós possamos dar mais um passo em direção às nossas tão almejadas vitórias. Bom dia, povo bom que me faz bem. Amanhecemos para mais um dia da nossa existência. Que nós estejamos inspirados, que nós estejamos de bem com a vida. Tô trazendo comigo a competência profissional do meu amigo Gabriel Platão nos trabalhos técnicos. E nós estamos prontos para mais uma vez cumprirmos a doce missão que o rádio nos dá. A missão de mexer com a tua emoção, com a tua sensibilidade, com o teu astral até o meio-dia.
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0: Nosso espírito de pé no leme do barco da nossa vida, o nosso verdadeiro eu, a nossa essência divina, em sintonia com o Espírito Santo da Santíssima Trindade, e humildemente pedir proteção, inspiração para nossa caminhada e para a caminhada daqueles que a gente ama. Cuida da gente, que as energias que vêm do céu possam nos guiar, nos inspirar, nos intuir, para que nós tenhamos um dia de paz. Vamos dizer, juntamente com o Padre Zezinho, o nosso muito obrigado. Ilumina, ilumina.

Somos seres iluminados, carregando dentro de nós uma luz capaz de transformar desafios em aprendizado. Cada novo dia revela a força, a sabedoria e a beleza que já habitam o nosso interior. Nossa luz continua presente, guiando caminhos e inspirando esperança. Quando reconhecemos esse brilho, percebemos o quanto somos especiais e capazes de realizar grandes coisas. Acostume-se a pedir ao despertar: Senhor, ilumina o nosso caminho no decorrer desse dia. Me passa o chimarrão?

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0: Legal demais dizer bom dia para esse povo bacana que me recebe em suas rotinas. 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Vamos saber como é que está o tempo.
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0: Só o dia todo, sem nuvens no céu. Noite de tempo aberto e ainda sem nuvens. Noite de jogo da seleção brasileira contra a Escócia às 19 horas. Temperatura Brasil. Começou com 0 grau. Vai subir até 10, tá? Sensação térmica de 0 e 4. Agora há pouco, quando eu tava chegando na rádio, tava 1 grau. Eita! Pra que tanto frio no planeta? Hoje não tem chuva. Umidade relativa do ar 100%. Vento de sul-sudeste a 4 km por hora. Às 7h15 o sol nasceu, vai se pôr às 17h40. A lua é crescente, gente!
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0: Valeu, obrigado. Hoje tem uma pizza e uma coca do Passarela de presente para um de vocês. Muito obrigado por essa parceria. Bom dia, dona Santilina.
3: Oração para. Estou pedindo oração para mim, para minha família. E daí, se tiver sorteio, me põe no sorteio. Oração para mim, que eu não estou boa nas minhas costas.
0: Oh, meu Deus.
3: Tchau, bom dia.
0: Melhoras aí nas suas costas. Ninguém merece ter dor nas costas. Dá pra se mexer, não dá pra sentar, não dá pra deitar, né? Melhoras, dona Santilina. Bom dia, Max Fonei. Meu nome é Daiane da Fonseca, do bairro Vila Rica. Coloca eu e toda a família na bênção do padre e também no sorteio de hoje. Desejo a você uma quarta-feira com muito iluminada e abençoada. Gostaria de ouvir a música Diego e Vitor Hugo, Moça pra Casar. Oferecendo para um casal de amigos, Ivo Dutra e sua esposa, Natália. Moça pra Casar. Tá bom. Mas vamos tocar essa música aí? E se a moça ficar chata quando virar esposa? Como é que fica, velho? Bom dia!
4: Bom dia, meu amigo Marcione. Tudo certo? Aqui é o Luciano Vargas, Joaçaba. Tô eu aqui mais um dia, graças a Deus, para parabenizar essa programação, agradecer por suas mensagens maravilhosas que animam o nosso dia, desejar a todos uma excelente quarta-feira. Coloca o meu nome no sorteio. Um baita abraço pra ti, meu amigo. Fica com Deus.
0: Falou, Fih. Brigadão. Vamos mais uma aqui. Fala bom dia pra Rádio Líder.
5: Bom dia, Rádio Líder. Inês Cordeiro. Quero participar do sorteio. Coloco Alexandre, Edilane, Eliane, a Simone, o Daniel na benção do Padre Manzotti. Um grande abraço.
0: Valeu, brigadão pela parceria, pela amizade de todas as manhãs. Que a sua vida esteja repleta de lembrança boa. Contraia, véia.

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0: 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Vamos voltar pro WhatsApp. Povo tá ali, chegando com força. Bom dia, Marcos Valnei, aqui é a Raquel. Gostaria de participar do sorteio, eu e os filhos Cauã e Tel. Um abraço para todos que estão ouvindo a líder. Muito obrigado. Tá aqui o nome e sobrenome deles. Bom dia!
1: Dia, Marcos Vonei, bom dia, bom dia, bom dia. Frio, né, Marcos Vonei?
0: Frio, dona Vitória.
1: Marcos Vonei, então, hoje, sabe o que que eu vou pedir? Eu gostei também daquela música, dos Monarca, pode ser? Os Monarca, chuta hoje o Monarca, tá bom? E coloca aí o meu sino na ração, você com a tua família, o Gabrizinho, tá? Pode ser? Então, depois coloca no sorteio também, tá bom?
0: Tá bom.
1: Muito obrigado, um abraço pra você ficar com nós até sexta-feira, tá?
0: Tá
1: obrigado,
0: certo.
1: obrigado. Beijo, tchau, fui.
0: Obrigado eu. Deixa eu pôr a mão na sua testa aqui pra ver se não tá com febre, porque não tá pedindo pela primeira vez os Monarcas, né? Mudou! Eita, dona Vitalina, bom trabalho em casa aí, cuidando da sua residência. Bom dia!
2: Bom dia, sou Juscelê de Melo. Gostaria de participar do sorteio. Colocar eu e toda a minha família no Padre Reginaldo Manzotti. Um ótimo abençoado dia a todos.
0: Eu tô com a impressão de que a senhora tá com a voz coberta por um cobertor de frio. Adoro tu falar assim, mas pra não despertar o frio, né? Tá certo. Bom dia!
3: Bom dia, Marcos Onei, aqui é a Lourdes Pereira. Queria participar do sorteio.
0: Valeu, obrigadão, Lourdes, por estar comigo todas as manhãs. Diego e Vitor Hugo, por favor, moça pra casar.

0: essa moça é pra casar São Paulo.
1: Sucesso pra você, Diego e Vitor Hugo, Moça pra Casar.
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1: Estamos apresentando Manhã Líder. Obrigado, obrigado, obrigado a você que abre as portas da sua vida pra gente se aconchegar nesse calor humano aí, pra aquecer esse invernão aí, começou rígido pra caramba. 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Quero mandar um abraço para uma pessoa aí que me dedou pro Mauro Roberto. Ele foi comentar com o Mauro Roberto que eu falei no ar que eu ia dar um soco nele. Por que o Valdir falou que te dá um soco? Homem do céu. Eu falei porque ele não estava ouvindo. Aí você vai lá e fala pra ele que eu falei que ia dar um soco nele. É, rapaz, você fica arrumando confusão pra minha vida, né? Comenta as coisas boas, rapaz. Não comenta que eu falei que ia dar um soco nele. Aquilo foi um momento de raiva. É tudo brincadeira. 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Vamos lá então, voltando para o nosso WhatsApp, tem gente chegando, senhor Ari, bom dia.
8: Bom dia, Marcos Valei. Ari, que é o santo, me inscreve no sorteio, coloca meu nome, Giovanete, Kerin e Kathleen, e Inês Munay na oração do Padre Manzotti. Se puder, mande uma música para nós ouvirmos, Edson Hudson. Cisão de homem, tá? Um abraço, um excelente dia.
1: Um abraço, senhor Ari. Obrigado, obrigado pela atenção mais uma vez. Bom dia. Gostaria de participar do sorteio de hoje da Lina Rec Pimentel. E se for possível, tocar Renan e Raí. Eita, que o povo gosta de pedir Renan e Raí nesse mundo, né? Bom dia.
9: Bom dia, Marcos Cunha. Aqui é a Natalina Sul, do bairro São Jorge. Peço que possível me colocar na benção do padre, eu e a minha neta Henrique Manuel e pela minha família. E quero uma música, A Barquinha de Ouro, eu ofereço para todos vocês, para quem gostar da música. E quero concorrer dos brindes. Coloco meu neto Henrique Manuel no sorteio. Tenha um bom dia.
1: Valeu, obrigado, obrigado, obrigado. Bom dia, que o Espírito Santo de Deus te abençoe, te guarde, te ilumine e te proteja, amém. Obrigado, Salete, um abraço pra você, tá? Bom dia, Marcos Rondei, tô ligada na programação, Ivete Ramos, coloca no sorteio e coloca toda a família no Padre Reginaldo, obrigado. Eu que agradeço, tá pintando os monarcas, tô voltando pra ficar. Bora, dona Vitalina.

0: Tá aí então, os monarcas cantando pra gente esse ritmo gostoso, tô voltando pra ficar.
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0: Muito obrigado a quem se liga com a gente a partir de agora. Um abraço pro meu amigo Tico. Como é que tá, Tico? Beleza? Ah, rapaz, dona Nath, tá bem? Tudo certo? Muito frio? 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Muito bem, vamos voltar ao WhatsApp mais frequentado do rádio de Santa Catarina. Bom dia.
7: Bom dia, Marcos Alney, tudo bem? Aqui é o Cristina Senhora de Lourdes, queria participar do sorteio.
0: Bora então, fi. Bom dia.
15: Bom dia, Rádio Líder. Coloque minha neta Larissa Ferrari na bênção de Padre Ginaldo Mazotti e na agenda. Hoje ela completa 9 aninhos, da sua avó Ivanir, seu avô Ademir, sua mãe Alexandra, sua irmã Letícia. E se tem sorteio, coloque ela no sorteio de hoje, que hoje é dia de São João. Toca uma música do São João para ela hoje. Todos um bom dia.
16: Dia, graças a Deus.
15: Meu Ivanir Lampete Ferrari, bairro Vila Rica. Desculpa, não coloquei.
0: Obrigado, dona Ivanir, pela sua atenção. Bom dia, dona Mara Rubem.
17: Bom dia, Marcos Unei. Eu sou a Mara Rubem, quero participar do sorteio e quero pôr a turma da caravana que foi lá para Divino Pai Eterno e para Brasília. E agradecer a Deus, que foi tudo maravilhoso, que Deus abençoe todas essas famílias. E também quero pôr a minha família também na benção do Padre Manzotti, todos esses.
0: Valeu,
17: muito obrigado. Obrigado, fica com Deus, que Deus te abençoe muito, muito.
0: Valeu, obrigadão. Dona Elda Guarani, bom dia.
18: Bom dia, Marcos. Mensagem linda, poderosa, muito boa todas as manhãs.
0: Obrigado.
18: E um programa top, muito legal. Eu gostaria de ouvir, se for possível hoje, a Nando Moreno, antes de ir embora. Obrigada, meu amigo. Abraço, quem fala é a Elda Guarani. Beijos. Obrigado.
0: Valeu, dona Elda. Edson e Hudson cantando Papel de Homem.

0: Sucesso pra você na manhã, líder Edson e Hudson, papel de homem. Aprende a fazer papel de homem aí.
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0: Fidelícia Líder está na casa do povo. Muito obrigado a vocês que ouvem de novo Amanhã Líder, que está chegando. Ainda não é o santo do dia, então vamos lá direto para o nosso WhatsApp, deixe-me ver. Bom dia, amigo, tudo bem? Toca JM, uma sola J. Ótima quarta-feira, linda mensagem, abraço Elisete Fraron. Mas não é com JM, eu tenho com JM também essa música aí. Cleiton Borges, que ele cantava no JM, é isso? Eu acho que sim, né? Bom dia!
1: Bom dia, Marcos Vanei. Meu nome é Elizabeth Aparecida da Silva. Impõe no sorteio, amigo. Coloca meu esposo Juarez Gonçalves da Silva. E minha filha Fernanda Gonçalves da Silva. E coloca na bênção do padre, meu amigo, meu netinho, que tá fazendo 2 aninhos hoje. O Lorenzo Miguel da Silva Vaquinello. Tá completando 2 aninhos hoje, tá bom? Da Bobete e do Bojuarez. Fique com Deus, meu amigo. Tchau.
0: Valeu, obrigado. Parabéns pro netinho Lorenzo. É um nome comprido, ruim de decorar, né? Lourenço Miguel, aí tem mais 2 sobrenomes.
2: Aí dá um trabalho decorar o sobrenome desses netos, rapaz. Deus me livre.
0: Bom dia!
3: Bom dia, Marcos Onei, tudo bem? Aqui no Ciparisoto, primão do Boa Vista. Me coloca eu e minha família aí no Padre Manzotti na bênção e também no sorteio. Eu, meu marido Ivanir, primão, minha filha Daniela. E agradecer as graças que eu já recebi e uma graça que eu vou alcançar da Santa Rita de Cássia.
0: Legal.
3: E pode ser uma do Leonardo, se der, tá bom? Um abraço, em té, fica com Deus.
0: Pulou cedo hoje, né, filha? Hoje chegou mais cedo hoje. Valeu, brigadão. Bom dia!
4: Bom dia, Marcos Oni. Eu sou a José, aqui do bairro Nossa Senhora Aparecida. Coloca meu nome do meu filho, Adriano Fernando Santos, e toda a minha família na benção do padre Reginaldo Manzotti. Coloca meu nome do meu filho também no sorteio. Tenho todos uma ótima quarta-feira. Abraço.
0: Valeu, Gilceia. Obrigado. Seu Jandir Duarte, diga bom dia para mim.
5: Oi, Marcos Zani, aqui é o Jandir da Vila Rica. Queria participar do sorteio e pedir uma música dos atuais, fim de semana, tá bom? E coloca a família Duarte, toda na bênção do padre Manzotti, tá bom, amigo?
0: Tá ótimo.
5: Um abraço, fica com Deus.
0: Senhor também, seu Jandir. Musical Calmon, vem agradar os ouvidos de quem pediu Barquinha de Ouro.

0: Muito bem, tem a barquinha de ouro com o Calmon.
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5: 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Além de preservar as tradições populares, os festejos juninos também movimentam os pequenos negócios. 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

0: E a gente continua querendo ser merecedor da sua atenção. Muito obrigado, viu, gente? 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Fale com a Simone ou com o Anderson e seja bem atendido. Vamos conhecer o santo do dia, saber quem é ele e pedir a sua bênção e a sua proteção. Olá, Padre Giovanni.
1: Olá, Marcos Valnei, queridos ouvintes da nossa Rádio Líder. Hoje, quarta-feira, 24 de junho, nós celebramos a natividade de São João Batista, precursor de Jesus. Quando Zacarias desempenhava as funções sacerdotais no turno de sua classe, coube-lhe, por sorte, oferecer o sacrifício diário de manhã e à tarde no Templo de Jerusalém. Certo dia, ao fazer a oferenda, apareceu-lhe à direita do altar do incenso o anjo Gabriel. Anunciou-lhe que sua mulher Isabel, estéril, lhe daria um filho cujo nome deveria ser João. Acrescentou-lhe o anjo a respeito do menino: ele será para ti a alegria e regozijo de todos, e todos assim se alegrarão com o seu nascimento. Zacarias permaneceu mudo até o nascimento do seu filho. Após sua mulher dar à luz, confirmou o que já havia dito Isabel, escrevendo numa pequena tábua que o nome da criança seria João, e não Zacarias, como queriam os amigos e a família. A imposição do nome significa Deus lhe é favorável, indica ter esta criança nascida com uma missão especial no plano da salvação. O primo de Jesus seria seu precursor, preparado assim para anunciar e preparar os caminhos do Senhor por meio do batismo, da penitência e da conversão. Além de ser batizado e batizado muitas pessoas, ele também batizou o Senhor, mostrou-o presente entre seus, afirmando sua missão salvífica. Eis o Cordeiro de Deus que tira o pecado do mundo. São João Batista é modelo de pré-profeta coerente com a palavra e com a vida, até o testemunho dado pelo martírio. Nesse dia em que celebramos a natividade de São João Batista, que possamos especialmente contar com a sua intercessão para que sejamos também nós anunciadores, promotores do anúncio do reino de Deus em nossa vida. São João Batista, rogai por nós.
0: Amém. Obrigado, Padre Giovanni, por nos apresentar o santo do dia. De Lucas e Lucian, para quem tem pedido durante as duas últimas semanas, milagre no Caixa 7.

0: aí o Milagre do Caixa, 7 de Lucas e Lucian.
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10: Legal demais saber que você nos honra com a sua amizade. A partir de agora, estamos aqui com a Manhã Líder. 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Vamos então com o povo? Vamos lá, voltando para a nossa gente. Daqui a pouco tem o horóscopo do dia. Paramos aqui, bom dia.
11: Edito Bianchini aqui do Fátima, coloca meu nome na bênção do padre, meu marido Rubens, minha irmã Neide, os dois filhos delas, Vinícius e François, meu irmão Dionir, minha amiga Dirce. Se tiver sorteio, me coloca, tirando qualquer música aí de Frederico, Jonete Frederico. Se tiver sorteio, me coloca, muito obrigada. E desejo-me muitas bênçãos sobre vocês todos aí da Rádio Líder, com muita saúde. Um abraço.
10: Amém. Sobre a tua vida e do teu povo também, muito obrigado. Bom dia, Ronaldo.
12: Bom dia, Rádio Líder. Ronaldo Pereira passando para desejar um ótimo dia a todos vocês da Líder, todos os ouvintes. Especial a todos os meus familiares também. Silvia Sordinha, vem com a sorteio, a música pode ser a próxima, um grande abraço e tudo de bom.
10: Valeu, brigadão, bom dia!
13: Bom dia, Marcos Bonner, bom dia a todos aí da Líder, que é o Claudio Mike do bairro Rupe, gostaria de participar aí do sorteio, coloca meu neto Antônio Miguel Borba também para participar aí, mais uma ótima quarta-feira a todos aí, bom jogo hoje pro Brasil, né, acho que vai dar 3-1 aí.
10: Obrigadão, filho.
13: Certo, tudo de bom.
10: Vamos lá então, vamos lá, vamos tocar música, tá pintando Nando Moreno antes de ir embora.
14: Dólares.

0: Aí o Nando Moreno cantando pra gente antes de ir embora.
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0: 9:04.
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5: Pelo menos 8 em cada 10 brasileiros adultos devem participar das comemorações de São João este ano, consolidando os festejos juninos como uma das maiores tradições populares do país, que movimenta a economia local e o turismo. É o que mostram os dados de uma pesquisa realizada pelo Instituto Locomotiva, que apresenta um crescimento no interesse do público em relação aos festejos. No ano passado, 81% manifestaram intenção de participar. E este ano, o percentual saltou para 85%. As festividades de rua e gratuitas lideram a preferência nacional, sendo a escolha ideal para 44% dos entrevistados. O estudo revela também que o formato das celebrações juninas e julinas varia bastante de acordo com a cultura e os hábitos de cada região do Brasil. Enquanto o Nordeste lidera o interesse pelos grandes eventos públicos e gratuitos nas ruas, os moradores da região Sul preferem se reunir em ambientes privados, organizando os arraiais na casa de amigos ou familiares. Já no Centro-Oeste, a tradição religiosa fala mais alto e as quermesses de igrejas aparecem como o principal destino para esse tipo de celebração. Da Rádio 2, Milena Abreu.
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0: Estamos aqui, nenenzinhos, viajando com você na velocidade de 107.5, a frequência da Rádio Líder. 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Bora pro horóscopo.
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0: Conversando com Áries, o dia favorece acordos na vida íntima e familiar. Vai direto ao ponto em conversas sobre investimentos ou heranças e aproveite o trabalho rendendo acima da média, tá bom, Ariano? Touro, pode enfrentar desafios nas parcerias de trabalho e relações afetivas. O céu pede que você contenha impulsos, evite cobranças e haja com maturidade para não gerar crises, Taurino. Gêmeos, hora de encarar a rotina e os cuidados com o corpo mais praticidade. Evite que insatisfações emocionais afetem sua saúde e desapegue de dinâmicas controladoras, gêmeos. Câncer, o dia traz maior envolvimento com a vida cotidiana e os cuidados com a saúde. Tenha cuidado com o ritmo acelerado para evitar desgastes físicos, tá, Câncer? Leão, o momento está propício para focar no lazer, nos talentos pessoais e na criatividade. A comunicação flui bem e ajuda a resolver questões práticas, tá, Leonino? Virgem, a energia do dia convida à estabilização. Use a sua busca por segurança a seu favor ao organizar e finalizar pendências, revisar contratos e evitar teimosia, virginiano. Daqui a pouco tem as previsões para Libra, Escorpião, Sagitário, Capricórnio, Aquário e Peixes.
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0: Muito bem, estamos apresentando Manhã Líder. 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Vamos com o segundo turno do horóscopo.
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0: A conversa com Libra, a quarta-feira amplia perspectivas e favorece decisões relacionadas a estudos, viagens e expansão profissional. Mude hábitos de consumo para poupar recursos, Libra. Escorpião, os astros aconselham moderação no ambiente profissional e evitam que você gaste sem planejamento ou queira resolver impasses na base da imposição, Escorpião. Sagitário, o momento pede foco no equilíbrio emocional e no diálogo transparente com pessoas próximas. Evite expectativas irreais e priorize a compreensão mútua, sagitariano. Capricórnio, sensações de responsabilidade excessiva pode vir à tona. Haja com o que for possível e resista a se aventurar por caminhos impulsivos propostos por terceiros. Tá bom, Capricórnio? Aquário, mudanças de rumo e renovação marcam seu dia. O momento pede mais alinhamento entre a sua intenção e suas palavras, fortalecendo as relações de confiança. Tá, Aquário? Peixes, é um momento de sorte e de maior fluidez para o lado afetivo. Questões familiares e investimentos podem pedir planejamento, mas o dia promete estabilidade, viu, Pisciano? Horóscopo do dia volta amanhã.
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10: Obrigado, gente. Quem se liga com a gente a partir de agora, vamos lá nessa felicidade gostosa. Todos temos 18 anos, 15 anos, estamos todos na quinta série. Vamos parar de ser rabugento aí, Mauro Roberto. Vamos virar criança de novo. 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Bora então trazer para vocês mais gente? É, vamos lá então, vamos lá para o nosso WhatsApp. Deixe-me ver onde é que nós paramos, aqui embaixo. A dona Tere já foi? Não? Oi, dona Tere, bom dia.
11: Bom dia, Marcos Valnei. Me coloca na bênção do padre Reginaldo no sorteio. Muito frio hoje, né, amigo?
10: Meu Deus do céu.
11: É a Tere do Santo Antônio.
10: Valeu, dona Tere. Tere Bento, muito obrigado. Bom dia, fi.
12: Bom dia, Marco Vanei, tudo bom? Aqui é o Luiz, estou aqui curtindo a Lida, tomando meu chumarão. E gostaria de ouvir uma música com o Amado Batista, Folha Seca, ou qualquer uma outra deles. E tudo de bom, meu amigo. Seja bem-vindo à minha casa.
10: Obrigado, irmão.
12: Fico
10: obrigado.
12: Com Deus. Tudo de bom.
10: Valeu. Vamos agora com paz e bem. Bom dia.
13: Bom dia, Marcos Valnei. Que Deus nos abençoe, que Ele mostre sua face e se compadeça de nós, que Ele envolva seu olhar, nos dê paz, saúde, felicidade e proteção, alegria de viver e a salvação eterna. Poderia tocar Raridade para nós e colocar na oração do Manzotti. Paz e bem, irmão. Deus abençoe a todos. Tchau.
10: Valeu, filho. Obrigado, obrigado aí. Boas energias. Bom dia, Valnei. Põe meus netos e os filhos e todos os amigos na bênção do padre no sorteio também. Obrigada por ser atendido. Abraço, Fátima Triquez. Muito obrigado, Fátima. Tem música pra vocês. Cleiton Borges, Uma Só Lajota.

0: só na Jota, Cleiton Borges, na Manhã Líder.
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0: Que legal, que legal que nós estamos lado a lado nessa viagem pelo mundo mágico da música, da descontração, da informação. 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Bora pro nosso WhatsApp, já são 9h34, o tempo voa na manhã, líder. Eu já pus esse aqui ou não? Quem que é agora? Bom dia, Valnei. Já foi? Ah, tá, então é aqui. Bom dia, Marcos Valnei, sou Inês Maron, mensagem e música maravilhosas, quero participar do sorteio da pizza. Gratidão, eu que agradeço, dona Inês, obrigado mesmo. Bom dia.
1: Bom dia, Marco Valnei, quero participar do sorteio, sou Leocir Pico do Vila Rica, tudo de bom, um abraço.
0: Tudo de bom, seu Leocir, brigadão pelo tempo investido, bom dia, me coloca na bênção no sorteio, Marli Gasparetto, obrigado, dona Marli. Dona Lúcia Hansan está pedindo aí, não, está mandando um bom dia e um videozinho pra gente, muito obrigado, bom dia.
2: Bom dia, Marcos Valnei, tudo bem?
0: Tudo
2: aqui
0: bem.
2: Aqui é Marlene Bento. Gostaria de participar do sorteio e coloca eu e a minha família, todo mundo que precisa de oração, na oração do Padre Mazotti. Um abraço e muito obrigada.
0: Eu que agradeço. Para quem pediu, os atuais estão chegando, fim de semana.

0: Os atuais, que bom, que bom. Que tal, que tal? Fim de semana.
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14: Legal demais saber que você se liga com a gente a partir de agora. Vamos saber se estava com sorte ontem ou não. Vamos lá.
15: Será que chegou o seu dia? Confira a loteria.
14: Começamos com a dona Mega Sena, fi. Concurso 3022. Números sorteados: 2, 3, 8, 11, 17, 22. 6 acertos, uma aposta ganhadora levou R$2.813.000. Saiu para Manaus, Amazonas. Foi para longe pra caramba, né, vai? Foi uma aposta simples. Mas tá bom, ganhou 2 milhões e lá vai pedrada, né? Deixa eu ver. 5 acertos paga R$8.964, 4 acertos R$340. Vamos agora de Loto Fácil. Concurso 3.718. Não houve acertador para 15 números, 5 milhões acumulados para hoje à noite. 14 acertos paga 2.155, 13 acertos 35, 12 acertos 14, 11 acertos R$7. Time Mania, deixa eu ver se vai abrir, que não está aberto aqui o trem. Abriu. Concurso 2.407, 4, 7, 14, 31, 52, 57, 79. Time do Coração São Raimundo de Roraima. Ninguém acertou os 7 números, 1.800.000 para amanhã. 6 acertos, 2 apostas ganhadoras, 38.000 para cada uma delas. 5 acertos paga 1.287, 4 acertos 10,50, 3 acertos 3,50. O São Raimundo paga 8,50 como

0: Venilda Erics, muito obrigado. Toca a música Rick Renner, Mãe. Não vai dar tempo, né? Tem muito pedido já aí na frente. Mas parabéns para sua mãezinha aí, tá? Bom dia!
1: Bom dia, Marcos Oney, aqui Inês Baquim, do bairro Santo Antônio.
0: Oi, Inês.
1: Me coloque no sorteio, tenho um bom dia a você e todos os ouvintes.
0: Valeu, Fia, obrigado, bom dia pra ti também, pro teu povo. Bom dia, meu amigo, gostaria de ouvir a música Estrelinha. Coloca eu e a Micaele, Adrian, Gustavo, Luísa no sorteio. Obrigado, abraços, e a Sandra, obrigado, Sandra. Bom dia, aqui é a Franciele Aparecida Moreira de Luzerna. Gostaria de participar do programa e do sorteio. Abraço para todos da rádio. Obrigado. João Neto e Frederico, venham aqui cantar com Eduardo Costa, Nega Véia.

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Muito bem, vai terminar a primeira parte do programa. Vamos deixar alguma, não? Vamos deixar uma ali para vocês. Padre Reginaldo Manzotti está chegando, eu volto às 10h36. Amado Batista, folha seca para quem tem pedido durante todo este século. Até daqui a pouco.

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2: A temperatura mais baixa de 2026 no Brasil foi aferida nesta quarta-feira em Santa Catarina. Conforme dados da Epagre-Siram, os termômetros chegaram à marca de 9,1 graus abaixo de zero em Bom Jardim da Serra. Municípios do Planalto Serrano, Meio Oeste, Planalto Norte, Oeste, Alto Vale do Itajaí e Grande Florianópolis amanheceram com temperaturas negativas. A meteorologista da Acaerte, Daniele Lima, projeta.
3: Nessa quarta-feira, uma massa de ar frio e seco de origem polar mantém o tempo firme, com sol e céu claro em Santa Catarina. Apesar do sol, as temperaturas seguem baixas.
2: Um caminhão carregado com tabaco tombou nesta quarta-feira, interditando o trânsito no quilômetro 180 da rodovia federal BR-116 em São Cristóvão do Sul, no Alto Vale do Rio do Peixe, sentido sul. A Polícia Rodoviária Federal atualiza a situação em tempo real no canal de informações PRFSC no WhatsApp.
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5: 10 da manhã.
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0: Louvado seja nosso Senhor Jesus Cristo, para sempre seja louvado. Queridos irmãos e irmãs, hoje quarta-feira, quarta-feira mariana, Nossa Senhora, rogai por nós. Nossa Senhora do Carmo, madrinha da obra evangelizar, é preciso, rogai por nós. Saúdo a todos hoje que também celebram o dia do nascimento de São João Batista, a natividade de São João Batista. Motivo de tantas festas juninas e desta data popular, celebrativa, alegre, tão grande no Brasil e em partes do mundo. São João Batista, rogai por nós. Estamos no sexto dia da novena, a novena do Sagrado Coração de Jesus. Sagrado Coração de Jesus, fazei o nosso coração semelhante ao vosso. Saúdo a todos, a partir da Rádio Evangelizar, de onde tudo começa, as rádios irmãs, cujos nomes sigo neste momento.
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0: Saúdo a você pela TV Evangelizar, sinal digital em todo o país, em várias cidades, canal aberto, pelo YouTube, Padre Manzotti Oficial, pelo aplicativo da Associação Evangelizar, é preciso, e todas as plataformas digitais. Repito, hoje, sexto dia da novena do Sagrado Coração de Jesus, hoje, quarta-feira mariana, hoje, dia de nascimento de São João Batista. Iniciemos em nome do Pai, do Filho e do Espírito Santo. Amém. Completou-se o tempo da gravidez de Isabel e ela deu à luz um filho. Os vizinhos, parentes, ouviram dizer como o Senhor tinha sido misericordioso com Isabel e alegravam-se com ela. No oitavo dia, foram circuncidar o menino e queriam dar-lhe o nome do pai Zacarias. A mãe, porém, disse: não, ele vai chamar-se João. Os outros disseram: não existe nenhum parente teu com este nome. Então fizeram sinais ao pai, perguntando como ele queria que o menino se chamasse. Zacarias pediu uma tabuinha e escreveu: João é o seu nome. No mesmo instante, a boca de Zacarias se abriu, sua língua se soltou e ele começou a louvar a Deus. Todos os vizinhos ficaram com medo. A notícia espalhou-se por toda a região montanhosa da Judéia e todos os que ouviam a notícia ficavam pensando: o que virá a ser este menino? De fato, a mão do Senhor estava com ele. E o menino crescia e se fortalecia em espírito. Ele vivia em lugares desertos até o dia em que se apresentou publicamente a Israel. Senhor, sois o Deus do impossível. Um Deus que tudo pode. E eu creio neste Deus do impossível. Eu creio, Senhor. Creio a partir da primeira percepção que os vizinhos e parentes tiveram e o que eles diziam. Como o Senhor tinha sido misericordioso com Isabel. E eu creio, Senhor, que sois um Deus misericordioso, bondoso, amável. Por isso, hoje, quando lemos e refletimos o nascimento de São João Batista, temos que voltar o nosso olhar para Deus. Deus que fez nascer de um casal idoso, muito idoso, Zacarias e Isabel. Deus atendeu o clamor. Eles não hesitaram e continuaram a confiar no Senhor. Tudo parecia dizer que a possibilidade de um filho era impossível. Tudo parecia dizer que já era um ponto final. E Deus escutou o clamor deste casal que se mantiveram firmes, rezando, pedindo, clamando. Quando olhamos os feitos do que celebramos hoje, é elevar a Deus uma prece. Eu creio no Deus do impossível. Eu creio no Deus que foi capaz de gerar no útero já muito idoso de Isabel uma criança. E por isso a alegria reinava, porque Deus foi misericordioso para com ela. Digo isto porque Deus é misericordioso para com você. Deus é misericordioso na nossa história. Aquilo que para mim e para você parece um ponto final acabou. Não tem mais jeito. A natureza não permite. As circunstâncias são contrárias. Você entende que hoje rompe este ponto final e a história continua? Tem algo na tua vida que você está colocando, ou pensa, ou puseram um ponto final? Apenas diga: eu creio num Deus do impossível. E quando você duvidar disto, lembre-se do nascimento de São João Batista. Lembre-se deste Deus que fez maravilhas e faz. Lembre-se deste Deus que quebrou a regra da própria natureza humana e ouviu um clamor, uma prece. Deus foi misericordioso com Isabel e é misericordioso para conosco. Eu vou para o intervalo, eu volto já. Volte comigo.
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0: Ontem eu lancei, na verdade, uma catequese, porque eu acredito muito na catequese, no aprofundamento. E eu digo que você, não sei se você costuma escutar podcast ou escutar mais do que um conteúdo de TikTok, uma coisa rápida, um pouquinho de aprofundamento, 20, 22 minutos. E ontem eu postei no YouTube, Padre Manzotti, sobre algo importante, que é: somos eternos aprendizes. E eu convido você a escutar. Por que que eu tô no meio de tanta correria, tantos programas, ainda fazendo mais esta catequese? Porque eu acredito no poder do aprofundamento da fé. Algumas pessoas colocaram lá seus comentários e uma disse assim: sua bênção, padre, parabéns por este projeto. Há pouco mais de 3 anos atrás, em questão de dias, perdi tudo, sem saber o que fazer. Navegando no YouTube, não sei como, caí no canal do padre Reginaldo e fiquei encantado. Nunca mais parei de acompanhá-lo. Assim como toda obra evangelizar é preciso, e Jesus das Santas Chagas. Padre, o senhor falou que não devemos idolatrar, mas sim, somente a Deus. Até posso concordar com sua expressão, mas se não tivermos uma boa estrada, talvez não seja tão desejável ou fácil chegar ao destino. Meu desejo é um dia assistir à missa ao vivo. Deus lhe abençoe, não desista dos seus desejos. Quem escreveu foi o Jackson Kruger. Mas eu tô vendo aqui comentários da catequese e eu digo: você vai lavar louça, você vai lavar roupa, você vai dirigir por um período, coloca no celular e deixa do lado, no banco do passageiro, e vai escutando. Tem ali, ó, a Jarivânia disse assim: boa noite, padre Reginaldo. Perdão. Quem dera se o mundo tivesse de fato a consciência de que estamos todos sendo filmados. Mas não com um olhar acusador, senão com zelo e cuidado. De duas, uma: ou já teríamos nos perdido, ou seríamos todos santos e irrepreensíveis, esperando apenas o tempo certo para tomar posse da herança que nos está reservada no céu, não é mesmo? É porque eu falo de uma, que a nossa vida, nós teremos um dia que passar, a minha vida e a sua, como um projetor, nós teremos que ter a nossa vida projetada para o mundo. Quanta coisa bonita, mas quanta coisa feia. Vamos consertar as feias. Por isso, gasto esse tempo para dizer: aprofunde a catequese. Ontem, a catequese, somos eternos aprendizes. Como esta, tem outras. YouTube, Padre Manzotti. Se deu o direito de fazer uma catequese online, eu estou te propondo isto. Larissa, que a paz de Jesus esteja com você.
1: Bom dia, padre. Sua bênção.
0: Bom dia, filha. Deus abençoe. De onde você fala?
1: Eu falo de Tangará da Serra, padre, no Mato Grosso.
0: Meu abraço a Tangará da Serra, Mato Grosso. E como que você me acompanha ali em Mato Grosso?
1: Eu acompanho pela TV Viva.
0: Minha saudação à TV Viva. Pois não, Larissa, a palavra é sua.
1: Ai, padre, são tantas bênçãos, tantas alegrias que eu não sei nem por onde começar.
0: Vamos pelo início.
1: Então, o maior de todos é a cura da minha avó do câncer de mama. Sim. Ela, há 1 ano e meio, ela fez o tratamento todo e agora ela está curada em nome do nosso Senhor Jesus.
0: Amém.
1: Ela está bem. E agora ela é só acompanhamento.
0: Como é que é o nome da avó?
1: Ruth.
0: Ruth. Louvado seja Deus pela Ruth.
1: Então, amém,
0: então,
1: amém.
0: Então diga: graça recebida.
1: Graça recebida.
0: Graça testemunhada.
1: Graça testemunhada.
0: Toca o sacristão,
1: sacristão.
0: Isso, toca a corneta também, sacristão. Tá certo, Larissa, louvado seja Deus. E dê um abraço a dona Ruth por mim. Você quer deixar alguém em oração, querida?
1: Oh, padre, em especial, eu pedi muito a Santa Terezinha, que sou muito devota dela. Ontem recebi uma rosa numa vela. E faz 4 dias que eu estou morando na minha conquista, na minha casa nova.
0: Oh, meu Deus.
1: Para honra e glória de Nosso Senhor, eu consegui conquistar a minha casa, estamos aqui.
0: E mais um motivo de louvor, graça recebida.
1: E graça testemunhada.
0: Toca, fala, filha.
1: Toca o sino, toca a corneta, toca tudo.
0: Isso, filho, duas grandes graças, a cura da avó e a casa própria. Deus seja louvado.
1: E hoje, padre, é dia de São João e aniversário do meu João também.
0: Opa.
1: Eu tenho o João aqui em casa.
0: Seu filho, seu marido?
1: Meu filho, João Henrique.
0: Tá certo, eu também tenho um sobrinho afilhado de batismo, chamado João, aniversário dele hoje.
1: Isso.
0: Então, vamos mandar um abraço a todos os Joões, Joanas e todos os que nasceram e recebem o nome desse grande profeta, João Batista. Deus parabéns ao João, tá bom? Que Deus abençoe Larissa de Tangará da Serra, Mato Grosso, pela TV Viva, que nos transmite, canal 6.1 TV Irmã, Bispo Dom Vital Citolina, da Diocese de Diamantino. Roberta, que a paz de Jesus esteja com você, Roberta.
2: Amém, padre. Padre Reginaldo Manzotti.
0: Pois não, querida.
2: É uma honra falar com o senhor.
0: Para mim também. De onde você fala, querida?
2: De Blumenau, Santa Catarina.
0: Blumenau, Santa Catarina, tá certo. E como que você me acompanha?
2: Eu acompanho pelo aplicativo da TV Evangelizar.
0: Opa!
2: E também pela Rádio Barroso Mix.
0: Barroso Mix de Blumenau, minha saudação. Pois não, filha, diga lá, Roberta.
2: Eu tenho um testemunho e um pedido de oração.
0: Comece pelo testemunho.
2: Padre, eu sou batizada na Igreja Católica, mas por muitos anos eu fui umbandista. Tive uma briga com uma tia minha, Roseli, de Tijuca, Santa Catarina, por causa de religião. Foi quando a minha mãe começou a adoecer, eu pedi um padre para vir aqui para orar por ela e o padre simplesmente não veio. Então, eu falei para ela, né, que essa religião não... Enfim, ela não desistiu de mim, mandou um aplicativo e eu acredito que Deus usa as pessoas, né, e Deus usou ela. E eu comecei a ouvir, foi onde eu conheci o Senhor.
0: Sim.
2: E a minha vida se transformou, padre. Hoje eu me distanciei de todas as pessoas que praticavam, né, aquela religião.
0: Certo.
2: Eu sou católica,
0: Amém.
2: Associada.
0: Amém.
2: E o meu coração transborda de alegria, padre, todas as vezes que eu oro e que o Senhor benze a água. Eu peço perdão a Deus por ter duvidado dele, e peço sempre a ele que fortaleça a minha fé, porque ele é o caminho, a verdade e a vida.
0: Roberta, eu vou para o intervalo, você permite, aceita ficar na linha, nós voltamos conversando, pode ser?
2: Sim, sim.
0: Fique na linha, eu volto já, volto falando com a Roberta, e a leitura orante, voltamos já.
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0: nós vamos para a leitura orante. Quero lembrar que faltam poucos dias. Sábado agora, às 24 horas, na presença do Senhor. Claro que muitas caravanas já marcaram presença, mas meu, já até se inscreveram. Mas quero dizer a você de Curitiba, a região metropolitana, venha rezar, rezar. Vou repetir de novo para ser enfático, rezar. Para mim este é o objetivo. Sábado a partir das 19 horas, missa às 19, missa à meia-noite, missa às 6 da manhã, às 8, às 11 e termina às 18. Nada como estar no local. Nós temos o espaço do santuário, nós temos também embaixo o auditório, teremos padres disponíveis para as confissões e você sabe, é um momento de graça e de bênção. Eu estou falando com a Roberta, Roberta, e depois você, ela é de Blumenau, ela contou, batizada, depois mudou de religião, agora está como católica, é associada. Sim. E aí você estava comentando.
1: Pois é, padre, foi uma renovação espiritual para mim, né?
0: Sim.
1: Ter encontrado o Senhor e o Senhor não tem noção do poder de transformar vidas através de Jesus.
0: Louvado seja Deus. Faço por Jesus Cristo e a grande ação é dele. Como Paulo diz, a gente planta, a gente rega. Quem faz crescer é Deus. Foi a leitura de ontem. E como você se encontra hoje, Roberta?
1: Eu me encontro feliz, realizada, uma pessoa com fé. As turbulências vêm sempre, né, padre? Porque Sim. A vida de ninguém é perfeita. Mas eu tenho muita fé, muita fé.
0: Amém. Que essa fé, ela possa ser fortalecida e enraizada cada vez mais em sua vida. Tá bom, Roberta?
1: Posso pedir oração, padre?
0: Diga, por favor.
1: Eu preciso pedir oração, padre, para minha mãe, Sueli.
0: Sueli? Quem mais?
1: Que ela está parando de andar.
0: Tá. Mais alguém?
1: E para o meu pai, João.
0: Tá certo, aniversário onomástico dele hoje, dia de São João.
1: Que tem do como ele já não está enxergando mais, padre.
0: Tá. Que Deus a fortaleça, filha. E rezaremos pela Sueli e pelo João. Roberta de Blumenau, Santa Catarina, ela acompanha pela web Barroso Mix, Minas Gerais, diretor Rafael Henrique. Em Blumenau, também temos a Arca da Aliança FM, diretor da comunidade Arca da Aliança. E Dom Rafael Birnaski, da Diocese de Blumenau. Bíblia aberta, cartilha de oração.
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0: E hoje, 1 Coríntios, capítulo 3, versículo 18, seguintes. 1 Coríntios, capítulo 3, versículo 18, seguintes.
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0: Que ninguém engane a si mesmo. Se algum de vocês pensa que é sábio, conforme a sabedoria humana, então precisa se tornar louco para ser de fato sábio. Veja que paradoxal, veja que inversão, veja como Paulo desmonta os nossos pensamentos. Se você pensa que é sábio do ponto de vista humano, tem que se tornar louco para se fazer sábio. Pois aquilo que este mundo acha que é sabedoria, Deus chama de loucura. E é verdade. A sabedoria hoje nos leva a quê? A um conhecimento tão superficial das coisas. A um conhecimento tão fútil. O que para Deus não tem validade e nem nos faz felizes. Será que saber tantas coisas do mundo tem nos feito felizes? Rasos, mas não profundos. Como dizem as escrituras sagradas, Deus pega os sábios nas suas espertezas. E também o Senhor sabe que os pensamentos dos sábios não valem nada. Ninguém deve se orgulhar daquilo que as pessoas podem fazer, pois tudo é de vocês, isto é, de Paulo. Irmãos, irmãos, isto é de Paulo, isto é de Apolo, Pedro. Este mundo, a vida e a morte, o presente e o futuro, tudo isso pertence a vocês. E vocês pertencem a Cristo e Cristo pertence a Deus. Volte o raciocínio. O que é a sabedoria humana? Na verdade, é loucura acreditar em Deus. Falando hoje de Zacarias e de Isabel, imagine vocês, idosos, idosos, ainda acreditarem que podiam ter filho? Uma pessoa, se tiver um médico, ginecologista me ouvindo, qualquer pessoa de bom senso, isso é loucura, padre. Um filho nessa idade avançada é loucura. Mas é o Deus do impossível. É o Deus que tudo pode. Se você olhar de onde você veio e onde você está, é loucura de Deus. É o Deus do impossível. Se olharmos para as nossas vidas, o quanto Deus nos sustenta, é loucura de Deus. É o Deus do impossível. Se você ouvir os testemunhos, duvido se muitas pessoas pensam, isso aí é armada, isso aí é mentira. Isso aí é conversa fiada, é o padre que pede para ligar. Essas pessoas que ligam são loucas. Sim, são loucas. Loucura de Deus. O Deus do impossível. Santo Agostinho era tão sábio e foi lendo um texto bíblico que teve a conversão e o batismo no Espírito. Nicodemos, já estou interpretando o texto, um dos grandes rabinos do Sinédrio, foi à noite até Jesus e Jesus disse para ele, tem que nascer de novo. Nicodemos reagiu de que forma? O Senhor está me dizendo que eu tenho que voltar no ventre da minha mãe? Isso é impossível. Jesus disse, Nicodemos, Nicodemos, não é isso, é nascer no Espírito. É loucura. É o Deus do impossível. Você é capaz de ser louco e acreditar no Deus do impossível? Eu volto já. Volte comigo.
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3: Obrigado, padre Reginaldo Manzotti, pela sua bênção. Estenda a mesma para todos que estão precisando nesse momento e nos ouvem. Nina para o pai Valdir Casagrande Filhos, Elda Guarani para sua família e para todos os que precisam, Silvia Gonçalves para toda a família, Andresa Sagin pela recuperação da cirurgia do sobrinho Theo Antônio Cadorin, Elisandra para sua família, vizinhos Noemi e Vilmar, Franciane da entrada da Barra Verde para sua família, para si que está com dor de estômago, Ceroni Rodrigues para si e família, Cirlei Dri para a família e para todos que necessitam, Teri Costa para sua família, Lourdes Bertotti para si e família, Carma Jussara para si e família, Lúcia Nogueira Lisboa para si e família, Noêmia para si e família, vizinhos Elisandra e Moacir para Márcia e para Nadir, Divonete Matos para sua família, Erundina para sua família, para a madrinha Yolanda pela saúde dela, também para o Samuel que está internado. Kleber Todescato para a família, Bernadette de Barros para as filhas Liz e Amar, Marilisa e Mayra. Tietê para Inês Monar e família, Ivanda Silva para a família, Neide Matos para si família, Aurora Ribeiro para as netas filho Nora Nair Dal Center, Armina Vacari e família também pelo aniversário do filho João Carlos Varela. Judite para si, família, irmãos e filhos. Ivonete Branco por sua saúde e pela saúde e proteção da família e também para quem precisa. Jussemara Pereira da Silva para a família. Luciane da Doce Luz para os clientes, amigos e familiares e também os demais oferecimentos citados no decorrer do programa. A todos paz, saúde e felicidade com as bênçãos e proteção que vem do céu.

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0: Nicodemos, Nicodemos, tem que nascer de novo, Nicodemos. Loucura, Deus do impossível. É aqui que nós precisamos ter uma fé inabalável. É aqui que nós precisamos ter uma fé que nos faz ver além das realidades materiais, além dos problemas que vivemos. Por exemplo, hoje, você é capaz de dizer: Deus, a realidade diz não, mas eu acredito num sim.
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0: E faço uma lembrança de Jó. Faço uma memória de Paulo. E pense nos grandes santos. A fé não é ausência da dor. É saber onde ancorar. Em meio à tempestade. Preste atenção nessa letra e diga para você mesmo: minha fé é inabalável.

0: Eu quero que você pense no casal Zacarias e Isabel. Ele sacerdote, e segundo uma antiga tradição, diz que ele foi oferecer um sacrifício no altar e alguém lhe disse: você não tem direito de estar aqui se Deus o condenou não tendo filhos. E ele continuou a rezar e foi para o deserto rezar e pedindo um filho. Um anjo apareceu a Isabel e apareceu a Zacarias e disse: vocês serão pais, vocês serão pais. Este é o Deus que eu peço que você acredite. Eu não sei o que você está passando, eu não sei o que você está vivendo. Sabe Deus a tua doença crônica? Sabe Deus se você está com câncer? Se deram poucos dias para um parente teu, para o teu pai, para tua mãe? Não sei se de repente você não esteja vivendo um momento de profunda desolação. E é pior a desolação, parece uma ausência de Deus, mas eu lhe digo com toda certeza, Deus está do teu lado agora. Eu lhe garanto, por Jesus Cristo, você não está só. Então, apenas diga: eu creio e eu tenho uma fé inabalável em Deus. Ele não vai me desamparar. Vai dizendo isso, filho. Diga isso, tomando quimioterapia agora, fazendo radioterapia agora, numa fila, esperando para ser atendido por um médico, com currículo na mão que não tem resultado faz tempo. Diga: eu creio, Senhor, eu espero, Senhor, a minha fé inabalável. Dai-me uma fé inabalável, Senhor. Esta loucura de Deus, se entende? Esta loucura de Deus. Os santos eram loucos em Deus. Nós precisamos sair dessa sabedoria humana. É um salto, sem dúvida. E quando a gente vai saltar, nós precisamos ter certeza que vamos chegar do outro lado. Uma criança, quando vai saltar da mesa, que o pai ou a mãe diz: vem, pula. A criança pula porque sabe que a mãe vai pegar, sabe que o pai vai pegar. E eu quero que você dê esse salto em Deus hoje, que você dê esse salto em Jesus Cristo, que você dê esse salto no Senhor Jesus das Santas Chagas e no seu Sagrado Coração, e salte e diga: me pega, Jesus, me pega, Senhor, no colo. Eu estou saltando na fé, eu estou saltando na fé, eu estou saltando na fé. Loucura de Deus. Esta foi a leitura orante de hoje. Amém. Clary, que a paz de Jesus esteja com você.
1: Sua bênção, padre. Bom dia.
0: Deus abençoe. De onde você fala, Cléria?
1: Eu falo aqui de Sergipe, do povo de Lagarto.
0: Lagarto, Sergipe. Como é que você me acompanha?
1: Pela Rádio Aparecida.
0: Minha saudação. Diga lá, filha.
1: Eu quero contar um testemunho, quero pedir oração.
0: Comecemos pelo testemunho.
1: Meu testemunho é que meu genro estava sem trabalhar. Ele mora em Santos. E eu fiz a novena de São José.
0: Sim.
1: E ele conseguiu o trabalho. Hoje ele trabalha de carteira assinada.
0: Nossa. São José. Diga: a São José rogou.
1: São José rogou.
0: São José providenciou. Diga de novo.
1: São José rogou. São José providenciou.

0: Desculpa, é aposentadoria?
1: É aposentadoria.
0: Certo. Faz tempo que você está indo atrás?
1: Muito tempo, já uns 8 anos.
0: Certo.
1: Quero pedir oração também pela minha filha.
0: O nome?
1: A Padre, eu quero falar também que eu sou coordenadora da capelinha.
0: Opa, você é líder mensageira da capelinha de Jesus das Santas Chagas. Toca a corneta, sacristão, louvado seja Deus. E como que é ser coordenadora da capelinha? Tá sendo bom, filha? Líder mensageiro. As famílias recebem bem?
1: Recebe bem. Muita gente me procurando para receber a capelinha.
0: Amém. Fico feliz. E você ia falar pedido de oração para sua filha, é isso?
1: É, minha filha Margarete.
0: Tá.
1: Ela tá estudando para ser médica.
0: Tá bom.
1: Eu quero pedir oração para que ela se forme logo.
0: Tá bom. Que Deus abençoe, Cléria. Que Deus abençoe você. Continue sendo mensageira líder da capelinha. E olha, gente, se alguém conhecer a Cléria lá de Lagarto, Sergipe, peça para passar na casa da sua casa. E você de todo o Brasil, torne-se um líder mensageiro da capelinha de Jesus das Santas Chagas. É só ligar 0800-410-6060. Diga, eu recebi uma graça, então eu quero me tornar líder, como um ato de agradecimento, como uma promessa. Eu serei líder mensageiro da capelinha de Jesus das Santas Chagas. 0800-410-6060, 41-3221-6060. A Cléria de Lagarto, Rádio Aparecida FM, Jaqueline Oliveira, Dom José Genivaldo Garcia, da Diocese de Estância. Amados filhos e filhas, faça a sua adesão ao Livro Ouro. Aproveite agora, livrouro.com.br. Deixe o seu nome, o nome de sua família. Estamos fechando este livro dia 26. Eu volto falando sobre isso e volto com a novena do Sagrado Coração de Jesus. Voltamos já.

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0: Hoje, aniversário de Dom Hernando Pinto Farias, da Diocese de Bonfim, Bahia. Telcom, Vargem Grande do Sul, São Paulo. Rádio Irmã, Alternativa FM, de Eldorado, Mato Grosso do Sul. Filadélfia FM, Taquaritinga do Norte, Pernambuco. Montevídeo AM, Cedro, Ceará. Vale do Apodi FM, Apodi, Rio Grande do Norte. Hoje aniversário do amigo Ricardo Freitas. E também aniversário do meu querido sobrinho e afilhado João Carlos Tormena, afilhado de Crisma. Que Deus abençoe João Carlos Tormena, de Paraíso do Norte. Muita saúde, muita paz. E parabéns a todos os Joões, Joanas, onomástico de São João. Filhos queridos, povo amado, eu estava indo para o intervalo e eu falava: você já se inscreveu no Livro Ouro? Escolha lá um valor, depois você roda, coloca o nome de sua família, seja uma graça recebida, uma graça a ser buscada, e deixe seu nome lá eternizado. Dia 26, sexta-feira agora, nós fechamos o Livro Ouro. E este livro será levado numa missa, num rito muito próprio, da bênção da pedra fundamental da posse do terreno da terra prometida em Piraquara. Eu estou vendo alguns nomes aqui, já Josefa Maria da Silva, de Pernambuco, Maria Nunes Paixão, de Patrocínio, Minas Gerais, nome de toda a família. Que bonito, filha, que capricho, gostei de ver. Terezinha Alzira Padilha, de Contenda, Paraná. Aí vem os filhos de Deus e Santa Bárbara, Antônia Alves Siqueira, de Londrina, Paraná, Luzia, de Guarapuava, Águeda, e assim por diante. Filhos amados, povo querido, deixe seu nome neste livro ouro. Quantas preces, quantas orações, quantos terços serão rezados. Lembro a todos, contagem regressiva para as 24 horas na presença do Senhor. Claro, nada como estar presente. E quero dizer a vocês que estão vindo de fora, com carinho paternal, tragam blusa, viu? Traga uma coberta. Se vamos ficar à madrugada, tá frio. Digo isso com muito carinho. E Curitiba, região metropolitana, venha para o Santuário de Guadalupe e Jesus das Santas Chagas. Começa no sábado, primeira missa às 19h, depois à meia-noite, às 6 da manhã, às 8, às 11, às 18. Você de todo o Brasil poderá acompanhar pela TV Evangelizar, YouTube Padre Manzotti. E vamos juntos à novena Sagrado Coração de Jesus, sexto dia.
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0: ó Jesus, no seu Sagrado Coração, eu confio as minhas intenções em novena. Diga lá suas intenções em novena. Sagrado Coração de Jesus, fonte de todo bem e de todas as graças, onde procurarei, a não ser no tesouro que contém todas as riquezas da vossa clemência e bondade? Onde baterei, a não ser a porta do vosso coração, pelo qual o próprio Pai vem a nós e nós vamos a Ele? A vós, pois, Sagrado Coração de Jesus, recorremos. Em vós, Sagrado Coração de Jesus, encontro consolação quando aflito, proteção quando perseguido, força quando oprimido de tristeza. No teu coração, Jesus, encontro luz quando envolto nas trevas da dúvida. Sagrado Coração de Jesus, eu tenho confiança em vós. Doce Coração de Jesus, sede meu amor. Doce Coração de Maria, sede a minha salvação. Amado seja por toda parte o Sagrado Coração de Jesus. Sagrado Coração de Jesus, venha a nós o vosso reino. Sagrado Coração de Jesus, eu tenho confiança em vós. Sagrado Coração de Jesus, creio em vosso amor para comigo. Sagrado Coração de Jesus, coloque em nosso coração os sentimentos de amor, paz, perdão, obediência ao Eterno Pai. E hoje, diante de tudo que ouvimos e da leitura orante, dai-nos, Senhor, a loucura dos santos, a confiança no Deus do impossível. Quem escutou o programa entende o que é isso. A loucura dos santos, de crer no Deus do impossível. E, portanto, Senhor, uma fé inabalável. Uma fé inabalável. O Senhor esteja convosco, Ele está no meio de nós. Como disse a Roberta, lá de Blumenau, que no momento em que ela mudou de religião e teve uma decepção, foi nesses sacramentais, a água benta, que a sustentou. Abençoai, Senhor, a água, a roupa dos enfermos, as fotos de família, os remédios. E alivie, Senhor, o fardo pesado da vida. Seu jugo é suave, seu coração é leve. Abençoai e santificai em nome do Pai, do Filho e do Espírito Santo. Amém. E eu me despeço com um clipe inabalável. Não esqueça da catequese. 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
5: 11 horas, 1 minuto e meio.
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7: O governo do estado lança nesta quarta-feira o edital de licitação para início da construção da Via Mar, estrada paralela à rodovia federal BR-101 da Grande Florianópolis até Joinville, no norte de Santa Catarina. O certame se refere ao lote 4 da futura rodovia, no trecho entre os municípios de Brusque e Navegantes. O Tribunal Regional Eleitoral de Santa Catarina lança nesta quarta-feira a campanha Diálogo e Paz. A iniciativa tem como objetivo promover um ambiente eleitoral pacífico, conscientizando candidatos e eleitores por meio de peças de publicidade nos meios de comunicação e divulgação de cartilhas educativas. A Assembleia Legislativa de Santa Catarina promove seminário avançado sobre a Rede Estadual de Cuidados da Pessoa com Deficiência nesta quarta-feira em Chapecó, no Oeste Catarinense. O evento capacita profissionais e gestores da saúde sobre o atendimento aos pacientes com deficiência intelectual e autismo.
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5: Muito bem, gente, depois do padre Reginaldo Manzotti, estamos colocando o pé na estrada da sofrência e te levando junto com a gente.
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5: 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Vamos lá então. Bom, vamos voltar para o nosso WhatsApp, deixe-me ver quem é que está chegando aqui. Bom dia, quero participar do sorteio. Ademir Martins, obrigado, Ademir. Oi, quero participar do sorteio, meu nome é Márcia Moreira. Obrigado, eu que agradeço, dona Márcia. Deixe-me ver aqui. Bom dia, Marcos Valdei, a Franciane, da entrada da Barra Verde. Gostaria de pedir oração para a família e também para mim, disse ela, para ela que está com uma dor de estômago. Participar do sorteio, se tiver, muito obrigado. Se for atendido, uma ótima quarta-feira. Melhoras aí, tá, Franciane? Que Deus cuide da sua saúde. Bom dia, meu amigo Marcos Valdez. Sou Elisandra, moro no bairro Armindo Aro. Quero colocar eu e toda a família na bênção do Padre Manzotti. Colocar os vizinhos Noêmia, Vilmar e a sua família na bênção do Padre Manzotti. Participar do sorteio e colocar os filhos Wesley Tiffany e Maria Elisa e o marido Moacir. Obrigado, amiguinha. Ah, quem tá aqui? Bom dia, Marcos Alnei. Coloca nas orações pela recuperação da cirurgia do meu sobrinho Theo Antônio Cadori. E me coloca no sorteio, Andresa Sagin. Andresa, me entregaram umas lembrancinhas que vocês me mandaram, você e seu pai, seu Gilmar. Muito obrigado, viu? Por mandar aí uns alface, uns chuchu, uns pinhão. Já tá tudo no carro, vou levar embora. Muito obrigado. Vai ser de grande valia. Obrigado de coração por lembrarem da gente aí, tá? Beijo. Bom dia, Marcos Alnei. Uma ótima quarta-feira, gostaria de participar do sorteio. Eu, Maria Sueli Pereira, Vila Pedrini, por gentileza, coloco Valdomiro Lemos Pereira também. Obrigado, amigo, um dia abençoado para todos. Bora, com sucesso para vocês. Arimatos pediu ontem. Aguinaldo Timóteo, meu grito.

0: Legal relembrar Aguinaldo Timóteo, que já tá no céu. Meu grito.
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9: Quem será o substituto de Rafinha? O mistério que Carlo Ancelotti resolveu manter até a última hora. Na entrevista coletiva de ontem à noite, o técnico da seleção brasileira não revelou quem é que vai ocupar a vaga do atacante. E ele falou também sobre Neymar, claro. Garantiu que o camisa 10 está em condições de atuar durante toda a partida. Ao comentar a parte física do jogador, ele garantiu que ele pode sim jogar os 90 minutos, mas não disse quanto tempo o Neymar vai jogar nessa estreia dele contra a Escócia. Por aqui, jogo decisivo, necessidade do Brasil de ganhar para ficar confortável, mas os torcedores escoceses querem um empate, um 1-1 para ficar bom para todo mundo. E aí, o que que vocês acham? Eu sou Melina Calduro, aqui em Miami, para o Acaerte em Campo.
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0: Estamos juntos, deixando pegadas de nostalgia nessa estrada do amor. Muito obrigado, viu, a você que se liga com a gente. Bom dia!
1: Bom dia, Marcos Alney, tudo bem? Hoje eu gostaria de ouvir a música, uma música da Nalva Aguiar, se for possível, e gostaria de participar do sorteio. É a Sônia Mara Moreira Campagnolo, do bairro Santo Antônio.
0: Obrigado, Sônia Campagnolo, pelo seu tempo e pela sua atenção. Bom dia, dona Célia.
2: Marcos Alney, tudo bem? Ótima quarta-feira. Me coloca no sorteio. Também coloca minha esposa e minha irmã Delci. Um abraço, um amigo, fica com Deus.
0: A senhora também, tá todo mundo aí em casa. Bom dia, gostaria de participar do sorteio. Sou Silvia Gonçalves do RUP. Coloca minha família na bênção? Claro que sim. Fala bom dia pra mim.
3: Bom dia, Marcos Alney. Esse era o Nil Rodrigues de Luzerne. Quero participar do sorteio por toda a minha família na bênção do padre. E, se possível, eu gostaria que rodasse a música Pássaro Livre com os Atuais. Obrigado e uma ótima quarta-feira.
0: Gratidão minha. E Dalina Reck Pimentel pediu, Renan e Raí vem cantar Coração Ferido.

Renan Raí, coração ferido. 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

Elizabeth Aparecida da Silva para o neto Lorenzo Miguel da Silva Facnello, 2 aninhos hoje. Parabéns também do vovô Juarez. Avó Ivanir, o vô Ademir, a mãe Alexandra e a irmã Letícia para Larissa Ferrari, completando 9 aninhos. Vilma Erics, pelo aniversário da mãe Venilda Erics. Aurora, pelo aniversário do filho João Carlos Varela. Hoje é aniversário da Marinês de Souza, do Hugo Girioli, da Luciana Silva, também da Mari Souza, da Solange Aparecida Leandro, do Alisson Guadanin, do Júlio César Ferrandin, aniversário de Lili Albert, Lucimar Hansan, Marli Correia, João Baldiceira, do André Almeida, da Leila Raquel Gemelli. A todos vocês, que seja um dia feliz, uma etapa de conquistas com as bênçãos, proteção e inspiração que vem do céu. Parabéns.

0: Aí o encontro de Leonardo com Valéria Barros, Noite Triste.
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0: Brasil. Hoje é dia de jogar com a seleção versus Escócia, 19 horas a bola rola, você pode acompanhar na Líder se estiver em algum lugar que não tenha televisão, vamos ouvir, ver o jogo, ouvindo a Líder, hã? Legal, legal demais, vamos voltar pro WhatsApp, quem é que tá aqui, bom dia.
1: Bom dia, Marcos Valnei, a Jurendine Micelino de Oliveira, de Joaçaba, Azul. Gostaria de estar participando do sorteio de hoje. Coloca também meu marido, Lourdes Jesus Camargo, também no sorteio. Uma excelente manhã para todos nós.
0: Valeu, Jura. Beijo para você. Muito obrigado por estar comigo em mais uma manhã. E viva São João! Abençoada quarta-feira para todos nós. Coloca minha família na oração e todos que necessitam delas. Música, se puder, atuais, vorei. Obrigada, é a Sirleidri. Tá com chimarrão bonito aí, né, filha? Todo desenhadinho, né? Tá louco. Bom dia, tia.
2: Bom dia, Marcos Boneia. Tere Costa, queria participar do sorteio de hoje, colocar o nome da minha família no Padre Manzotti. Obrigado por tocar minha música de ontem. Fique com Deus. Beijo.
0: Beijo, brigadão eu. Maria Madalena da Luz, bom dia.
3: Bom dia, Marcos Nonei, tudo bem? Sou a Maria Madalena da Luz. Quero participar do sorteio e hoje quero ouvir a música com Gil Iglesias, Quando Se Ama da Vero. Pode ser, meu amigo. Tem um
0: eu
3: ótimo
0: acho que
3: dia,
0: pode.
3: Fica com Deus.
0: Valeu, obrigado. Vamos ver se vai dar tempo. Bom dia.
4: Bom dia, Marco Boneia. Antônio Nunes de Vila Rica, quer participar do sorteio.
0: Só isso, Antônio. Obrigado, irmão. Obrigado. Sônia Campagnolo pediu. Nalva Aguiar vem cantar a versão de Rock and Roll, Labai. Não volto mais.

0: Lá no início dos anos 70, o Brasil parou para assistir Selva de Pedra e o casal Simone e Cristiano, interpretados por Regina Duarte e Francisco Cuoco, viviam esses encontros e desencontros de um relacionamento e todo mundo curtia esse romance ao som de Rock and Roll Lullaby, né? Com B.J. Thomas. E aí lá pro final da novela eles lançaram essa versão aí com Nalva Aguiar e ficou muito boa mesmo, né? Não volto mais. Daqui a pouco tem mais.
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0: Legal, legal, legal, legal que você está conosco nessa festa de sucesso. Deixa eu dar um toque para vocês aí. Nós estamos recebendo a participação de um ouvinte aí dizendo o seguinte, que está virando mania, tá? As pessoas estão recebendo ligação de um número que tem como foto de perfil ali o que é aquele lá? Do Supervisa, tá? É o slogan, não, como é o logo, a logomarca do Supervisa, tá? 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Então, é golpe, tá? Eles ligam para as pessoas dizendo que a pessoa ganhou R$2.000 em dinheiro. Diz que para ele já foi a quarta vez que ligaram. Então, se você está recebendo ligação do Supervisa dizendo que você ganhou dinheiro, é mentira, é golpe. Cuidado, não vá clicando, não vá passando documentos, informações a respeito aí, que você pode estar caindo num golpe e se dar mal. Supervisa não está ligando dizendo que os clientes ou que as pessoas ganharam R$2.000 em dinheiro, seja lá qual for a quantia, tá bom? Então fique atento para não cair nesse golpe. E obrigado ao nosso ouvinte aí que mandou pra gente essa informação, tá? O Zé Encanador. Valeu, Zé, obrigado aí por alertar, tá bom, cara? Quarta vez já que estão te ligando, meu Deus, bloqueia o número aí, filho. Deixa não. Bom dia!
11: Aqui é Marco Donei, aqui quem fala é Ludo Bertotti, queria participar do sorteio aí, e palpite o jogo do Brasileiro de 3-1. Um abraço, fica com Deus.
0: A senhora eu também.
11: Colocar minha família na bênção do Padre Renato. Um abraço.
0: Valeu, brigadão. Falei em golpe aí de ligação, o Gabriel acabou de receber uma aí. Não atende não, Gabriel. Mas tá uma... Deus me livre, né? Que mania desse povo tem de ligar pra gente. Bom dia, Marcos Onei. Tudo bem com você? Sou a Rose de Oliveira aqui da Senador Eusébio e gostaria de participar do sorteio. Coloca o nome da filha Manuela também no sorteio. Obrigada, eu que agradeço. Muita karma nessa hora. Bom dia.
12: Bom dia, aqui é Carmo José dos Santos, queria participar do sorteio da benção do padre, mandar um abraço para vocês, fico com Deus.
0: Senhora também, dona Carmo, muito obrigado. Bom dia, aqui é a Nina do RUP, me coloca no sorteio, põe o pai Valdir Casagrande, os filhos em oração, toca para mim Marília Mendonça, Maiara e Maraíza, coração vagabundo, obrigada, eu que agradeço, Nina, pra Vera que pediu e pra Mari também, obrigado meninas, Eduardo Costa e namorado.

0: Eduardo Costa e namorado. 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Tá bom, gente? Bom, voltamos pro povo? Vamos lá, que meu povo continua ali firme e forte. Bom dia.
1: Bom dia, Marco Vonei. Depois no sorteio, a Lúcia Nogueira, Lisboa do Bar São Jorge. Põe a meu esposo, José Olacida Silva. Põe a minha neta, Mariana Lisboa Balestrin. Uma ótima quarta-feira, tudo de bom. E o friozinho, tem roda fogo, esquentando, tomando chimarrão.
0: Tá certo, tem que se aquecer,
1: bom dia,
0: né? Obrigado,
1: põe
0: muito obrigado.
1: Põe na bênção do Padre Reginaldo.
0: Valeu, beijão. Bom dia, Noemi.
2: Bom dia, Marcos Vonei, tudo bem?
0: Bom.
2: É Noemi. Se é possível, por eu e minha família, abençoe o Padre Manzotti, a minha vizinha Lisiane, minha vizinha Macir e família, e por a Márcia e a Nadir, na bênção do Padre também. Se der hoje, eu vou dar a música da Marília Mendonça. Abraço, fica com Deus, amigo.
0: Obrigado, Noemi. Bom dia, dona Divonete.
3: Bom dia, Marcos Vonei, Divonete Matos. Depois no sorteio, minhas filhas Ketty, Michele Matos, meu marido Dari. Toda a minha família na bênção do Padre. Obrigado, meu amigo.
0: Obrigada, senhora. Bom dia, Irondina.
4: Bom dia, Marcos Vonei. Tudo bem? Irondina aqui na entrada da Barra Verde. Marcos Vonei, eu queria pedir para colocar toda a minha família nas orações. Colocar a minha madrinha, Yolanda, que não está bem, muito bem de saúde. Yolanda Lutear de Oliveira. E o filhinho da minha sobrinha, que está internado. O nome dele é Samuel. Porque ele é... Fiquem bem. Tchau.

pela parceria mais uma vez. Fiquem com a música que a Maria Madalena da Luz pediu. Rúlio Iglesias encerrando o programa. Quando se ama, dá vero. Obrigado, gente. Vem aí, Padre Giovanni, eu volto meio-dia com o Jornal do Meio-Dia. Tchau.

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0: Olá, queridos ouvintes, a paz de Jesus e o amor de Maria estejam com você e sua família. Está começando mais um encontro de fé, um momento para rezarmos juntos, meditarmos a palavra de Deus e fortalecermos nossa esperança. Onde você estiver, abra o coração para acolher aquilo que o Senhor lhe deseja dizer neste dia, nesta quarta-feira. O Senhor esteja convosco, Ele está no meio de nós. Proclamação do Evangelho de Jesus Cristo segundo Lucas. Glória a vós, Senhor. Quando se completou o tempo de Isabel dar à luz, ela teve um filho. Os vizinhos e parentes ouviram dizer que o Senhor havia tido grande misericórdia com Isabel e se alegraram com ela. E aconteceu que no oitavo dia foram circuncidar o menino e queriam dar-lhe o nome de seu pai Zacarias. Mas a mãe disse: não, ele se chamará João. Disseram-lhe: entre seus parentes não há ninguém com esse nome. E com gestos perguntaram ao pai que nome daria ao seu filho. Ele pediu uma tabuinha e escreveu: o nome dele é João. E todos ficaram admirados. No mesmo instante, a boca e a língua dele se soltaram e ele começou a falar, louvando a Deus. Palavra da salvação, glória a vós, Senhor. O nascimento de João Batista, que celebramos nesse dia, dia 24, anuncia a chegada de novos tempos, nos quais a esterilidade se tornará fecunda e o mutismo se transformará em anúncio profético. Seguindo o costume judaico, o menino é circuncidado ao mesmo tempo que recebe o nome. A atribuição do nome era prerrogativa do pai, mas Zacarias renuncia a esse direito a quem lhe dá o nome, e quem lhe dá o nome é a sua mãe Isabel. O nome do filho será João, o que causa a admiração dos vizinhos. O que vai ser esse menino? João será o anunciador de Jesus, que traz a graça de Deus para libertar os pobres. João Batista, precursor de Jesus, tem duas comemorações: o nascimento nesse dia 24 de junho e o martírio no dia 19 de agosto. Celebrar o nascimento de João Batista é celebrar a vida daquele que tem a missão de preparar e anunciar a vinda de Jesus. Foi habitar no deserto, preparando-se para a missão e anunciando a vinda do Salvador. Que João Batista interceda por cada um de nós, nos concedendo especialmente a graça de também nós sermos anunciadores e preparadores do caminho do Senhor. Antes de encerrarmos, lembramos da nossa campanha Gesto de Fé, uma iniciativa que nos ajuda a cuidar da nossa igreja e a construir juntos o futuro da nossa comunidade. Participe desse momento especial da reforma, da revitalização da Igreja Matriz. Campanha Gesto de Fé. Juntos construímos hoje a igreja que servirá às futuras gerações. Muito obrigado pela sua companhia, que Deus abençoe você, sua família e seus trabalhos. Até amanhã, se Deus quiser, em mais um Encontros de Fé. Paz e bem.
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7: Meio-dia com 30 segundos.
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7: Olá, boa tarde. No ar, Jornal do Meio-Dia, quarta-feira, 24 de junho de 2026. Confira os destaques desta edição de notícias.
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7: Frio aumenta consumo e pode encarecer conta de luz. Governo de Santa Catarina e Celesc atingem a meta de 1.000 quilômetros de rede trifásica. Inauguram subestação em 13 tiras e anunciam investimentos no Meio Oeste. Voar de Joaçaba para Florianópolis poderá custar a partir de R$450 em novo programa. Receita Federal libera consulta ao segundo lote de restituição. Joaçaba e Erval terão cerca de R$4 milhões liberados. Municípios recebem nova vacina para prevenção de pneumonias. Vereadores ervalenses aprovam projeto que subsidia cremação. Realizada a primeira reunião do bloco de sessões na Câmara de Vereadores de Joaçaba, vereadores aprovam projeto para regulamentar o uso de ciclomotores e similares em Joaçaba. Você confere as informações do setor de segurança pública com Matheus Mitre.
8: Idoso e jovem são conduzidos à delegacia ao serem flagrados com bicicleta furtada em Erval do Oeste. Colisão entre dois carros deixa quatro feridos na BR-222. O motociclista fica ferido após colisão com um carro na 222 em Joaçaba. E ainda, ESF do bairro Vila Rica de Erval do Oeste registra duas tentativas de furtos em menos de quatro dias. Essas e outras informações logo mais, setor policial do Jornal do Meio-Dia.
7: Jornal do Meio-Dia, apresentação Marcos Valei, redação e edição Matheus Mitterer, reportagens Odinei Gonçalves, Matheus Mitterer e Elias Costa, central técnica Fabiano Machado, produção central líder de jornalismo, direção geral Mauro Roberto Valmórbida.
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7: Vamos à previsão do tempo com a meteorologista Daniele Lima.
10: Nessa quarta-feira, uma massa de ar frio e seco, de origem polar, mantém o tempo firme, com sol e céu claro em Santa Catarina. Pela manhã, ocorrem alguns nevoeiros, mas logo se dissipam. Apesar do sol, as temperaturas seguem baixas. As máximas previstas ficam próximas dos 15 graus em Itajaí, Brusque e Forquilinha. Em Florianópolis, Mafra e Maravilha, ficam perto dos 13 graus. Já em Joaçaba, a máxima é de 10, Curitibanos, 8 e Urubici não deve passar dos 6 graus. Na quinta-feira, há condições para geada ampla no estado, com risco de ser de forte intensidade no Grande Oeste, Planalto Sul, Alto Vale do Itajaí, na Grande Florianópolis Serrana e no Planalto Norte, especialmente nas áreas próximas ao Meio Oeste e na região de Porto União. As temperaturas mínimas ficam abaixo de 0 grau no Meio Oeste e no Planalto Sul, onde na Serra pode chegar a 6 graus negativos. Nas demais regiões, as mínimas variam de 0 a 6 graus, exceto no litoral, onde ficam entre 6 e 12 graus. Amanhã será mais um dia de sol e céu claro, alguns nevoeiros isolados ao amanhecer, e as máximas não passam dos 18 graus. Aproveite o sol, se agasalhe bem e que não falte calor no seu coração e alegria no seu dia. Até breve. Com informações do tempo, meteorologista Daniele Lima, de Florianópolis, para a rede de notícias Acaerte.
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7: Frio aumenta consumo e pode encarecer conta de luz. Confira os detalhes na reportagem de Carol Denardi.
11: O inverno chegou e, com ele, aumentam os gastos com energia elétrica nas residências. Em Santa Catarina, onde as temperaturas costumam cair bastante nessa época do ano, muitos consumidores acabam levando um susto quando recebem a conta de luz. Segundo a Celesc, o problema nem sempre está na tarifa, mas no uso inadequado de alguns equipamentos, que se tornam mais frequentes durante os dias frios. O engenheiro eletricista e gerente de projetos da Divisão de Eficiência Energética da Celesc, Rodrigo José Hoffmann, explica quais são os principais vilões do consumo nesta época de frio intenso.
12: O principal deles, tá, que consome em torno de 25% a 35% da nossa conta de energia, que é o chuveiro elétrico, estimar um tempo de banho em torno de, no máximo, 10 minutos.
11: Além do chuveiro, a Celesc chama atenção para desperdícios que passam despercebidos no dia a dia. Um deles é deixar luzes acesas em ambientes vazios.
12: A lâmpada eu costumo associar com uma torneira pingando. Quando tu tem uma torneira de água que ela está pingando, ela te incomoda, ela faz barulho. O que que tu vai fazer? Tu vai procurar um encanador para resolver o problema daquela torneira. Uma lâmpada acesa, ela não faz barulho, ela não cheira. Aquela lâmpada que você não apaga, ela vai ser computada lá no seu medidor de energia.
11: E não é só a iluminação que exige cuidado. Rodrigo José, da Celesc, pontua que alguns eletrodomésticos usados com mais frequência no inverno também podem pesar na conta.
12: Esses aparelhos, chuveiro elétrico, o ar-condicionado, a lavadora de roupa, a secadora de roupa, são aparelhos que consomem muita energia agora nos períodos de inverno. Uma dica muito importante na secadora de roupa é torcer bem as roupas antes de colocá-la na máquina. Então, ou seja, nós vamos lá torcendo, tirando o máximo de água que a gente consegue tirar dessa roupa e colocamos ela no aparelho. Ou seja, respeitamos o intervalo entre uma fileira de roupa e outra. Assim o ar consegue passar por dentro dessa secadora e ela seca mais rápido.
11: A Celesc também orienta manter a limpeza e a manutenção dos eletrodomésticos em dia. Com o uso consciente e pequenas mudanças de hábito, é possível economizar energia sem abrir mão do conforto durante o inverno e nem passar frio. De Florianópolis, da Rede de Notícias AKERT, Carol Denardi.
7: Obrigado, Carol. O governo de Santa Catarina e Celesc atinge a meta de 1.000 quilômetros de rede trifásica, inauguram subestação em Treze Tílias e anunciam investimentos no meio-oeste. As informações com Marcos Lampert.
13: O governo de Santa Catarina entregou oficialmente um dos maiores pacotes de obras de infraestrutura energética da história de Santa Catarina. Com um aporte de R$ 93 milhões para a região de Treze Tílias, foram inauguradas uma subestação de energia e duas linhas de distribuição. A subestação Catanduvas também teve sua capacidade ampliada. No mesmo ato oficial, foi anunciada a construção de uma nova linha de distribuição, que também vai partir da subestação recém-inaugurada. As melhorias atendem à demanda de consumidores e empresas locais e dão mais segurança energética à região, como ressalta o governador Jorginho Melo.
14: Estou aqui com muita alegria na nossa querida Treze Tílias, fazendo esse investimento que é para o presente e para o futuro. A cidade cresce, a cidade se desenvolve, as empresas se consolidam, precisam aumentar a empregabilidade, o seu faturamento e precisa de energia. Energia é fundamental. Eu, quando assumi o governo, tinha empresas que queriam sair de Santa Catarina para ir embora, principalmente para o Paraná. Mas, graças a Deus, a gente arrumou o Estado, organizou o Estado, preparamos a Celesc. Nós estamos fazendo, só na região serrana, 6 subestações, que nós vamos destravar investimento de R$ 3 bilhões. Só na região serrana. Nós estamos fazendo em Santa Catarina, em diversas regiões, estações, subestações como essa, que dá segurança para que a empresa daqui não tenha medo de crescer, de expandir. E a segurança da energia, com tranquilidade, não tem altos e baixos, enfim. Então a gente vive um novo momento. A Celesc é uma empresa pública, a gente colocou gente séria lá, e hoje é uma empresa que está devolvendo. Eu exigi que do lucro deles, dos 4 anos, a gente pudesse investir todo o lucro do trabalho sério que a gente fez na organização da empresa para poder investir em Santa Catarina. E é o que nós estamos fazendo. Por isso nós estamos aqui para entregar para quem produz e quem trabalha a energia de qualidade.
13: O prefeito de Treze Tílias, Armindo Júnior, destaca a importância do investimento para o desenvolvimento do município.
15: Imagine você uma região em expansão e sem energia. E hoje esse impacto dessa obra aqui para Treze Tílias é muito importante. Hoje nós temos grandes empresas no nosso município, região, exemplo, Tirol, Pioneiro. Só citar o exemplo da Baterias Pioneiro. Uma fábrica nova sendo construída agora com 150 funcionários novos por causa dessa sede de energia aqui em Treze Tílias.
13: O diretor de Engenharia e Obras da Celesc, Cláudio Varela, fala dos investimentos.
16: Isso é muito importante para a questão da qualidade de energia para a indústria e também para o setor do agronegócio e da cidade de Treze Tílias, Arroio 30, Água Doce e Macieira e também Bicaré. Então, melhora a qualidade de energia de todas essas cidades que estão aqui no entorno. Isso traz o quê? Crescimento e, como a gente sempre diz, energia forte, né? Energia mais estável, trazendo a questão voltada para qualidade de energia para o agronegócio.
13: Os investimentos integram o Plano de Desenvolvimento Energético para a Indústria Catarinense, iniciativa lançada em 2023, que investe R$ 404 milhões em obras para ampliar o fornecimento para o setor produtivo expandir seus negócios. Dos recursos, R$ 325 milhões são provenientes do governo do estado e outros R$ 79 milhões da Celesc. O estado também chegou à meta de 1.000 quilômetros de rede trifásica ampliada pelo Programa de Energia Trifásica Rural em todo o estado. A iniciativa já beneficia mais de 100 mil catarinenses por meio de um investimento de R$ 155 milhões. Desde 2023, o governo do estado executa o maior plano de investimentos da história da Celesc, hoje com um valor previsto superior a R$ 5 bilhões, voltado à ampliação da capacidade do sistema elétrico, ao fortalecimento da infraestrutura e ao desenvolvimento de todas as regiões catarinenses. Repórter Marcos Lamperti.
7: Obrigado, Lamperti. A seguir você confere. Receita Federal libera consulta ao segundo lote de restituição. Joaçaba e Erval terão cerca de 4 milhões de reais liberados. Municípios recebem nova vacina para prevenção de pneumonias.
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6: Viajar de avião entre o oeste de Santa Catarina e Florianópolis poderá ficar mais acessível com a criação do programa estadual Voa Mais SC. A iniciativa do governo estadual prevê o subsídio de parte dos custos operacionais das companhias aéreas para reduzir o preço das passagens em rotas regionais. Segundo o edital, os valores de referência para os voos que ligam a capital catarinense à região oeste serão Florianópolis-Joaçaba, 1 hora de viagem, R$ 450. Florianópolis-Caçador, 1 hora e 27, R$ 652,50. Florianópolis-São Miguel do Oeste, 1 hora e 50, R$ 824,85. Os preços foram calculados com base em uma tarifa de R$ 450 por hora de voo. Parte desse valor será subsidiada pelo Estado, que poderá investir até 22,5 milhões no primeiro ano da operação para viabilizar as rotas regionais. A Receita Federal liberou ontem a consulta ao segundo lote de restituição do Imposto de Renda Pessoa Física. O pagamento do crédito bancário aos contribuintes contemplados será efetuado no dia 30 de junho. O delegado adjunto da Receita Federal em Joaçaba, Lucas Machado de Figueiredo, traz os números da região.
7: Já está aberta a consulta ao segundo lote de restituição do imposto de renda e o crédito em conta será realizado na próxima terça-feira, dia 30 de junho. Este lote é o maior em número de pessoas contempladas no país e, somando este pagamento ao lote de maio, a Receita Federal atinge cerca de 80% do total de restituições do ano. Na nossa região, as cidades de Joaçaba e Herval Oeste somam aproximadamente 4.100 contribuintes contemplados, o que representa cerca de R$ 4.700.000 liberados na próxima semana. Em Joaçaba, cerca de 2.600 pessoas devem receber a restituição, somando aproximadamente R$ 3.300.000. Já em Herval Oeste, são cerca de 1.500 moradores contemplados, totalizando aproximadamente R$ 1.300.000. Esse lote atende aos grupos com prioridade legal e também aos contribuintes que utilizaram declaração pré-preenchida e optaram por receber via Pix com a chave CPF. Para consultar a liberação do valor, o contribuinte deve acessar o aplicativo Meu Imposto de Renda no celular ou a página da Receita Federal na internet. Quem não tiver incluído neste lote, pode verificar o extrato da declaração no próprio sistema para checar se há pendências em malha fina. Caso seja constatada alguma divergência de informações, é possível enviar uma declaração retificadora para corrigir os dados. Também vale o alerta de que o pagamento é feito apenas na conta do titular da declaração. Se houver algum erro nos dados bancários informados e o depósito não for efetivado, o valor retorna para o Banco do Brasil por motivo de segurança. Nesse caso, o cidadão tem um prazo até um ano para reagendar o crédito diretamente pelo portal do Banco do Brasil na internet ou pelos canais de telefone da instituição.
6: Desde o último sábado, uma proteção a mais começa a ser disponibilizada no esquema básico de vacinação do Sistema Único de Saúde. É a Pneumo 20, uma versão ainda mais completa do imunizante que protege contra diferentes sorotipos da bactéria conhecida como pneumococo. O município de Joaçaba já começou a receber doses da vacina, como explica a enfermeira Bárbara Brolo, coordenadora da Vigilância Epidemiológica.
8: Joaçaba recebeu essa semana a doses da vacina pneumocócica 20, que é o novo imunobiológico introduzido pelo Ministério da Saúde no PNI. É uma vacina que protege contra 20 sorotipos da bactéria pneumococo, responsável por causar desde quadros leves como otite, sinusite, até formas mais graves como pneumonia, meningite, sepse. É responsável por muitos casos de óbitos, de sequelas neurológicas, principalmente em crianças. Os grupos que mais são afetados por essa bactéria são as crianças menores de 5 anos, os idosos e os indivíduos com comorbidades ou imunocomprometidos. Então, a gente já tem na rede pública algumas vacinas que protegem contra essa bactéria, e na rotina das crianças nós temos a pneumocócica 10. As crianças, elas fazem essa vacina aos 2 meses, aos 4 meses e um reforço com 1 ano de idade. Então, a partir de agora, a gente começa um período de transição, uma vacinação híbrida, né? As crianças que já iniciaram o seu esquema aos 2 meses com a pneumo 10, aos 4 meses farão a vacina pneumocócica 20. As crianças que vão iniciar o seu esquema vacinal aos 2 meses de idade vão iniciar com a pneumocócica 20. As crianças que já fizeram as doses do esquema básico, que é aos 2 e aos 4 meses, o reforço de 1 ano será com a pneumocócica 20. Essas crianças, elas podem completar os seus esquemas enquanto não fizerem 5 anos de idade.
6: Bárbara explica sobre crianças que já tomaram outro imunizante.
8: Só é importante ressaltar, as crianças que já fizeram as 3 doses, que já estão com seu esquema completo, essas não fazem mais a pneumocócica 20. Essas crianças já são consideradas imunizadas. E uma outra novidade é que essa vacina está disponível para alguns grupos de risco através do CRI, que são os imunobiológicos especiais, e além de todos os grupos que já recebiam outras vacinas pneumocócicas, com a pneumo 20 há a introdução de um novo grupo, que são os prematuros, as crianças que nasceram com menos de 37 semanas de gestação. Lembrando que, para as crianças de rotina, essa vacina está disponível nas nossas salas de vacinação. Para os pacientes dos grupos de risco, a gente precisa que eles tragam, apresentem um pedido médico com o seu problema de saúde descrito, e então a gente vai solicitar o estado a liberação dessa vacina. Então, demora uns dias a mais para receber a vacina nesses casos. Então, a gente pede, que as pessoas se organizem, que procurem as suas salas de vacinação, seus ESFs, para tirar qualquer dúvida. A vacina Pneumo 20 já está disponível na rotina, então, das crianças, nas nossas salas de imunização, no ESF Centro 1, Frei Bruno, Santa Teresa 1 e 2, São Brás, Vila Pedrini, Nossa Senhora de Lourdes e Vila Remor. A gente atende das 7h30 às 11h30 e da 1h05 de segunda a sexta-feira. E nas quartas-feiras, a sala de vacinas do ESF Central, que fica junto ao AMU, ela permanece aberta até às 20h, para facilitar as mães que trabalham, que pegam as crianças na creche, na escola. Então, a gente tem um público, sempre uma grande procura de vacinação, uma demanda bem grande nesse período, o que para nós é muito positivo. A gente mantém esse horário estendido aberto o ano todo.
6: O município de Gervaldo Oeste também terá nova vacina no calendário, como explica a enfermeira Daniela Pasquale.
9: Isso, então agora nós vamos ter a introdução, da Pneumo 20 no esquema vacinal infantil. Então, nós trabalhávamos antes com a Pneumo 10, para todas as idades. Geralmente era feito em 2 meses, 4 meses e reforço com 1 ano. Agora, vindo a Pneumo 20, a gente vai estar introduzindo, entre as doses aí de Pneumo 20 e Pneumo 10. O esquema inicial vai continuar com Pneumo 10, ainda para as crianças, mas agora a gente vai aplicar Pneumo 20, com 2 meses, Pneumo 10 aos 4 meses e o reforço com 1 ano com a Pneumo 20. Então, ou seja, ainda o Ministério da Saúde, ele ainda tem Pneumo 10, disponíveis. Então, eles têm ainda doses, para serem gastas, E enquanto tiver estoque de Pneumo 10, a gente vai estar recebendo a Pneumo 10 no nosso município. Então, vai ser, intercalada com a Pneumo 20, também a Pneumo 10. Até que a Pneumo 10, né, escasse o estoque dela e finalize, aí sim o esquema das crianças vai ficar só com Pneumo 20. Então, nesse primeiro momento, a gente vai ter a vacina da Pneumo 20 sendo introduzida, juntamente com a Pneumo 10, que também já é usada, né, no esquema infantil. E depois, né, conforme vai finalizando esse estoque do Ministério, vai ficando a Pneumo 20 somente no esquema infantil. É importante falar que as crianças vão ter direito à dose de Pneumo 20, são as crianças de 2, de 4 meses e também o reforço com 1 ano.
6: Daniela explica que pessoas com comorbidades também terão direito.
9: Principalmente indicações pelo CRI, ou seja, pessoas com DPOC, cardiopatas, diabetes mellitus. A gente já tem um critério para a vacina da Pneumo 23 para essas pessoas, né? Então, todas as pessoas que têm indicação médica de Pneumo 23, elas já são disponibilizadas pelo governo de forma gratuita. No entanto, agora, ao invés da Pneumo 23, a gente vai estar aplicando nessas pessoas a Pneumo 20. Mas também temos em estoque, né, no Ministério da Saúde ainda, a Pneumo 23. Então, conforme está sendo liberada essas pneumonias, nessas vacinas, para os esquemas especiais de vacina para a população adulta, a gente vai usando a Pneumo 23. Conforme vai finalizando o estoque, a Pneumo 20 assume o lugar da Pneumo 23 também para essas pessoas que têm indicação de vacina especial. Então, por enquanto, vai ser uma etapa de transição, né, de Pneumo 23 para Pneumo 20 e também de Pneumo 10 para Pneumo 20. É um grande avanço, a gente sabe que a Pneumo 20, ela protege muito mais, né, do que a Pneumo 10 para as crianças e a Pneumo 20 também, ela protege contra doenças de bronquiolite, né, doenças pulmonares, outras questões assim, até meningites ela protege. Então, é uma vacina super importante, então a introduzida agora um grande avanço para a nossa vacinação. Nós temos aí avançado e muito nos últimos anos com vacinas ainda que eram bastante caras para o governo e agora estão sendo disponibilizadas gratuitamente. Então é um grande, mais um avanço e mais uma conquista aí pelo SUS na vacinação da população, no ato de proteger a população, as crianças também contra essas doenças.
6: A seguir você confere as informações do setor policial e ainda vereadores ervalenses aprovam um projeto que subsidia a cremação. Realizada a primeira reunião do bloco de sessões na Câmara de Vereadores de Joaçaba.
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17: Boa tarde, Matheus Mitterer.
18: Boa tarde, Marcos Valnei. Boa tarde, ouvintes. Vamos então com as informações do setor de segurança pública. E a Polícia Militar recuperou na manhã desta terça-feira uma bicicleta com registro de furto no bairro Nossa Senhora Aparecida, em Herval do Oeste. A ação teve início após a Polícia Militar receber informações sobre o possível paradeiro da bicicleta furtada. O objeto foi encontrado em uma residência. Com a autorização do morador, foi realizada a verificação, sendo constatado que a bicicleta correspondia à furtada no dia 15 de junho. Durante o atendimento, o morador relatou que a bicicleta havia sido deixada no local pelo filho, por ser guardada temporariamente a pedido de um amigo. Já a mulher informou que utilizou a bicicleta enquanto ela permaneceu na residência. A proprietária compareceu, reconheceu a bicicleta e apresentou a nota fiscal, confirmando a propriedade do bem por meio da identificação do número do quadro. Diante dos fatos, o homem de 79 anos e a mulher de 27 anos foram conduzidos à delegacia para procedimentos cabíveis. A ocorrência foi registrada como recuperação de bem e receptação culposa. A bicicleta permaneceu apreendida para os trâmites legais. E uma colisão frontal entre um Gol e um Fiat Argo deixou 4 pessoas feridas no início da noite de ontem na 282 em Vargem Bonita. O acidente foi por volta das 19 horas em uma curva. De acordo com o Corpo de Bombeiros, o motorista e o passageiro do Gol foram encontrados conscientes. Eles receberam os primeiros socorros, sendo imobilizados com colar cervical, e foram repassados à equipe do SAMU para encaminhamento ao Hospital Universitário Santa Terezinha de Joaçaba. O Fiat Argo também era ocupado por 2 pessoas. O condutor foi encaminhado ao RUST por uma ambulância da Secretaria de Saúde de Vargem Bonita, enquanto a passageira foi conduzida pela guarnição dos bombeiros. O caminhão da corporação permaneceu no local, sinalizando a via até a remoção dos veículos. Após a limpeza da pista, a ocorrência ficou aos cuidados da Polícia Rodoviária Federal. E uma colisão envolvendo uma motocicleta e um carro deixou um jovem de 21 anos ferido no início da manhã de hoje na 222 em Joaçaba. O acidente foi registrado por volta das 6h30 na altura do Distrito Industrial. No local, as equipes de socorro do Corpo de Bombeiros encontraram o motociclista já sendo assistido por 3 oficiais da corporação que passavam pela rodovia. A vítima, que conduzia uma BMW, relatou que colidiu contra o Jetta. De acordo com os socorristas, o jovem estava consciente e apresentava dores no ombro. Por opção própria, ele solicitou que a avaliação detalhada da lesão fosse realizada apenas no ambiente hospitalar, para evitar que sua jaqueta fosse cortada durante os procedimentos de socorro. Após receber o colar cervical e ser imobilizado em maca rígida, a vítima foi conduzida ao Hospital Universitário Santa Terezinha para atendimento médico. Os ocupantes do veículo envolvido não ficaram feridos e dispensaram atendimento médico no local. As causas da colisão deverão ser apuradas pela Polícia Rodoviária Federal. E o SF Vila Rica, Estratégia Saúde da Família em Herval do Oeste, foi alvo de 2 tentativas de arrombamento em um intervalo inferior a 4 dias. Os casos ocorreram durante a madrugada de quinta e sexta-feira, dia 19 de junho, e novamente entre domingo e segunda, dia 22. Apesar das investidas, os autores não conseguiram acessar o interior da unidade. No entanto, as ações resultaram em danos ao patrimônio público, gerando prejuízo estrutural no local. Diante da situação, foram registrados boletins de ocorrência e as forças de segurança foram acionadas. A Polícia Militar foi oficialmente comunicada e está acompanhando o caso com o suspeito sob monitoramento. As autoridades reforçam a importância da vigilância nas imediações e seguem trabalhando para garantir a segurança da unidade e a continuidade dos atendimentos à população. Então, para essas informações do setor policial de hoje, qualquer outro destaque logo mais durante a nossa programação. Informações para o setor policial, da sala de redação, o repórter Matheus Mitterer.
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21: O município de Erval do Oeste vai subsidiar a cremação a partir de agora. O projeto de lei que regulamenta foi aprovado na sessão da última segunda-feira. O vereador Everton Paricente fala da importância.
22: Um passo muito importante hoje, voltado a essa situação que pendura, né, um transtorno em nosso município, é sobre vagas no cemitério de Erval do Oeste. Então, eu comentei na Câmara aqui que em 88, quando meu pai foi vereador no município, eles já debatiam esse problema das vagas não existentes no cemitério de Erval do Oeste que pendura até hoje. Então nós temos que fazer algo que venha ao encontro a essa demanda. Nós tentamos por vários tempos, né, um novo espaço para um novo cemitério de Erval do Oeste, mas infelizmente por leis ambientais não foi possível. Então uma oportunidade que nós vemos hoje é o município estender as mãos para as famílias e fazer essa cremação, dar essa oportunidade. Claro que a gente respeita, tem pessoas que querem a cremação, tem pessoas que não querem, isso daí é algo muito pessoal e tem que ser respeitado, é uma questão de religião, né? A gente tem que respeitar esse momento difícil para as famílias, mas esse projeto 032 que institui o programa municipal de cremação gratuita é uma indicação que vem do vereador Patrick também no passado, a qual a gente nunca esqueceu. Agora, esse ano, mais uma vez, eu trouxe à tona e fomos atrás, falamos também com o executivo, pegamos, né, informações com municípios também que já trabalham nesse sentido, que já tem esse programa, né, de atendimento à população relacionado à cremação, e o nosso prefeito teve essa sensibilidade, montou o projeto e mandou para a nossa Câmara de Vereadores, a qual na data de hoje foi aprovado. Como vai funcionar? Não é amanhã que vai estar disponível, tendo essa disponibilidade da cremação no nosso município. Tem 90 dias, né, para o programa começar a ter esse serviço prestado em nosso município depois da divulgação no Diário Oficial. Agora, nós tivemos a aprovação na Câmara, vai para o Executivo. Tem 15 dias para sancionar. Sancionando, vem o processo solicitatório. Você vai ser a empresa de caçador que vai ganhar, você vai ser a empresa aqui de Curitiba, a gente não sabe, é uma questão de valores. Mas o passo importante foi dado, o projeto foi feito, foi aprovado pelos vereadores, agora é só a questão da burocracia. E eu acho que vem de encontro à população, né? Porque agora tem essa oportunidade, então o executivo vai pagar o serviço da cremação, não vai pagar o funeral e nem o traslado até a cidade. Mas o serviço total da cremação, né, até incineração e estar na urna, isso daí o município vai pagar para a família que for de Erval do Oeste. E outro detalhe, para todas as classes, o pobre, o rico, todos terão direito, desde que venha aqui no município e entregue a documentação necessária, sem problema nenhum. Então, mais um passo muito importante, aí voltado então a essa situação que nós temos há anos em nosso município.
21: O presidente Patrick Juste comenta que o projeto vai atender a toda a comunidade.
23: É importante que se diga que ele não vai ser destinado, como diz, apenas para uma determinada classe social. O prefeito e nós da bancada do PL entendemos que o direito é para todos, independente de situação financeira ou não. Basta você fazer esse pedido. Isso é um entendimento não só jurídico, mas é um entendimento, eu acho que a gente tem que ter essa ampla visão, né, que tanto a pessoa com situação financeira menor do que a outra, ela tem o mesmo direito, basta você fazer o pedido. E aí é o que vai funcionar agora essa lei de cremação.
21: Aconteceu na noite de ontem a primeira reunião do bloco de sessões na Câmara de Vereadores de Joaçaba. A presidente da casa, Jaqueline De Marco, destaca os assuntos que foram tratados.
0: Um assunto importante para ser destacado é a confirmação da data da audiência pública que vai acontecer aqui em Joaçaba para a gente discutir a concessão da duplicação da BR-282. Hoje à tarde eu fui informada pelo senador Espiridião Amin, que tem também intercedido em relação a esse tema, que essa audiência vai ser realizada aqui no dia 8/7. Então a gente precisa estar atento a isso, trazer para a conversa a comunidade, as nossas entidades, os nossos órgãos públicos, para que a gente possa discutir pontos importantes que se tratam do nosso município em relação ao trecho da BR que corta aqui, né? Dentre eles, a questão da instalação de pedágio. Nós precisamos ter a certeza que a gente vai dar atenção devida à entrada do Distrito de Santa Helena, à entrada da escola no Perágio, a questão do CPJ, que é o nosso centro de eventos e que precisa receber investimentos grandes, mas que a gente tem dificuldade em relação à questão da travessia. A gente precisa também ter atenção e discutir a questão das paralelas, né, da 12 de outubro e da outra paralela. O trevo do Chocodinho também precisa ser discutido. Então, a gente precisa trazer todos esses pontos e, com certeza, essa confirmação de data é um avanço, é uma vitória aqui do Legislativo Joaçabense, que tem sim intercedido em relação a isso, entende a importância dessa conversa e trouxe a responsabilidade aqui para casa.
2: Essa não duplicação também do trecho de Joaçaba também preocupa vocês?
0: Com certeza, a gente trata aqui de uma concessão de duplicação e que na realidade não haverá duplicação alguma aqui no nosso trecho, perto aqui do nosso município e região. Então isso precisa ser discutido e o momento oportuno vai ser esse para que toda a comunidade se faça presente e a gente possa tirar essas dúvidas em relação a esse projeto, que é uma concessão de 30 anos, envolve mais de 6 bilhões de reais, um projeto complexo e a gente precisa avançar nisso.
21: Jaqueline também fala sobre algumas indicações parlamentares.
0: Eu também quero destacar aqui algumas indicações importantes, né? A gente tem reforçado alguns pedidos relacionados ao interior do nosso município e eu destaco aqui hoje a questão do quilômetro 16, uma estrada que liga até a linha Ficanha, está em condições precárias e precisa de manutenção. E também na questão dos bairros, hoje eu destaco aqui o bairro Tobias, na questão da rua Iracema Gasparini, é um trecho que precisa de manutenção, tanto na parte que já possui pavimentação, que seja feita a manutenção, e na parte que ainda não possui pavimentação, que seja feito um estudo de viabilidade para entender se naquela localidade, devido ao relevo, é mais importante, é mais interessante colocar pavimentação asfáltica ou fazer o concreto. A gente tem recebido reclamações ali da comunidade e pede atenção a isso. E em relação à área central, hoje nossos cidadãos puderam observar um dia muito chuvoso no nosso município e infelizmente a gente vê que as calçadas novas na Avenida 15 não têm realmente contentado a nossa população. Nós temos muitos pontos de alagamento, principalmente no que diz respeito à área onde tem a passarela da ilha. E aí a gente vê aí a questão de um serviço que não foi realizado com celeridade nem com eficácia e tem descontentado aí a nossa comunidade.
21: Já o vereador Ricardo Menezes falou sobre a aprovação do projeto de lei legislativo de sua autoria que regulamenta o uso de bicicletas elétricas e ciclopropulsores.
7: Bom, esse projeto foi uma demanda da comunidade, né? A gente recebeu muitos pedidos em relação a uma regulamentação, né? Nós temos uma norma federal que é a resolução do CONTRAN, que trata dessa matéria, mas cabe aos municípios no âmbito local fazer essa regulamentação. Nós conversamos também com a Polícia Militar, que é o órgão hoje que fiscaliza o trânsito do município por meio de convênio, né? Eles também nos auxiliaram aí na formatação desse projeto. E chegamos à conclusão, então, de um projeto onde estabelece regras mínimas, né, para que essas pessoas que utilizam essas motonetes e ciclomotores, né, e autopropelidos e também as bicicletas elétricas, elas possam, então, ter minimamente esses parâmetros para poder usar esses veículos e respeitar também os pedestres e os demais veículos no dia a dia do trânsito da nossa comunidade.
2: Com relação a algumas regras, né, é importante a idade mínima que foi destacada também no projeto, né?
7: Isso, no caso dos autopropelidos e bicicletas elétricas, né, eles têm que ter no mínimo 16 anos, né, e usar os equipamentos básicos determinados na lei, que é principalmente capacete, calçado fechado, né, para que eles possam conduzir esses veículos, né? E no caso dos ciclomotores, aí uma categoria já diferente, né, com maior potência, eles têm que ter habilitação, né, e têm que ter, seguir todas as determinações já postas pelo Conselho Nacional de Trânsito em relação a essa questão. Todo o projeto, na verdade, ele vem, visa organizar, né, regulamentar essa atividade. As pessoas podem usar? Claro que podem, devem usar? Claro que podem, é uma questão ambiental sustentável, é um novo meio de locomoção mais barato que está sendo proposto, né? Eu acho que tudo isso é importantíssimo, mas tem que ter regras, e essas regras estão estabelecidas agora nesse novo projeto, que nós esperamos que o Poder Executivo sancione nos próximos dias.
2: Até porque vocês querem evitar acidentes, né? Principalmente com menores de idade, né, vereador?
7: Não, certamente, né? Toda a comunidade está preocupada justamente com isso, né? O uso inadequado desses veículos que possam causar acidentes entre eles, né? Ou só eles, ou mesmo com outros veículos e também com pedestres. Então, tudo isso é no sentido de evitar, né, qualquer situação inadequada, qualquer uso inadequado desses veículos. Então, nós esperamos que em breve essa regulamentação esteja posta e a polícia também possa fiscalizar para que nós tenhamos uma ordenação com toda essa condição.
2: Um prazo para sanção?
7: Depende do executivo, né? O Poder Executivo tem 15 dias a partir do recebimento do projeto para fazer a sanção, e nós esperamos que o mais brevemente possível, né, o Poder Executivo, o Prefeito Municipal, tenha sensibilidade para sancionar esse projeto.
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21: Chegamos ao final de mais uma edição do Jornal do Meio-Dia. Apresentação Marcos Valnei, redação e edição Matheus Mitterer. Reportagem Sodinei Gonçalves, Matheus Mitterer e Elis Costa. Central Técnica Fabiano Machado. Produção Central Líder de Jornalismo. Direção Geral Mauro Roberto Valmórbida. A você uma boa tarde e até amanhã.
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0: esconde a escalação. Tetracampeão Carlos Alberto Parreira apresenta melhora e respira sem aparelhos. João Fonseca vai disputar a edição do UTS Rio no Maracanãzinho. E ainda, Joaçaba perde mais uma, agora pela Liga Nacional, e despenca na classificação. Essas e outras informações agora no seu Esporte Líder.
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0: Começamos o Esporte Líder de hoje falando da Copa do Mundo.
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2: Inglaterra e Gana ficaram no 0-0 pela segunda rodada do Grupo L da Copa do Mundo. O confronto decepcionou quem esperava grandes emoções e foi marcado pela baixa intensidade ofensiva de ambos os lados. Principalmente no primeiro tempo, que terminou sem que nenhuma das seleções finalizasse na direção do gol adversário. Por sua vez, Gana jogou fechada na defesa, enquanto a Inglaterra controlou a posse de bola, mas sofreu para furar o bloqueio africano. Nem mesmo o artilheiro Harry Kane se salvou da noite pouco inspirada. Aos 40 minutos do segundo tempo, ele teve a grande chance de garantir os 3 pontos para os ingleses, mas acabou isolando a bola de dentro da pequena área. Com o resultado, a Inglaterra se mantém na liderança da chave com 4 pontos, seguida de perto por Gana, que tem a mesma pontuação, mas fica em segundo lugar por ter um gol a menos no saldo de gols. No próximo sábado, dia 27, às 18 horas no horário de Brasília, a Inglaterra decide seu futuro contra o Panamá em Nova Jersey, enquanto Gana enfrenta a Croácia na Filadélfia no mesmo dia e horário.
0: E o CR7, Cristiano Ronaldo, marcou e entrou para a história das Copas. Os detalhes com a Mariana de Freitas.
3: Ele corre, dá um salto, gira no ar e aterriza com os braços abertos para os lados, enquanto o estádio inteiro ecoa o grito junto com ele. Gol de Cristiano Ronaldo. Ele marcou e se tornou o único jogador a balançar as redes em 6 Copas diferentes. Portugal chacoalhou o Uzbequistão por 5-0 nesta terça-feira. E o homem tá com fome de bola. E se tem muita gente que acha o Cristiano Ronaldo de outro planeta, a gente vai falar de uma história que viralizou ainda antes do começo da Copa. Uma vidente brasileira com mais de 20 milhões de seguidores sonhou por 2 vezes que vai rolar uma invasão extraterrestre na Copa, justamente durante a partida entre Brasil e Escócia. A avó baiana, que não é nem vó nem baiana e tem um H ali no meio do nome, divulgou um vídeo falando em abdução de torcedores e de jogadores. Nas redes sociais já circulam questionamentos pertinentes sobre um protocolo de ação em caso de invasão alienígena e direitos dos consumidores, que afinal pagaram caro pelo ingresso e correm o risco de não ver a partida. Seria o cúmulo do absurdo. Bom, e brincadeiras à parte, eu torço para que a vovó Maria Baiana, a verdadeira, uma entidade da linha dos baianos na Umbanda, leve sabedoria e gingado ao time brasileiro. Dizem que Neymar pode entrar em campo. E vocês lembram da expulsão do jogador Almirón do Paraguai por cobrir a boca na partida contra a Turquia? Pois é, o jornalista paraguaio Tipe Vera, da emissora ABC Color, acabou perdendo a credencial de cobertura da Copa. Na transmissão, ele chamou de ladrões e outras cositas, mas o trio de arbitragem e a organização do Mundial. Ofendida, a FIFA agiu e cassou o documento. O jornalista não pode participar de qualquer programa sobre Copa, sendo dentro ou fora dos estádios. Tipe divulgou um vídeo se desculpando com os telespectadores pelas palavras usadas, mas afirmou que discordar de uma regra é válido e permitido. E tu já ouviu falar da expressão parking the bus? É aquela estratégia ultra defensiva no futebol, em que um time mantém praticamente os 11 jogadores no campo de defesa, quase dentro da grande área, para evitar de tomar o gol. É como estacionar o ônibus na frente da goleira. Foi o que aconteceu na partida entre Inglaterra e Gana. Final, placar intacto. A Croácia é famosa por suas muralhas medievais. Em Dubrovnik, onde foi gravada a série Game of Thrones, elas chegam a medir 25 metros de altura. Na partida contra o Panamá, o goleiro croata Livakovic fez jus à fama do país.

0: e fechou o gol. A partida tinha cheiro de 0-0 e deu uma esquentadinha ali na segunda etapa e a Croácia sobreviveu na Copa com o placar protocolar de 1-0. E na última partida do dia, Leopardos contra Cafeteiros. Deu Cafeteiros. A República Democrática do Congo resistiu bravamente às investidas da Colômbia, mas no fim das contas, com o gol do lateral Daniel Muñoz, foram os colombianos que cantaram. Ai, ai, ai, ai, tá chegando a hora! Nesta quarta começa a terceira rodada da Copa. 5 seleções já não têm chances matemáticas de avançar para a próxima fase. Haiti, Turquia, Tunísia, Senegal e Iraque. E nessa quarta tem Brasil em campo. A gente traz tudo sobre a rodada logo cedinho, porque aqui não tem VAR, mas estamos de olho em tudo o que acontece dentro e fora de campo na Copa.
1: Obrigado, Mariana. E quem será o substituto de Rafinha? Ancelotti esconde a escalação para o jogão de hoje. Vale o primeiro lugar. Os detalhes com a Daniela Esperon.
2: Tudo pronto para o último jogo da seleção brasileira na fase de grupos da Copa do Mundo. O Brasil fez o último treinamento antes de enfrentar a Escócia em Nova Jersey, nos Estados Unidos. O goleiro Alisson, que foi poupado do treinamento de segunda-feira por controle de carga, treinou normalmente e não é problema. O atacante Neymar também participou da atividade junto com o grupo, mas não será titular neste jogo. Ele vai ser relacionado e deve entrar no decorrer da partida, fazendo apenas alguns minutos contra a Escócia para iniciar um retorno à equipe principal. O técnico Carlo Ancelotti fez os últimos testes para definir a escalação, lembrando que vale o primeiro lugar do grupo C. Rayan e Luiz Henrique foram testados na vaga de Rafinha, mas o técnico italiano não deu indícios se vai poupar alguns jogadores, principalmente os pendurados, que são Douglas Santos e Casemiro. O treinador também chegou a observar Léo Pereira no lugar de Gabriel Magalhães e Endrick no ataque, ao lado de Matheus Cunha. Portanto, pode ser que o Brasil esteja mexido para essa partida diante da Escócia, principalmente por controle de carga. Alguns atletas demonstram já um desgaste físico muito grande. A principal dúvida nesse time mesmo é quem será o substituto do Rafinha, aquele que deixou a partida contra o Haiti com uma lesão muscular. Então, Luiz Henrique, Rayan e Endrick são as principais opções. A verdade é que momentos antes do jogo é que conheceremos a escalação oficial do técnico Carlo Ancelotti. Agência Rádio Web com informações da seleção brasileira, Daniela Esperon.
1: E o tetracampeão Carlos Alberto Parreira apresenta melhora e respira sem aparelhos.
2: O ex-técnico da seleção brasileira, Carlos Alberto Parreira, de 83 anos, segue internado na unidade de terapia intensiva do Hospital Samaritano, na Barra da Tijuca, zona oeste do Rio de Janeiro. Mas a boa notícia é que ele já respira sem o auxílio de aparelhos. O campeão mundial apresenta uma inflamação pulmonar, um quadro clínico que teve uma melhora evolutiva, mas ainda necessita de muitos cuidados intensivos, de acordo com o boletim médico divulgado pelo hospital. Parreira segue sem previsão de alta da UTI. Ele está sendo acompanhado por pneumologistas intensivistas e também pela equipe assistencial e multidisciplinar do hospital. O técnico tetracampeão mundial com a seleção fez recentemente um tratamento contra um linfoma de Hodgkin, que é um tipo de câncer raro que afeta o sistema linfático, mas que tem cura. O diagnóstico veio à tona em janeiro de 2024, com um comunicado da CBF. Carlos Alberto Parreira esteve em 7 Copas do Mundo pela seleção brasileira, participou de 3 edições, em 94 e 2006, e como coordenador técnico em 2014. Fora do Brasil, ele comandou as seleções do Kuwait em 82 Emirados Árabes Unidos em 90, Arábia Saudita em 98 e a África do Sul em 2010. Portanto, Carlos Alberto Parreira apresenta melhoras, mas necessita ainda de muitos cuidados.
1: Para encerrar, Cadaniele, João Fonseca vai disputar a edição do UTS Rio no Maracanãzinho.
2: O tênis brasileiro terá um de seus momentos mais aguardados dos últimos anos no mês de julho. Principal nome da modalidade no país e uma das grandes revelações do circuito mundial, João Fonseca foi confirmado como uma das atrações da primeira edição do Rio de Janeiro. Torneio que será realizado entre os dias 16 e 18 de julho no Maracanãzinho. O evento vai marcar o retorno do esporte ao tradicional ginásio carioca após 14 anos e vai dar ao público brasileiro a oportunidade de acompanhar de perto o melhor momento da carreira do jovem atleta. Aos 19 anos, João Fonseca vive uma rápida ascensão no cenário internacional. Atual número 27 do ranking da ATP, o carioca consolidou seu nome entre os principais tenistas da nova geração após uma sequência de resultados expressivos em grandes torneios. O brasileiro ganhou ainda mais projeção recentemente, quando protagonizou uma campanha histórica em Roland Garros, onde conquistou vitórias marcantes, incluindo o triunfo sobre o sérvio Novak Djokovic, um dos maiores nomes da história da modalidade. A participação no Rio de Janeiro vai representar também um reencontro especial com a torcida brasileira. Desde que ele passou a disputar regularmente os principais torneios do circuito internacional, João Fonseca passou boa parte da temporada longe do país, acumulando experiência e resultados que o colocam definitivamente no radar do tênis mundial. Agência Rádio Web com informações do tênis, Daniele Esperon.
1: Obrigado, Daniele.
3: Agora, as últimas do esporte.
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1: E o Joaçaba Futsal foi até Dracena, São Paulo, para jogar contra a equipe da casa pela Liga Nacional na noite de ontem. O Joaçaba jogou bem, chutou 27 bolas ao gol, mas não marcou. E o Dracena venceu por 1-0. Com isso, Joaçaba cai na classificação da Liga Nacional. Líder agora é o América com 23, seguido do Chupinzinho com 23. O São Caetano é o terceiro com 22. Quarto é o Vélez Camacuã com 19. O Dracena agora é o quinto com 19 pontos. Sexto é o Vasco com 18. Sétimo é o São Lourenço com 16, o Apodi é o oitavo com 15, nono é o Blumenau com 13, o Joaçaba agora é o décimo com 13 pontos. Décimo primeiro vem o Lages com 9, décimo segundo é o São Miguel com 7, décimo terceiro é o Concórdia com 7, décimo quarto é o Sport com 6, décimo quinto é o Juventude com 5 e décimo sexto é o Balsas com 4 pontos ganhos. Lembrando que os 4 primeiros se classificam direto para as quartas de final e os outros 8, do quinto ao décimo segundo, jogam as oitavas para ver quem classifica e joga contra os 4 primeiros. Neste momento, Joaçaba estaria jogando, então, as oitavas de final e fazendo o segundo jogo fora de casa. Neste momento, Joaçaba estaria pegando o São Lourenço nas oitavas de final da Liga Nacional. A décima rodada teve o América vencendo o Sport por 1-0, o Vasco venceu o Apodi por 3-0, o Blumenau fez 2-0 no Juventude, foi ontem esse jogo, o Dracena venceu o Joaçaba por 1-0 e o Chupinzinho venceu o Vélez Camacuã por 2-1. Hoje teremos São Miguel e Balsas, amanhã Lages e Concorde, o São Lourenço e o São Caetano jogam no domingo 26 de julho. Neste domingo, o Joaçaba enfrenta o São Lourenço em casa, às 18h15, no Centro de Eventos da UNOESC. Então, para essas informações, o Esporte Líder de hoje, fique agora com o programa Show da Tarde, com ele, Carlos Ferrari. O Esporte volta amanhã. A todos uma ótima tarde.
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7: 13 horas e 3 minutos.
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7: Olá pessoal, boa tarde para você que está se ligando na programação da Rádio Líder FM 107.5. Estamos abrindo o Show da Tarde. Hoje é quarta-feira, é dia de seleção brasileira em campo na Copa do Mundo. É dia 24 de junho de 2026. Vivenciamos hoje o 175º dia do ano. Lembramos hoje o dia da indústria gráfica, dia do caboclo, dia nacional da araucária, dia nacional da polícia militar, dia de São João, né? É, hoje é dia de São João, uma das datas mais importantes do calendário católico e o ponto alto das tradicionais festas juninas. E hoje você vai estourar uma pipoquinha, vai assar uma batata doce aí na fogueira. O que você vai fazer hoje em homenagem a São João? Até aí, ó. É uma boa jogada para você que vai assistir, né, a Copa do Mundo, assistir o Brasil logo mais às 19 horas e preparar uns quitutes aí, né? Festivos, lembrando as festas de São João, né? As festas juninas. 1:05 tá no ar o nosso Show da Tarde. Seja muito bem-vindo, muito bem-vinda. 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A partir de agora nós vamos estar aqui, eu e o Fabiano Machado, aqui em o cumprimento. Desejo uma grande tarde de quarta, né? Pra gente atender você pelo 984-377826. 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
7: Está começando o nosso Líder Retrô dentro do Show da Tarde, mas antes vou trazer para você a nossa reflexão, né? O nosso pensamento, a nossa citação dessa tarde de quarta-feira. Vou falar sobre sabedoria. Nunca conte às pessoas mais do que elas precisam saber, pois baú aberto não protege tesouro. Lembre-se disso, a sabedoria está no silêncio.
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7: E para homenagear a data de São João, 24 de junho, a gente separou só sucessos ligados, né? Ao forró brasileiro. A gente começa com Gal Costa, 1981, de volta. Festa do Interior é a primeirinha do Show da Tarde do Líder Retrô.

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7: Bom demais saber que você tá na cola aqui do nosso Show da Tarde que segue. Estamos com 9 graus de temperatura. Tava dando uma olhada aqui, Fabiano, nós tivemos o dia mais frio do ano. Teve cidades de Santa Catarina que acabou registrando 9 graus negativos nesta madrugada. 40 cidades catarinenses tiveram temperaturas abaixo de zero. Aqui nós não chegamos a isso, né? Pelo menos o que indica aqui os termômetros e a previsão do tempo aqui na nossa região indica que nós tivemos hoje, quarta-feira, a temperatura mínima de 0 grau. Quer dizer, não foi negativa, mas passou perto. E a máxima não deve ultrapassar os 11 graus desta quarta-feira para nós que moramos aqui na região do meio-oeste catarinense. Já para amanhã, como disse ontem, a temperatura sim para nós será negativa. Menos 1 grau amanhã, com máxima de 15. Já para sexta-feira, 2 graus a mínima e a máxima de 17. A verdade é que fez muito frio, está fazendo muito frio ainda e a gente tem que se agasalhar, né? Tem que se preparar para que nós não contraiamos aí as gripes que são muito comuns nesta época do ano. Cuidar das crianças, dos bebês, dos mais velhos, né? De todas as pessoas. Temos que nos agasalhar e tomar muito cuidado, né? Porque depois para remediar fica mais ruim, né? Então vamos evitar, vamos trabalhar com a prevenção. Estamos com 9 graus agora de temperatura e você curtindo aí o Show da Tarde. 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Pelo menos 5 ingressos eu vou sortear na sexta-feira para esse domingaço aí do Clube Ervalense com a banda Indústria Musical. Vamos nos aquecer, né? Dançar é coisa melhor, uma coisa mais gostosa no mundo e, além de tudo, pode, né, tirar você dessa temperatura gelada aí, né? Vamos aquecer o corpo e alegrar a alma. Então, domingo tem a banda Indústria Musical e eu tenho 5 ingressos do Ervalense. Basta você se identificar, entrar em contato comigo aqui pelo 984377826, inscrever o teu nome. Vamos lá, em ritmo de São João, trazer sucesso do Gonzaguinha, 1985. E para quem assistiu a novela Rock Santeiro da TV Globo, vai lembrar dessa música aqui. Toca, canta, Gonzaguinha. Isso aqui tá bom demais.
8: Oxi, tá um calor, hein?

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9: 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Basta você interagir, vai pedindo a sua música. Ó, a partir das 2 horas é você quem manda na programação. Já vai escolhendo aí a tua canção preferida e já deixa na nossa playlist do ouvinte, a playlist que é sua. Você escolhe e a gente toca a partir das 14 horas. Agora a gente está trazendo aqui um líder retrô especial de São João, de festa junina. Estou trazendo o sucesso de Beto Barbosa, 1988. Confere aí comigo no Líder Retrô.

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13: Agora 1:33, ó, hoje tem mais uma rodada da Copa do Mundo, hein? Daqui a pouco, às 16 horas, tem Suíça e Canadá, tem Bósnia e Catar, às 16 horas também. Às 19 tem Escócia e Brasil. Às 19 também tem Marrocos e Haiti. E às 22 horas tem a República Tcheca contra o México, um dos anfitriões desta Copa do Mundo. Tem 5 jogos hoje, a rodada da Copa do Mundo. 1h34, olha a gente na Agropecuária e Pet Shop Marquezine, você encontra soluções completas para o campo, jardim e lazer. 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A gente segue com você, Show da Tarde especial hoje, o Líder Retrô é especial de festa junina, viu? É só música relacionada aí a São João. Hoje é dia de São João, 24 de junho, e a gente resolveu presentear você com músicas com esses ritmos gostosos pra gente lembrar daquela pipoca, daquela fogueira, daquela batata doce assada na fogueira. Ah, coisa boa, não é? Coisa boa, aquelas danças de quadrilha. Elba Ramalho, 1989, trazendo Jogo de Cintura. É a sequência do Líder Retrô pra você.

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14: Nós vamos com você até às 16 horas, só que até às 2 nós temos o espaço do Líder Retrô, o resgate do melhor da música do passado. É muita nostalgia, hein? Muitas lembranças boas, lembranças positivas que a gente traz aqui para você na nossa programação diária, viu? Das 13 às 14. Mandar um abraço pro Ademir. Pessoal lá da lavação de carros ali, né, em Joaçaba, tá sempre curtindo a gente, ele e a esposa Mari. Obrigado e pela audiência, viu, amigos? Um bom trabalho para todos vocês aí. 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Você vai mandando pra gente o seu zap pedindo a tua música? Escolhe a tua canção preferida aí, desde que seja compatível com a nossa programação, né? Tem músicas que a gente não toca, né? Tem músicas que a gente, infelizmente, a gente não pode tocar aqui na programação porque não é compatível com a linha que nós adotamos aqui, que é a linha adotada até pela direção, né? E a gente pede até a compreensão dos ouvintes, mas dentro daquilo que está previsto aqui na nossa programação, da linha que nós adotamos, beleza, pode pedir que a gente toca, tá? Até às 16h. 98437-7826 para você concorrer a uma pizza e a um refrigerante do Passarela Supermercado. Estamos tocando música? Já que é época de São João, hoje é dia de São João, dia 24, é época de festa junina. Vamos chacoalhar sua tarde, hein? Tarde ensolarada, em que pese o frio ainda permanecer, prevalecer, mas o sol ajuda a diminuir essa sensação, né, de frio. Luiz Gonzaga cantando com Gal Costa, ano de 1985, forró número 1.

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9: Sem dúvida que está aqui com a gente, 107.5. Somos a Líder FM, liderando a audiência com você. Gratidão, né, pela companhia, pelo teu carinho, por essa amizade gostosa que você nos oferece a cada programa que acontece. 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

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Vamos tocar música? Essa aqui é a saideira, Fabiano? É o sucesso de Raimundo Fagner, do ano de 1991, a saideira do nosso especial Líder Retrô, especial de São João, hoje dia 24 de junho.

0: Aí a ultiminha do nosso líder retrô dessa tarde de quarta-feira, 24 de junho, dia de São João. Tradicionais festas juninas, né? E a gente resolveu hoje só tocar músicas assim, ó. Um forrozinho bem gostoso pra lembrar dessas festas maravilhosas que acontecem Brasil afora. Lá no norte do país, é uma loucura, né? Caruaru, tem vários forrós aí, várias festas de São João que reúnem milhares de pessoas, né? No norte e nordeste do Brasil. 1h58, a nossa homenagem então a São João, a nossa homenagem às festas juninas hoje dentro do Líder Retrô, que vai voltar amanhã a partir das 13 horas. 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Aguenta aí que eu e o Fabiano estaremos de volta aqui atendendo as participações pelo nosso Zap Zap, que é o nosso contato, né? O nosso meio de contato com o ouvinte. É o 984-377826. Já vamos colocar no ar a sua mensagem carinhosa, né? A mensagem por escrito, você que manda pra gente, você que manda o seu áudio também. Vamos registrar a sua voz aqui na nossa programação já, depois do intervalo, meu povo.
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3: Olá, boa tarde. Este é o Acaerte Agora. Vamos à previsão do tempo para a sequência desta segunda-feira em Santa Catarina com a meteorologista da Acaerte, Daniele Lima.
4: Boa tarde. A quarta-feira segue com tempo firme, sol e céu claro. Na quinta-feira, há condições para geada ampla no estado e risco de geada forte no Grande Oeste, no Planalto Norte, na Grande Florianópolis Serrana e principalmente no Planalto Sul. Nessas regiões, as mínimas ficam próximas de 0 grau ou negativas. Na serra, podem chegar perto dos 6 graus negativos. No litoral, variam de 0 a 8 graus. Pela manhã, ocorrem alguns nevoeiros isolados, que logo se dissipam, dando lugar a mais um dia de sol e céu claro. No litoral norte e Planalto Norte, próximos ao Paraná, haverá maior variações de nuvens. As máximas na quinta não passam dos 16 graus na maior parte do estado. Aproveite o sol e tenha um ótimo dia!

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14: Maravilha, e na sua companhia a nossa tarde fica muito mais gostosa, uma tarde ensolarada. Estamos com 9 graus nesse exato momento, com uma sensação térmica, né, de bastante frio na nossa região. Mas amanhã há quem diga que vai ser pior um pouquinho. Amanhã tendência de temperatura negativa para nós que moramos aqui na região do meio oeste catarinense. Pra, olha, menos... Vai ser menos frio do que foi em Bom Jardim da Serra no dia de hoje, tá? Na madrugada desta quarta-feira. Menos 9,2 em Bom Jardim da Serra, no Planalto Sul. Em Urupema fez menos 8,3. Urubici, menos 5,9. Em São Joaquim fez menos 4,3. Em Bom Retiro, menos 3,6. Imagina, Lages, menos 2,6. Quem mais aqui, ó? Vamos pegar aqui da nossa região. Pegar da nossa região, Arroio 30, 0,8. Tivemos também Campos Novos, 0,4. Caçador, 0,3. Xanxerê, menos 1,1. E assim vai, ó. Foram mais de 40 cidades com temperaturas negativas registradas na madrugada desta quarta-feira. E a gente vai procurando, aquecendo aí o seu clima, o seu dia, a sua quarta-feira, com as músicas que nós vamos tocar a partir de agora também, né? Com a sua participação, com a sua intervenção aqui pelo 984-377826. Está no ar a playlist do ouvinte. Daqui a pouquinho tem Melhor de Três, daqui a pouquinho tem Dose Dupla, que é a indicação da nossa amiga Vilma Erics. Pediu duas do Rio Negro e Solimões. Ainda hoje, vamos conferir o resultado da Mega Sena, que foi ontem, saiu ontem, o resultado do concurso 3022. Nós vamos conferir também os cartões que nós apostamos. Valeu? Combinado? Então vamos lá. Atendendo os nossos amigos pelo 984-377826, o Paulinho foi o primeiro a se manifestar hoje. Vamos ouvi-lo. Oi, Paulo, boa tarde.
15: Boa tarde, Carlos. Tudo bom?
14: Bom, amigão.
15: Carlos, gostaria de ouvir uma música do Duca e Dalvan. Ah, qualquer uma delas.
14: Qualquer uma.
15: Oferecer para quem gosta, participar do sorteio.
14: Fechou.
15: Quartou, né?
14: Valeu, amigão. Obrigado, viu? E uma tarde mais quente para você, Paulinho. Quem que tá na vez aí para falar comigo? Alô, boa tarde.
4: Boa tarde, Carlos, tudo bom?
14: Oi.
4: Antônio Carlos Campos, que é Câmbio.
14: Oi, Tony.
4: Em casa acompanhando o programa que minha mãe seleta. Então, você faz para mim o Skank, e eu ofereço o programa para minha Cida e a Mariana, para a Madreva, para o Dani, para o Fernando, meus dois amigões, para todo mundo que estiver escutando o programa, para vocês da Rádio, que é meu
14: amigão. Valeu, amigão. Lá de Camboriú, né, participando do programa nessa tarde de quarta-feira, dia 24. Sandra, agora é sua vez, Sandra.
8: Boa tarde, Carlos Ferrari.
14: Opa.
8: Aqui é a Sandra, da Rua Santa Catarina. Gostaria de participar do sorteio. Coloco o meu filho Júlio César e o Marco Antônio e a Vitória também no sorteio. E gostaria de pedir uma música. Pode ser qualquer uma do Christian e Ralph.
14: Christian Obrigada. E Ralph. Valeu, Sandrinha. Agora é vez da gente tocar a música que o Paulinho indicou. Essa aqui é uma letra legal, né? Aliás, ela chama para uma reflexão muito grande, porque às vezes a gente está numa situação bem triste, bem ruim, e às vezes a gente pensa assim, pois é, Deus, mas esqueceste de mim? Não, né? Nas horas mais tristes é Deus que carrega a gente no colo dele. Vamos ouvir? Rastros na Areia, do Duque Dalvan, atendendo o Paulinho aqui do Centro de Erval.

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8: 2:14, 2:14, hoje tem Brasil na Copa do Mundo, hein, gente? Hoje tem Brasil com transmissão aqui da Rádio Líder FM 107.5. E eu tava vendo aqui que se o Brasil ganhar, né, Fabiano? O Brasil passar em primeiro, ele joga na segunda-feira às 2:00 PM, né? Aí, ó, nosso programa aqui vai ser interrompido, o Show da Tarde na segunda-feira vai ser interrompido pelo jogo, mas a gente vai estar acompanhando, para e passo, para ver se a seleção caminha, avança na Copa do Mundo. Tem muita gente achando que não vai. Você acha que vai, Fabiano? Vai? Ó, Fabiano tá otimista. E você que tá aí em casa, você que tá me ouvindo, você acha que a seleção tem tudo para vencer o hexacampeonato? Ou tu acha que nós estamos muito abaixo daquilo que é importante, imprescindível para se ganhar um título mundial com tantas seleções qualificadas que a gente está vendo aí, né? Espanha, Inglaterra, Argentina, tem muita seleção, tem muita gente boa, hein? Portugal se despontando aí também. Será que o Brasil tem cacife para botar a mão na taça? Olha, vamos saber, né? Hoje com a volta, a possível volta também do menino Ney. Neymar pode estar voltando do departamento médico, fez tratamento e hoje deve ser aí uma das surpresas do técnico Carlo Ancelotti pro jogo contra a Escócia logo mais às 19 horas. Olha, gente, final de semana perfeito para recarregar as energias. 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Tá falado. Daqui a pouquinho tem melhor de três, hein? Presta atenção aí, aumenta o volume do seu rádio, já já você vai me ajudar aqui a escolher qual é que vai ser a música que nós vamos inserir na nossa playlist do ouvinte na sequência da programação desta quarta-feira. Aguenta aí porque eu vou atender mais um pessoal aqui pelo Zap Zap e eu vou já já mostrar para você as três músicas de hoje. Oi, Carlos! Boa tarde, amigão. Aqui é Luciano Vargas Joaçaba. Tô aqui mais uma vez passando para parabenizar a programação maravilhosa da líder de todas as tardes. Aproveita e coloca o meu nome e o nome do meu filho, Cauã Santiago de Vargas, pra gente concorrer ao brinde desta quarta-feira. Tá falado, amigão. A Catarina também pede passagem nesta tarde de quarta. Oi, Catarina. Boa tarde, amiga.
9: Boa tarde, Ferrari. Tudo bem? A Catarina também curtindo o programa. Quero pedir uma música, Ferrari. Manda uma música do Chitãozinho Chororó, Página de Amigos.
8: Página de Amigos.
9: Para meus amigos e para você da Rádio Líder. E me coloca lá no sorteio do
8: Ervalense. Coloco sim.
9: Obrigado, Ferrari. Um ótimo dia.
8: Valeu, Catarina. Uma grande tarde pra você, viu? Grande tarde pra você de quarta-feira. Quem tá na vez pra falar comigo? Olha, a vovó Áurea apareceu mais cedo. Ela sempre liga, ela sempre participa depois das três. Hoje, ela tá mandando o recado dela um pouco mais cedo. Oi, vovó, diga aí, boa tarde.
10: Boa tarde, Carlos Ferrari. Eu queria ouvir a música se desse pra tocar do Mato Grosso e Matias.
8: Mato Grosso e Matias.
10: Tocar uma deles agora. Não dá pra ser depois, tá?
8: Dá sim.
10: Um grande abraço pra ti, tanto de...
8: Quando o ouvinte ele participa mais cedo, a gente consegue, né, Fabiano, colocar aqui, introduzindo a nossa programação. Agora, quando participa muito tarde, já não dá, a gente já não consegue, perde aqui o controle do horário, né? Mas quanto mais cedo você participar aqui do programa, mais fácil da gente encaixar a tua música. Nem sempre a gente consegue tocar devido ao horário que fica incompatível aqui pelo número, né, de pedidos, mas a gente tenta. 2:18, tá na hora, tá na hora? Tá na hora, no oferecimento do Supervisa Supermercados Joaçaba, vamos trazer a melhor de três.
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8: Ô, Fabiana, você foi o melhor de três de ontem. Temos que tocar o melhor de três de hoje, quarta-feira, né? Uma outra sequência. 2:19, você tá curtindo aqui a programação no oferecimento do Clube Ervalense, Supermercado Passarela, Agropecuária e Pet Shop Marquezine, Via Car Corridas e Viagens, Auto 100 Multimarcas e Baldiceira Corretora de Seguros. Agora sim, melhor de três desta quarta-feira é essa aqui, ó.
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8: Tá aí, ó, tem três opções pra você. A primeira delas é Araqueto, Fácil Puta. A opção de número dois é Imagina Eu, a nova música do Eduardo Costa. Também tem a opção de número três, Seus Costumes com Chitãozinho e Chororó. Qual dessas aqui vibra mais aí com o seu gosto musical? Qual dessas se aproxima mais do seu gosto musical? Escolhe, manda pra gente aí o teu voto pelo 984377826. Enquanto estiver rolando o intervalo, a gente soma, né? Faz o somatório aqui dos votos e voltamos já já com a grande campeã para Supervisa Supermercados.
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3: Isso aí, você vai mandando pra gente aí o seu zap em 984377826, garantindo isso aqui no sorteio de logo mais. Teremos no oferecimento do Passarela Supermercados uma pizza e um refrigerante legal. Basta você deixar aqui registrado a sua participação. Estamos com 9 graus de temperatura, tá na hora de revelarmos a melhor de três no oferecimento do Supervisa Supermercados. 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
3: Olha, foi uma briga de foice no escuro aqui, viu? Mas deu a número 2. Eduardo Costa, bem competitivo hoje, o nosso melhor de três. Teve voto. Foi ali, ó. Para, mas deu a número 2. Imagina Eu, a nova música de trabalho de Eduardo Costa, ganhou o melhor de três desta quarta.

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4: Tudo pronto por aqui. A torcida já está animada. A seleção já está aqui em Miami para o confronto decisivo contra a Escócia. Para avançar sem depender dos outros resultados, o Brasil precisa obrigatoriamente vencer a partida de hoje. Se empatar com a Escócia, o Brasil não garante a liderança. Caso os marroquinos vençam, o Brasil fecha a fase de grupos em segundo lugar. Se Marrocos empatar ou perder, a liderança fica com a seleção brasileira. E se o Brasil perder, isso não elimina a seleção, mas complica a nossa situação e depende muito do resultado de Marrocos e Haiti. O técnico Carlo Ancelotti indicou que o camisa 10 está pronto e pode finalmente participar de uma partida como titular nesta competição. Eu sou Melina Calduro, de Miami, para o Acaerte em Campo.
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10: Estamos de volta com o Show da Tarde, atendendo os ouvintes mais queridos do rádio brasileiro. É você, pode se considerar dessa forma que nós o consideramos assim, viu? Todo o nosso respeito, nosso carinho e consideração para com o ouvinte da Líder FM 107.5, onde quer que ele esteja. 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Lages. Voltamos para o nosso Zap Zap. Quero mandar aqui um abraço e registrar a audiência da nossa querida amiga, a Merita Rainer, lá de Benedito Novo. Está sempre ligadinha com a gente. Eu apelidei ela de chicletinho, porque ela está grudada em nós, né? Em toda a programação, né, Melita? Ivo Dutra também manda o seu recado na tarde de quarta-feira. Ivo.
11: Se der para grudar, então, o cara esperar, toca Ana Castelo, Hugo, Guilherme, todo mundo menos eu.
10: Todo mundo menos eu.
11: A mãe dela, minha esposa Natália, Eva Matos, o Gilmar. E todos meus amigos de sempre aqui do bairro Nossa Senhora Aparecida, tá bom?
10: Valeu.
11: Agradeço por atendido.
10: Valeu, amigão Ivo. Quem tá ligado comigo aqui também? Deixa eu ver quem é. A Ivone, né? A Ivone. Oi, Carlos. Coloca a minha mana, a Delmilda Amorim, e também a Márcia Malakowski e a Yara Eckler no sorteio dos ingressos do Clube Ervalense para domingo. Já relacionei as três aqui, viu? Tá bom, Ivone? Obrigado pela participação, amiga. Quem tá na vez aí para falar comigo? Dona Lourdes. Oi, Dona Lourdes, boa tarde.
12: Boa tarde, Carlos Ferrari aqui, quem fala, Lourdes Betotti. Queria participar do sorteio aí.
10: Claro.
12: E ouvir uma música de Leandro Leonardo.
10: Se
12: qualquer um. Um abraço, fica com Deus.
10: Valeu. Agora a gente toca a música, o pedido, a indicação do Antônio Campos, lá de Camboriú. Ele pediu e a gente toca Skank. Tem tudo a ver com o clima de Copa do Mundo, não é, Fabiano? Tem tudo a ver com a rodada da Copa do Mundo hoje. Tem Brasil em campo contra a Escócia, 19 horas. Transmissão da Líder FM. Skank é uma partida de futebol.

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Conta com a gente, né, Fabiano? Até as 16h, estamos aqui com o nosso show da tarde, o melhor da música, o melhor ouvinte do sul do mundo, que é o ouvinte líder 107.5. Beleza, beleza, beleza. Vamos trazer daqui a pouquinho o resultado da Mega Sena. Vamos saber como é que foi a performance dos nossos amigos que ofereceram, que ofertaram as dezenas pra gente jogar, pra gente apostar no dia de ontem, né? Já, já eu trago pra você o resultado, os números sorteados, será que teve ganhador? Eu acredito que deva ter, viu? E trago também pra você a perspectiva de prêmio para amanhã, quinta-feira, na Mega Sena. 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Daqui a pouquinho tem mais músicas, porque agora eu vou pro Zap Zap atender mais gente, atender a minha querida amiga Salete Rosa, lá do bairro São Vicente, tá sempre ligadinha na nossa programação. Pra gente é um prazer saber que a amiga tá conosco, né? Super, super, super tarde pra você também, amiga. Deus abençoe sempre todos nós, né, Salete? É isso aí. A Maria Sueli Pereira, ela e o seu Valdomiro Lemos Pereira, ambos curtindo a programação da Líder lá na Vila Pedrini. A gente adora vocês aí da Vila Pedrini também. Raquel, Raquel e família, Raquel Oliveira, o Theo Emiliano, a Cauane, pessoal do bairro Santo Antônio, nossa gratidão também por saber que vocês estão ligados conosco. Maria do bairro Santo Antônio, Maria de Oliveira, pediu música de Bruno Marrone, está oferecendo para as amigas, para curtir e para nós. Beijo no coração, Maria. E a minha amiga Clélis mandou um recado aqui, olha, boa tarde, querido amigo Carlos, tudo bem? Tô direto na escuta, mas ontem na sua volta, no seu retorno, eu não consegui enviar mensagem devido à minha demanda de trabalho. Espero que tenha aproveitado bem suas férias, curtido a sua família e o seu merecido descanso. Receba meu abraço esmagador de boas-vindas, amigo. Um abençoado dia para todos nós. Assim seja, da amiga Cléris Alexandra Merlo Raimann, lá da cidade de Luzena. Que carinho legal, né? Obrigado, a recíproca é verdadeira. É bom ter pessoas assim com essa energia positiva ligadas conosco. Isso reverbera aqui entre nós, né? E a gente cria uma aura muito positiva, né? Com mensagens carinhosas como essa. Obrigado, viu, Clélis? Música de Chitãozinho e Chororó atendendo a Catarina Schlemmer do bairro Santa Teresa. É página de amigos. Faltando 12 para as 3 da tarde.

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0: Vamos juntos, juntos e misturados, estaremos até às 16 horas. Depois tem o Odinei Gonçalves com Bandas na Líder, beleza? 7 da noite tem o nosso querido amigo Teixeirinha com Rodeio da Amizade. Boa tarde, Carlos, tá tudo bem com você? Aqui é a Rose de Oliveira, moro na rua Senador Eusébio, aqui em Erval, quero participar do sorteio, eu e a minha filha Manuela, coloca a gente no sorteio, valeu. A Miriam também pediu música do Daniel, tá oferecendo pro esposo Ademir Bogoni e quer colocar ambos os nomes no sorteio do Mate Baile do Evalense pro próximo domingo. Mandar um alô aqui também, registrar a audiência da Adriana Rodrigues da Silva, lá de Joaçaba, minha amiguinha Adriana, boa tarde. A Ivonete Paganini do bairro Santo Antônio também tá ligadinha, a Clair Bon Giovanni, a Vânia, as meninas aí do espaço Anabela, o Salão Anabela, curtindo a programação da Líder, valeu. Quem mais aqui que tá na sintonia do programa? Deixa eu ver aqui, Ivone Lourenço Abate, a Ivone não perde, né? Tá sempre com a gente também, obrigado querida, Deus abençoe você e sua família. Nossa amiguinha Elisete Fraron do bairro Vila Rica também tá sintonizada e a Vilma Erics, daqui a pouquinho no Dose Dupla tem as duas canções que a Vilma pediu, ainda ontem, né? E nós programamos para hoje o Rio Negro e Solimões, mas agora tem hora de música boa, Hugo e Guilherme com Ana Castela, todo mundo menos eu, quem pediu foi o Ivo Dutra. Agora faltando 2:30 para as 3 da tarde.
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2: O CyberGaeco do Ministério Público de Santa Catarina deflagrou operação de combate a crimes de produção e compartilhamento de imagens de abuso sexual infanto-juvenil na internet nesta quarta-feira. Foi cumprido um mandado de busca e apreensão expedido pela Justiça da Comarca de Chapecó, na região Oeste. O governo do estado entrega 56 novos caminhões de combate a incêndio para o Corpo de Bombeiros Militar de Santa Catarina nesta quarta-feira. R$ 76 milhões foram investidos nas viaturas. Na solenidade, o governador Jorginho Melo assina o ato de incorporação de 1.600 novos bombeiros e policiais militares temporários para reforçar o efetivo das corporações. O evento Summit Cidades chega ao segundo dia de programação nesta quarta-feira em Florianópolis. Uma das atrações da agenda é o professor franco-colombiano Carlos Moreno, conhecido pela criação do conceito das cidades de 15 minutos.
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12: Acerta os ponteiros aqui com a Líder, ó, 3:04. Eu tenho anúncios de aluguéis aqui no Líder Negócios. Tem uma sala comercial sendo colocada para alugar. Ela fica na rua Santa Catarina, no Jardim José Rupi, saída para Serra Alta. É uma sala comercial com 80 metros quadrados. Valor a combinar. Tratar com o proprietário no 98914-8850. Aluga-se também uma kitnet para uma pessoa só. no centro de Joaçaba esse imóvel. Mais informações, entrar em contato no 99951-6688. E tem também um porão para alugar no bairro Vila Rica, na rua São Paulo. É um porão com 5 peças, valor do aluguel 920 mensais. Telefone 98880-0245. Temos várias vagas de trabalho, de emprego também no Cine. É, você precisando trabalhar, tem muito, hein? Tem bastante vaga. Tem que ir pessoalmente das 12h30 até às 18h30, fica aberto o Cine de segunda a sexta-feira. Hora certa, 3h05.
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12: Vamos conferir a Mega Sena de ontem. Parabuco Loterias, confere aqui comigo, ó. Uma aposta simples, de novo, Fabiano, né? A de sábado também foi uma aposta de apenas 6 dezenas. Essa aqui também. Uma aposta simples feita em Manaus, no Amazonas, acertou as 6 dezenas da Mega Sena Concurso 3022 e levou para casa o prêmio de R$ 2.813.548,14. Os números sorteados ontem foram 2, 3, 8, 11, 17 e 22. Números relativamente baixos, né? É de 1 a 60, deu 2, 3, 8, 11, 17 e 22. Com 5 acertos, 102 apostas levaram R$ 8.964,74 cada um. Tivemos 4.426 apostas ganhadoras com 4 acertos. Cada uma levou R$ 340,54. O prêmio estimado para o próximo sorteio, que acontece amanhã, será de R$ 3,5 milhões. Conferindo os dois cartões que apostamos com o apoio dos amigos e amigas, vamos lá. A Cleusa Hansan de Joaçaba foi a única que acertou no primeiro cartão. Ela apostou no 11, foi a única dezena que a gente acertou, viu, Cleusa? Pé quente, Cleusa, nesse friozão, pé quente, hein? Pé quente. No segundo cartão tivemos 2 acertos. Um deles foi da Cirlei de Lima, aqui de Erval, que apostou no 03. E o outro foi o Nivaldo Pereira, de Joaçaba, que apostou no 17. Acertamos 3 números, né? 2 no cartão e 1 no outro. 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Voltamos ao Zap Zap para atender o povo. Quem que tá na escuta da gente aí? É o Gerry, né? Ô, Gerry, manda brasa aí, amigão. Boa tarde.
13: Carlos Ferrari, aqui é o Jair Vargas, queria participar do sorteio aí, beleza?
12: Valeu.
13: Uma boa tarde.
12: Valeu, valeu. Falei da Cleusa agora há pouco, ó, a Pela pintou aqui na participação. Oi, Carlos. Toca uma música do Odair José e oferece pra minha cunhada Lucimar, que está de aniversário hoje. Ela gosta muito do Odair José. Já programamos aqui, se der tempo, vamos sapecar o Odair José daqui a pouquinho. A Sandra Bianchi, boa tarde, meu amigo Carlos. Coloca eu, a Adriana e a Luciana no sorteio de hoje. E ouvir a próxima música, pode ser a próxima, e mandar para nós aqui. Joia! Quem mais que manda o recado? Alô, boa tarde!
14: Boa tarde, Carlos Ferrari, boa tarde a todos aí. Aqui é o Claudio Maia, aqui do Bairro Rubro. Para participar do programa, coloca meu neto Antônio Miguel Borba também para participar. E mais uma ótima quarta-feira a todos aí, tudo de bom. E bom jogo hoje.
12: Vai isso dar aí.
14: 3-1.
12: 3-1?
14: O Brasil, né?
12: Ó, oh, rapaz.
14: Aí, tudo certo, tudo de bom.
12: Beleza, Claudio, tá otimista, hein? 3-1 Brasil. Ah, a partir das 19 tem a terceira partida, né, da chave do Brasil. Brasil pega a Escócia. E falar em Escócia, Fabiano, a nossa produtora aqui, a Elis Costa, ela me passou algumas curiosidades aqui que envolve o país da Escócia, né? Do qual nós vamos enfrentá-los logo mais às 19 horas. Tem algumas curiosidades interessantes aqui, ó. Por exemplo, segundo a pesquisa que a Elis fez, a Escócia foi quem inventou o telefone, a televisão, a anestesia e o golfe. O telefone foi o Alexander Graham Bell. Era escocês, embora tenha patenteado e desenvolvido o telefone nos Estados Unidos. A mente por trás dessa invenção era escocesa. Televisão. John Lloyd Baird, um engenheiro escocês, foi o responsável por demonstrar o primeiro sistema de televisão mecânica funcional do mundo em 1926. Anestesia. Olha, o médico escocês James Young Simpson descobriu as propriedades anestésicas do clorofórmio em 1847, revolucionando a medicina e os partos naquela época. Golfe, o esporte, né? O golfe. Moderno como conhecemos, hoje foi de fato inventado e regulamentado na Escócia no século XV. E o uísque? Um dos destilados mais famosos do mundo, que significa água da vida, A Irlanda e a Escócia disputam quem destilou a bebida por primeiro, mas a fama mundial são puramente escoceses. Ovelha Dolly, a primeira clonagem bem-sucedida de um mamífero a partir de uma célula adulta, aconteceu no Instituto Roslin, perto de Edimburgo, na Escócia, no ano de 1996. A Escócia, para quem não sabe, tem cerca de 5 milhões de habitantes. Como a população do Brasil gira em torno de 203 milhões, a conta é simples, ó. Há cerca de um escocês para cada 37 ou 38 brasileiros. Essa é a proporção. Os animais do Brasil. No Brasil tem onça-pintada, nos Estados Unidos tem a águia careca e na Austrália tem o canguru. Apesar de fazer parte da mitologia, o unicórnio é o animal nacional da Escócia desde o século XIV. Na mitologia celta, o unicórnio representava pureza, inocência e, ao mesmo tempo, uma força indomável. Com relação à Copa do Mundo, a Associação Escocesa de Futebol é a segunda mais antiga do mundo. Foi fundada em 1873. Jogou a primeira partida internacional da história contra a Inglaterra. Apesar dessa história milenar, a seleção masculina da Escócia nunca venceu uma Copa do Mundo. E pelo jeito, né, pelo andar da carruagem, vai ficar sem vencer por muito mais tempo, né? Pelo menos nessa Copa, não tá com muita bola não, né? A Escócia não tem muita chance não, acredito que nenhuma. 3:11, daqui a pouco a gente volta.
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12: Agora 3:16. Daqui a pouquinho tem Dose Dupla, tem Rio Negro e Solimões cantando pra amiga Vilma Erics aqui de Erval. Mas vamos dar sequência aqui com os atendimentos dos amigos que mandaram mensagem pra gente. Tem mensagem escrita, tem áudio carinhoso, tem pedido de música, tem solicitações, né? Obrigado, gente. Ó, falar nisso, sábado pela manhã, Mauro acabou de me confirmar, sábado pela manhã sou eu que estarei na programação matinal aí, né? Matutina da rádio. O Odinei vai estar uma passeadinha e eu vou estar no sábado pela manhã comunicando com você aqui no próximo sábado. Vamos estar juntos, eu, Carlos Ferrari e você no sábado da Líder. 3:16, olha, se você está precisando rapidez e confiança para cuidar do seu celular, nós temos aqui uma indicação. 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Quem é que tá na vez? É o Ronaldo? Ronaldão, seja bem-vindo.
23: Boa tarde, Carlos Ferrari. Ronaldo Ferreira, você deseja uma ótima tarde a todos vocês da Líder, todos os ouvintes, em especial todos os meus familiares também. Se houver sorteio, meu novo sorteio. Música que você poder tocar, uma de Maíra Maraíza, se não pode ser a próxima. Grande abraço e tudo bom, meu irmão.
12: Valeu, Ronaldo. Salete Saldanha, seja bem-vinda, amiga.
24: Boa tarde. Quem tá falando de Salete Saldanha, quero participar do sorteio do dia de hoje. Se puder colocar o meu neto, Luiz Felipe, Cris Lene, a minha filha Durbalina, eu lhe agradeço. Uma boa tarde.
12: Valeu, boa tarde Ferrari, aqui é Valdecir Machado, tô ligado aí na programação, me coloca no sorteio também. A nossa amiga Pitty, a Odete Bastos, tá sintonizada com a gente lá em Joaçaba, a gente agradece. Quem mais aqui? Lá do bairro Armindo Aro, a Elisandra, quero participar do sorteio, eu e a minha filha Maria Elisa. Estamos aproveitando a minha folga do trabalho para ouvir vocês aí. Valeu, querida. Boa folga, bom descanso. Se é que é possível descansar, né, Elisandra? A gente descansa, a mulher que trabalha fora chega em casa, tem que trabalhar dobrado, né? Mas, olha, afinal de contas, que você possa aproveitar aí o seu dia de folga da melhor forma possível. Quem mais aqui? Boa tarde, Carlos, tudo bem? Me chamo Paola Zampieri. Aproveitando para desejar para vocês uma ótima quarta-feira. Depois do intervalo tem um som que a vovó Áurea pediu do Mato Grosso e Matias. Eu volto já.
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Você ouviu aí, né? Copa do Mundo hoje, 19 horas, tem Escócia e Brasil com transmissão aqui da Líder em conjunto com a Jovem Pan. Nilson César narrando, Vampeta comentando, a equipe da Jovem Pan aqui entrando em cadeia, né? Nós entramos em cadeia com a Jovem Pan e vamos transmitir Brasil e Escócia, 19 horas, imperdível. 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Daqui a pouquinho tem sorteio de pizza e refrigerante do Passarela Supermercados. 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Quem pediu essa música foi a vovó Áurea Ferreira. Vamos ouvir, né? Vamos recordar. É Mato Grosso e Matias. Essa é música das boas. O nome dela é Mistério. Vovó Áurea, boa tarde, querida. 3h25, daqui a pouco tem Dose Dupla.

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11: Daqui a pouquinho eu volto com mais atendimentos aqui no nosso Zap Zap que não para, o 984377826, porque agora é hora da gente atender a Vilma Erix no Dose Dupla.
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11: 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Alô, Elemar, Lorena, Josiane, Vania, boa tarde para vocês. Estou tocando duas músicas do Rio Negro e Solimões, indicações da nossa amiga Vilma Erix que pediu. Na Sola da Bota, só alegria. É a sequência musical da Líder FM.

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9: Vamos lá para as nossas amigas e amigos que estão mandando recados aqui pelo 984-3778-26. Mandar uma alusão aqui pro Laurindo Rezende, bairro Santo Antônio. Vou de carona hoje, né, Carlos? É isso aí. Daqui a pouquinho vamos tocar uma do Odair José, atendendo aos ouvintes lá do quilômetro 16. Valeu, Laurindo. Quem que mandou recado pra cá? Alô, diz aí.
10: Boa tarde, Carlos Ferrari. Oi. Me coloca no sorteio, Marlene Brugneira. Marlene. Do sorteio da Irvalense, sexta-feira, tá bom? Obrigado.
9: Marlene. Valeu. Outra Marlene mandou recado também, ó. Fala, Marlene.
11: Boa tarde, Carlos Ferrari. Oi. Tudo bem, meu amigo? Aqui tudo. É Marlene Ben. Me coloca no sorteio. A música pode ser a próxima. Eu vou te carona com a próxima.
9: Tá bom.
11: Um abraço e tenha uma abençoada tarde.
9: Amém. Nós todos, né? Tia T do Santa Teresa. Com você, Tia T.
12: Oi, Carlos Ferrari, boa tarde.
9: Oi.
12: É a Tia T do Santa Teresa. Quero participar do sorteio. E a música pode ser, já tem outra em seu lugar. E tudo de bom. Muito frio. Meu Jesus do céu. Tá,
9: né?
12: Muito frio.
9: Tá de bater, beleza? O queixo, né, Tia T? Ah, tá de bater os queixos, né? Ave Maria. Alô, Jocelei.
13: Boa tarde, sou Jocelei de Mello, gostaria de participar do sorteio. Uma ótima tarde a todos.
9: Valeu, Kleber Todescato, a Marisa, William, Wesley, Bruna, todo mundo ouvindo a gente lá na Vila Pedrini. Beijo no coração de vocês aí, meus queridos amigos. Silvia Gonçalves, a Lavínia Gonçalves, que é a sobrinha da Silvia, também estão ligados comigo lá no bairro Jardim José Rupi. Ó, minha amiga aqui, ó. Boa tarde, amigo Carlos. Estamos perto do fogão além ouvindo você, amigo. É, tem que estar mesmo, viu? Se não, congela. Congela pé, congela a mão, congela o corpo inteiro. Sempre ligado na Rádio Líder. É, se possível, o Amado Batista, o Gringo, meus vizinhos Angelina e Valentim, um grande abraço, tô mandando para eles. Um grande abraço, amigo, para vocês aí do rádio. Também quero participar do sorteio. Joia, joia. Nossa querida amiga Ivonete Recalcati. A Paola Zampieri, já falei dela. Tem mais gente aí que mandou áudio, vamos ouvir. Alô, boa tarde.
14: Boa tarde, Carlos Ferrari.
9: Oi.
14: Quem mesmo aqui do bairro Santo Antônio, quero participar do sorteio. Tudo de bom.
9: Valeu, minha querida. Pra você também. Estamos tocando música do Odair José, atendendo a Cleusa Hansan lá do quilômetro 16. Tá mandando pra cunhada, que tá de aniversário hoje. Estamos tocando então, ó. Cadê você? Essa aí que você falou que é de 73? Ó, original de 1973, hein? Ô, rapaz! E a música boa, viu, Cleusa? Bela escolha. Faltando 14 pras 4.

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5: Agora 7 minutos nos separam das 16h. Daqui a pouquinho tem o Odinei Gonçalves com bandas na Líder, hein? É só bandinha, uma hora só de banda. Mandar uma alusão aqui pra Eva Borges, está na companhia, tá concorrendo ao brinde. Tem gente que mandou áudio, vamos ouvir também, Fabiano. Alô, boa tarde.
6: Boa tarde, aqui é o Edgar Calderó de Rupe. Depois eu sorteio aí pra domingo na Ervalência, beleza?
5: Beleza.
6: E toca uma música bem boa pra nós aí, beleza? Valeu.
5: Vamos espantar o frio com o Ervalência, né, meu amigo? Tem mais gente falando com a gente, a dona Elide. Oi, Elide.
7: Boa tarde. Aqui é a Elide Menegassi. Me coloque no sorteio que eu acho que ainda dá tempo.
5: Dá tempo.
7: Tudo de bom, tchau, tchau.
5: Valeu, Elda Guarani também tá na sintonia da programação. Beijo, viu, minha querida? Obrigado aí pela sintonia, pela amizade de sempre. Quem mais? Oi, Carlos, quero participar. Meu nome é Franciele. É, vou torcer para o Brasil. 3 gols para o Brasil hoje. Muito bem. Tá com um palpite afiado. Joia. Essas foram as participações. Eu vou tocar a última música e volto. Faço o sorteio agora enquanto toca a música e volto com o nome do felizado ou da felizada. Bruno e Marrone cantando para Maria de Oliveira do Santo Antônio, que pediu. Enquanto eu brindo, você chora.

0: Sucesso de Bruno e Marrone atendendo a Maria de Oliveira lá do bairro Santo Antônio. Valeu, Maria! Valeu todo mundo que participou, né? Que mandou mensagens, que mandou áudio, que mandou aí o seu carinho, a sua energia positiva. Com tudo isso a gente construiu, graças a Deus, né? Graças a vocês, mais um programa Show da Tarde que vai terminando por aqui no oferecimento dos nossos apoiadores, o Clube Ervalense, o Supermercado Passarela, Agropecuária e Pet Shop Marquezine, Via Car Corridas e Viagens, Auto 100 Multimarcas e Baldiceira Corretora de Seguros. Eu vou, mas antes eu vou anunciar quem é que levou o brinde de hoje.
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0: Olha, quem foi o sorteado foi, na verdade, uma sorteada, viu? Parabéns para Rose de Oliveira, Rua Senador Eusébio, município de Ervaldo Oeste. A Rose pode passar aqui na rádio, pegar a autorização e retirar uma pizza e um refrigerante no Passarela Supermercados. Amanhã vamos ter o combo de salgados e o combo de docinhos da Tia Jô Salgados, hein? Não perca, amanhã tem mais brindes. E no sábado pela manhã, ao vivo, estarei aqui na programação da Líder, também substituindo o Odinei, que vai dar uma passeadinha e a gente vai estar tocando música e atendendo você no sábado pela manhã, tá bom, gente? Obrigado, Fabiano, obrigado, equipe Líder, obrigado aos ouvintes, obrigado, Deus, por mais um dia. Falar em Deus, eu vou trazer a última mensagem aqui do programa que fala de fé. A fé é o detalhe mais bonito da oração, sabia? Você ora, Deus ouve. Você acredita e ele faz acontecer. Beijo no coração, que Deus abençoe a todos e até amanhã, pessoal. Tchau, tchau.
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7: A expectativa do brasileiro em relação ao futuro da economia apresentou uma melhora significativa nos últimos meses, registrando uma queda expressiva no pessimismo. De acordo com a mais nova pesquisa Datafolha, a fatia de cidadãos que acreditam na piora do cenário econômico despencou de 35% para 26%. Além disso, o levantamento revela que o otimismo com os próximos meses avançou para 36%, impulsionado principalmente pelas faixas da população de menor renda e com menor nível de instrução. Medidas anunciadas pelo governo federal, como o lançamento da nova fase do programa de renegociação de dívidas Desenrola e o avanço da proposta que prevê o fim da jornada de trabalho na escala 6x1, ajudaram a reverter a onda de notícias negativas do início do ano. O alívio das tensões geopolíticas no Oriente Médio, que resultou na estabilização dos preços do petróleo e dos combustíveis, e o clima festivo trazido pela Copa do Mundo, também contribuíram para melhorar o humor dos consumidores. Apesar da visão mais positiva em relação ao futuro, o Datafolha alerta que a percepção sobre o momento presente ainda exige cautela, com 45% dos entrevistados avaliando que a economia do país piorou nos últimos meses. Da Rádio 2, Milena Abreu.
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1: Esse mesmo, carne, osso, umas gordurinhas, tô chegando aqui na tarde, tudo bem, tudo certo com você? Você que estava em companhia, em sintonia com o colega Carlos Ferrari aqui no Show da Tarde, agora é hora da gente ouvir muita música de banda aqui no Bandas na Líder até as 5 horas da tarde, muito prazer, eu sou o Rodinei Gonçalves, fico com você até as 6:30 hoje, né? Porque hoje tem um jogo da seleção e aí então a gente vai fazer a transmissão e eu vou encerrar um pouquinho antes o programa hoje pra gente acompanhar todos os lances, né? E claro, também essa expectativa, esse início, um pouquinho antes do início do jogo, tá? E o Fabiano Machado está aqui conosco também, seja muito bem-vindo, bom trabalho, e você participa através do nosso WhatsApp 984377826. Pode pedir aquela música só de banda agora, até as 5, viu? E aí você concorre na sexta-feira ao Vale Compras da Voga Magazine. Combinado? E a gente vai esquentar essa tarde porque é um dia frio hoje, né? Começou bem frio, por sinal, ainda continua friozinho, apesar do sol, ele está raiando, tá bonito, tá brilhando, mas mesmo assim, tá fazendo frio. 11 graus nesse momento, mas a sensação térmica é de 10 graus aqui em Erval do Oeste e região. Então, simbora aquecer um pouquinho, trazendo a primeira de hoje com Indústria Musical.

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4: Agora 4 horas com mais 12 minutinhos. 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Você participando aqui, tô aguardando a sua participação no nosso WhatsApp para você concorrer na sexta-feira no Vale Compras da Voga Magazine, tá bom? Boa tarde para o meu amigo Laurindo Rezende, do bairro Santo Antônio, tá ligadinho, tá pedindo a música Imaginação com Sam Marino. Vou rodar daqui a pouquinho para ti, já tá na ponta da agulha aqui, tá, seu Laurindo? Também tem participação da Elda, a Elda tá ligadinha conosco aqui, mandou mensagem de áudio, mandou figurinha, é a mulher da figurinha, viu? Vamos ouvir o áudio dela.
5: Meu amigo Odinei,
4: boa tarde.
5: Eu gostaria de ouvir nesse show de bandas maravilhoso, Grupo Elo, Em Nome do Amor. Abraço, meu amigo. Quem fala é a Elda Guarani. Beijos.
4: Beijo, minha amiga. Fique bem aí. Se cuide, tá? Se agasalhe, que tá friozinho. Quem mais participando aqui? Boa tarde, Odinei Gonçalves. Gostaria de pedir a música Vestido Azul, do São Francisco. Coloca no... nos seus, como é que é? Nos seus, acho que é sorteio, né? É que saiu ali seus três. Meu amigo, um abraço, ótima programação. Valeu, então. Quem mandou essa mensagem foi o Nivaldo, é isso, né? Nivaldo Pereira, de Joaçaba. Valeu, Nivaldo. Boa tarde, amigo Odinei. Quero participar do sorteio. Quero uma música, Luz da Minha Vida. Um grande abraço, amigo. Vou ficar uns dias fora. Como é que é? Muito frio ao redor do fogão, vou fazer um chimarrão para esquentar. É verdade, tá friozinho mesmo. Chimarrãozinho vai bem. Então tá bom. Vamos rodar música então agora, Fabiano. Atendendo o seu Laurindo, San Marino, Imaginação.

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0: 4h22, é o Bandas na Líder com você no oferecimento do restaurante Beto Parisi. 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Maravilha, seguimos aqui com participação no WhatsApp Líder. Agora é hora de mandar alô para minha querida amiga, a Melita, ligadinha conosco, né? Está lá em Benedito Novo, a Melita Reinert. Muito obrigado pela audiência, tá? Beijão no coração, minha amiga. Também conosco a Luiz Elizabeth Farias, mandou áudio. Alô, minha amiga.
1: Oi, Odinei. Oi. Tudo bem? Tudo de hoje para mim uma música dos atuais, qualquer uma deles, tá bom? É a Luiz Elizabeth Farias. Me coloque no sorteio de sexta do Voga Magazine.
0: Claro.
1: No mais, tudo de bom e bom final de tarde a todos aí dali.
0: Muito obrigado pra ti também e toda a sua família. Valeu, Luísa Elizabeth Farias. Tem mais participação. Boa tarde. Toca dos atuais. Quero participar do sorteio, coloca minha mãe também, o nome dela é Venilda Erickson, e o meu marido Idair Benedetti. Combinado então, tá aqui anotadinho já. Valeu, Vilma. Tem áudio, quem fala comigo? Alô, boa tarde.
2: Boa tarde, gente, tudo bom?
0: Tudo.
2: Eu tô em casa de Campos, aqui de Camboriú. Tô em casa acompanhando o programa junto com a minha mãe, Salete. E tá com sucesso em terceira dimensão. E ofereço o programa para minhas filhas, a Mariana, para a comadre Eva, para o Dani, para o Fernando, para todos os meus amigos, para vocês da rádio, meu amigão. Um abraço.
0: Outro abraço para ti, tá aqui anotadinho já já. Assim que der tempo, a gente roda a terceira dimensão. Agora vai falar comigo essa minha amiga querida que trouxe aqui para a gente também algumas bergamotas. É a Eva. Oi, Eva, boa tarde.
3: Boa tarde, Dinei. Eva Borges, aqui do São Jorge, estamos na escuta. Manda música pra nós aí com calmão, pode ser qualquer uma. E oferece pro Tonho, pra comadre Salete, que estão sempre na escuta. Pra vocês aí, um abração, um beijão no teu coração.
0: Outro no seu.
3: Fui te visitar, eu e a Sofia aí, não te achei.
0: Pois é,
3: e
0: não
3: o Diego estava. Também. O neném e a Nani também foi.
0: Ah, é, vieram
3: fica em peso, com Deus.
0: Todo mundo. Pois é, tinha saído, tinha ido lá na loja GZT pra fazer uma live, inclusive lá no nosso Facebook, tá? Pra me ver, Eva, tem que ir lá no Face, olhar lá na live. Tava lá na loja GZT, por isso que eu não tava aqui, tá bom? Aqui a gente cobra o escanteio, corre, cabecear, às vezes até defender. É assim, tá? A gente trabalha bastante aqui. Então tá, 4h26, vamos rodar música pra Elda que pediu, grupo Hello em nome do amor.

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0: 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Vamos lá, com mais participações aqui no WhatsApp Líder. Quero mandar um boa tarde aqui, especial também para a Silvia. Escreveu o seguinte aqui, ó: boa tarde, Odinei. Gostaria de participar do sorteio. Sou a Silvia Gonçalves do RUP. Toca uma música do Corpo e Alma. Se der tempo, eu rodo, tá, Silvia? Tem áudio chegando. Quem fala comigo? Alô, boa tarde.
1: Boa tarde, Dinei.
0: Opa.
1: É Alessio Munari, bairro Santa Teresa.
0: Tudo certo?
1: Tudo certo, meu irmão?
0: Tudo e por aí, meu amigo.
1: Se puder colocar aquela música Barquinha de Ouro aí. Coloca nós nos sorteios. Forte abraço, bom trabalho.
0: Obrigado pra ti também.
1: Meu irmão. Um abraço.
0: Valeu, seu Alessio. Um abração pra ti também. Se der tempo, eu rodo, mas não prometo se vai dar tempo, tá, meu amigo? Qualquer coisa, eu rodo na outra versão. Tem a versão de banda também dessa música? Senão, caso contrário, eu rodo no boteco a outra versão, na verdade, tá? Quem mais aqui? Claudir Maia também mandou um áudio. Alô, Claudir.
2: Boa tarde,
0: Odinei.
2: Boa tarde a todos. Aqui é o Claudir Maia, aqui do bairro Ru. Gostaria de participar do sorteio da Voga. Coloca meu neto Antônio Miguel Borba também para participar. E uma abençoada quarta-feira aí. E Brasil e. Vai dar 3-1 pro Brasil. No mais aí, tudo certo, tudo de bom.
0: Valeu, tudo de bom. Daqui a pouquinho, a partir das 5, eu vou liberar aí o palpite, tá? No momento do boteco, aí você vai poder participar, dar o palpite para concorrer a uma camisa da seleção no oferecimento da Adriana Consultorias. Depois das 5, tá? Por enquanto, ainda não tá valendo o palpite. Já, já, a gente vai abrir aí as participações pro palpite. Simbora com música pra Ivonete, que vai passear, vai pro calor, diz que vai lá pro Nordeste, vai dar uma viajada, uma passeada, fugir do clima frio aqui e pro calorzinho. A Ivonete Recalcati vai aproveitar. Boa viagem, tá, menina? Ela pediu Céu e Cantos e eles cantam A Luz da Minha Vida.

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6: Agora, faltando 15 minutinhos para as 5 da tarde, quase reta final aqui da programação do Bandas. 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Alô, seu Wilson. 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E tem jogão acontecendo, tá? Nesse momento, pelo Grupo B, tem dois jogos em andamento. Suíça e Canadá estão se enfrentando, 0-0 nesse momento, e também Bósnia e Catar. Bósnia vem vencendo o Catar por 2-1. Finalzinho já do primeiro tempo. Já tem o Brasil a partir das 19 horas também, enfrentando a Escócia. Vamos para o WhatsApp, simbora para lá então saber quem é que está conosco por aqui participando. Deixa eu ver, a Salete mandou mensagem. Alô, Salete, boa tarde.
7: Boa tarde, Ednei, tudo bem?
6: Tudo
7: bem, Campos, aqui de Camboriú, estamos aqui ligadinho vindo ao teu programa.
6: Obrigado.
7: Manda a música bem bonita aí para nós, com carisma. Cristo para todos os meus amigos, para a comadre Eva ali do São Jorge, para vocês na rádio. Um abração.
6: Outro abraço. Fica com Deus também, amiga. Não vai dar tempo de rodar a música, mas fica aqui o registro da sua participação. Vai concorrer também ao Vale Compras da Voga Magazine. Tem áudio da Nelci. Alô, Nelci.
8: Boa tarde. Tarde. Ney, tudo bem?
6: Tudo aqui ótimo, contigo.
8: Eu tô primão do Boa Vista, me coloca aí no sorteio aí.
6: Aqui é anotado já.
8: Eu, meu marido Ivani Primão, minha filha Daniela, é, pode ser uma do Calmon.
6: Calmon, se der tempo eu voto.
8: Não pode ser a próxima,
6: okay.
8: Tá bom.
6: Boa tarde.
8: Boa tarde. De frio em pé.
6: Tem interno. Oi, quero participar do sorteio. Meu nome é Márcia Moreira. Obrigado. Eu que agradeço, Márcia. Um alusão para os amigos dos salgados da tia Jo. Alô, Josi. Alô, meu amigo João Paulo. Tô no aguardo. Hoje vou comer um salgadinho do salgado da tia Jo, né? Hoje eu vou rabucho. Mais uma participação. Alô, minha vovozinha emprestada, dona Áurea. Seja bem-vinda.
9: Ô, Dinei.
6: Oi.
9: Boa tarde,
6: boa
9: minha
6: tarde.
9: Querida. Eu queria que tocasse uma música da... Pode ser menina, não corte cabelo. E queria participar do prêmio também, se der, né?
6: Claro que dá.
9: Um grande abraço pra ti, tudo de bom. Um dia muito bom. Deus te abençoe sempre, tá?
6: Amém. Amém. A senhora também. Fica com Deus, minha amiga. Quem mais que participa por aqui? Tem mais um áudio. Quem fala comigo? Alô, boa tarde.
10: Dinei, tudo
6: Oi.
10: Bem? Aqui é Maria do Baixo Antônio.
6: Oi, Maria.
10: Quero a música Banda Passarela, Tô Caindo Fora, pra você da rádio.
6: Onde?
10: Pra você gostar da música, tá? Quero participar do sorteio. Uma ótima tarde pra vocês.
6: Obrigado.
10: Um bom fim de noite, tá?
6: Obrigado.
10: Um grande abraço.
6: Tá bom. Vamos com música pro Nivaldo, que pediu São Francisco e o Vestido Azul.

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5: É a reta final aqui do Bandas, já já a gente abre as portas do boteco, tá? Daqui a pouquinho. Vamos com mais as participações, aliás, são as últimas aqui do Bandas. Quem vai falar comigo agora é a Noêmia, lá do Armindo Aro, em Joaçaba. Alô, Noêmia, boa tarde.
6: Oi, Odinei, tudo bem?
5: Oi, tudo e contigo?
6: É a Noêmia. Manda música, pode ser Perigosa e Linda, pra nós ouvir. Tô aqui com a minha vizinha, vamos tomar um chimarrão agora.
5: Uhum.
6: Ela tá fazendo tricô. E pro meu esposo Vilmar.

0: aí para todos que gostarem da música. Para minha amiga Márcia, que tá sempre na escuta.
1: Ok.
0: Abraço, amigo. Outro. Até depois.
1: Tá bom, fica com Deus, minha amiga Noêmia. Quem mais aqui? Oi, Odinei, me coloca no sorteio. Também a minha filha Natália Morim Malakowski. Tá bom, tá anotado aqui. Boa sorte para as duas. A Inês, Inês também está conosco. Alô, Inês, boa tarde.
2: Boa tarde, Odinei.
1: Quem
2: mesmo aqui do bairro Santo Antônio, me coloque no sorteio. Tenha uma boa tarde, você e todos os ouvintes.
1: Obrigado, pra ti também, uma ótima tarde. Quem mais aqui? A Marlene. Marlene também tá conosco, mandou áudio aqui. Alô, Marlene, boa tarde.
3: Oi, Odinei, tudo bem? Aqui é a Marlene Bello. Se tiver sorteio, me coloca no sorteio. Um abraço, meu amigo, e tudo de bom.
1: Outro abraço, tudo de bom pra ti também. Um alôzão pra Salete, a Salete que tá na audiência, Salete Saldanha, né, na companhia. Quem mais? Boa tarde, meu amigo Odinei, sou Elisandra, moro no bairro Armindo Aro. Quero participar do sorteio, minha filha Maria Elisa também. Estou aproveitando minha folga do trabalho. Opa, que maravilha. Manda um alô para os meus vizinhos, Noêmia e Vilmar. Tá mandado alô para eles, então. A Maria Madalena também mandou áudio. Alô, Maria.
4: Boa tarde, hoje tudo bem? Sou a Maria Madalena da Luz e hoje quero participar do sorteio de sexta-feira novamente, né? E até depois no boteco, meu amigo. Fica com Deus.
1: Fica com Deus também. Valeu! A minha amiga Maria Madalena da Luz. Cadê a Rose, que não apareceu hoje, né, Maria? Chama aí tua amiga, que não apareceu aqui no programa hoje. Faltando 3 para as 5, Patrick Justo está aqui. Quer falar alguma coisa, Patrick? Boa tarde.
5: Boa tarde, só estamos aqui visitando a emissora Rádio Unida. Visitando dando uma passada por aqui para conversar com o pessoal.
1: Eu ia dizer que fazia tempo que você não aparecia por aqui, né?
5: Não, no estúdio, você quer dizer, né?
1: No estúdio.
5: Não, mas o Dinei, é só aproveitar o espaço, cara, e parabenizar o teu programa, tá? A gente acompanha, vê a audiência.
1: Graças a Deus.
5: Das pessoas aí que estão acompanhando você.
1: É bastante.
5: Nesse período que eu estou aqui no estúdio esperando para abrir o microfone, eu vejo aí os recados das pessoas que têm te mandado. Então, isso é importante, você ter esse reconhecimento, não só da nossa cidade, Ervalde Oeste, onde está instalada aqui a Rádio Líder, a Jovem Pan, mas também de toda a região, né? Isso é bacana, importante, e você está na sonorização com um dos melhores do sul do Brasil, aí o Fabiano Machado, né? Ele que... Um cara que fez curso aí na França, Estados Unidos, aqui, e veio para Ervalde.
1: Ficou um tempo morando fora do país.
5: Ficou um tempo, né?
1: Mas não é nada. Dia 1º de abril, né, Fabiano?
5: É, não é, mas... Não, mas só deixando um abração. É uma alegria estar aqui, Odinei.
1: Então tá bom.
5: Porque você é meu colega de faculdade, para quem está em casa, é bom a gente contar. Nos formamos juntos na faculdade de jornalismo.
1: Exatamente.
5: Então a comunicação está no meu sangue, eu amo comunicação, né? E além de outras áreas, mas a comunicação a gente gosta. E do microfone, desse brinquedo, né? Que leva audiência, leva alegria e diversão para todas as pessoas. E eu lembro muito bem quando eu tinha o programa Estação Líder, né? Na rádio em 2012.
1: Bons tempos.
5: 2012, 2013.
1: Era em AM ainda.
5: Era AM. Dá para deixar uma pulguinha no ar? Quem sabe a gente um dia retorna com esse programa ou com outro programa,
1: quem
5: nesse
1: sabe?
5: Sentido, levando muita alegria, porque aquele programa, ele era bastante músicas antigas, né? E a gente levava diversão, piadas e tal, e alegrava a noite da nossa cidade, no tempo da M, né? Dava o chiado ainda.
1: Agora a qualidade tá maior, tá melhor agora.
5: O teu horário agora é música sertaneja, né?
1: Nesse horário agora é banda, até às 5.
5: Banda.
1: Tem mais um minuto ainda.
5: Mas se for para viu? Depois, então, já que a gente tá falando de música antiga, toca uma banda bem daquelas antigonas, né? A Mama Maria, né? Essa aí, não lembro qual grupo que era.
1: Isso aí é Grafite, acho, não é?
5: Grafite, depois ela se tornou em música de baile. Mas enfim, saúde e prosperidade para você, Odinei.
1: Amém, para todos nós.
5: Então. Meu grande amigo, e hoje vamos aí mais uma vez acompanhar a nossa seleção brasileira.
1: Deus abençoe. Vai dar quanto jogo hoje, Patrick?
5: Cara, vamos deixar assim embaixo, né? Uns 3-0 hoje.
1: 3-0?
5: 3-0, né?
1: Então tá, vamos.
5: Palpite bom, né?
1: Então, eu vou deixar anotado aqui, porque a gente vai sortear uma camisa. Aí vai que você entra no bolo aqui também.
5: Mas a camisa, se eu ganhar, o Dinei, você pode dar pra qualquer ouvinte aí.
1: Então tá bom, é a palavra do Patrick Justo aqui.
5: Que tá nos ouvindo. Não, tá. Não é a palavra de político, né?
1: Você é político, mas não é a palavra de político.
5: Não, né? Mas eu sou daqueles político honesto, né, cara?
1: Promete então, e cumpre.
5: Eu sou daquele político que promete e cumpre, né?
1: Então tá
5: não,
1: bom.
5: Se eu ganhar, aí você pode passar pra qualquer pessoa.
1: Tá registrado pra todo mundo.
5: Pra todo mundo.
1: Fica gravado na censura também, caso o pessoal não escute em casa agora, pode escutar depois, a gente deixa até gravadinho aqui na censura, a gente coloca no ar de novo.
5: Pode isso. Pode ser, o vereador Patrick Jutti ganhou a camiseta, deixou para o próximo ouvinte.
1: Tá bom. Então, beleza, valeu. Patrick, temos que fechar esse horário agora, né? Vamos rodar então a última. É a música com os atuais, para quem pediu aqui, teve a Luísa Elizabeth Farias e também a Vilma que pediu os atuais. O Bandas na Líder fica por aqui e volta amanhã às 16h. Na sequência vem o Boteco da Líder com música sertaneja. Aí sim, Patrick, daí tem música sertaneja pra gente rodar na sequência. Um abraço e até já no Boteco da Líder.

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3: Biometria será exigida para concessão de alguns benefícios do INSS. A nova regra vale para aposentadorias, auxílios e benefício de prestação continuada. As mudanças já foram publicadas no Diário Oficial da União. Para o cadastro biométrico, são coletadas as impressões digitais dos dedos das duas mãos e fotografia do rosto da pessoa. Tudo isso fica armazenado em uma base de dados do governo federal para confirmar a identidade do beneficiário e impedir que terceiros recebam o valor de forma indevida. Essa regra já estava sendo aplicada, mas de forma parcial. O cadastro biométrico já é utilizado para obtenção de empréstimo consignado de aposentados e pensionistas, por exemplo. Agora, essa portaria estende a exigência para a maior parte dos benefícios previdenciários e assistenciais solicitados ao INSS. E vale para os pedidos apresentados a partir de novembro do ano passado. Ficam isentas da biometria pessoas com mais de 80 anos, migrantes, refugiados e apátridas, e quem mora em outro país, e ainda o cidadão com impossibilidade de deslocamento, mas com atestado médico emitido nos últimos 30 dias, moradores de locais de difícil acesso e requerentes de salário maternidade, benefício por incapacidade ou pensão por morte. Da Rádio 2, Fabíola Altran.
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4: Agora são 5 horas e 6 minutos.
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1: Esse mesmo, em carne e osso e umas gordurinhas, tô de volta por aqui pra te fazer companhia. Abrindo as portas do Boteco a partir de agora, seja muito bem-vindo, bem-vinda, onde quer que você esteja em companhia, em sintonia conosco em toda a nossa região. Você nos ouvindo através do rádio na frequência de 107,5 e pra você que nos acompanha, nos ouve também através da internet, no aplicativo, no site, na Alexa, enfim, né? O importante é que você está conosco aqui a partir de agora. Hoje o Boteco fecha um pouquinho antes, então, ó, não deixe pra depois, participe já, participe logo. E lembrando que hoje tem o jogo do Brasil, enfrenta a Escócia. E aí, qual é o seu palpite? Dê o seu palpite pra mim. Você que der o palpite vai concorrer a uma super camisa do Brasil no oferecimento da Adriana Consultorias. E a gente vai fazer o sorteio caso haja empate nos palpites, né? Se você acertou e teve mais de uma pessoa aí que acertou o palpite, o placar, na verdade, do jogo, aí a gente faz o sorteio amanhã. Caso contrário, se você acertar sozinho, aí você leva esse brinde, tá bom? Então, quem participou ontem já não precisa dar o palpite hoje. Pode participar também da mesma forma hoje, mas já está registrado o palpite, não precisa dar o palpite de novo. Só quem ainda não deu o palpite, aí pode mandar mensagem aqui pra mim no 98437-7826. 5:09, simbora começar então a parte musical aqui do programa, Fabiano. Eu vou rodar essa música, pedidos do Patrick Juste. E a gente vai rodar, então, o Leonardo vai cantar primeiro aqui, e o Amor de Trem. 5:10, boa tarde, o Boteco está no ar.

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0: freguês. Vamos atender.
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0: Vamos nessa? Peraí. Você quer continuar a música?
2: Agora.

0: Agora 5h24 é o Boteco da Líder com você até às 18h30 para Proner Supermercados. 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Aliás, para você que participa, não esqueça, né? Dê o seu palpite aqui do jogo de hoje, do Brasil. Daqui a pouquinho, Brasil e Escócia se enfrentam. E aí, qual é o seu palpite? Qual vai ser o placar do jogo? Quem acertar pode ganhar a camisa, ou se tiver mais de um acertador, aí a gente faz o sorteio para você, quem sabe, ser o ganhador aí, o sortudo ou a sortuda que vai faturar uma camisa do Brasil, tá bom? E tem bola rolando nesse momento, inclusive, e tem dois jogos acontecendo. Suíça vem vencendo o Canadá, né? Está vencendo o Canadá por 2-0. E também tem o jogo de Bósnia e Catar. Bósnia vem vencendo, está vencendo o Catar por 2-1. Vamos dar uma passadinha lá no WhatsApp no 984377826. Um beijo no coração da Roseli, que está na audiência. Um abração aí pra você. Fique bem aí, tá? Melhoras pro mano. Deus abençoe aí. Saúde pra vocês. Mais uma participação por áudio agora. Quem fala comigo? Alô, boa tarde.
1: Boa tarde, gente. Tudo bom? Aqui é o Antônio de novo aqui de Camburu. Só queria... Pode tocar a sequência pra mim. Só queria participar do palpite que eu vi também. Vai dar 3-0 pro Brasil contra a Escócia. Tá bom, meu amigão?
0: Tá bom. Abraço. Tá dado seu palpite aqui, meu amigo. Boa sorte. Um alô também pro Cris, né, que está lá certamente nos ouvindo, ele e a Adriana nos ouvindo aqui, da Adriana Consultorias. A Salete falou que vai dar 3-1 para o Brasil, tá dado o palpite aqui. A dona Áurea também mandou áudio aqui, vamos ouvir.
2: Ô, Dinei, para mim eu acho que vai dar 2-1.
0: 2-1?
2: É, 3-1.
0: 3 ou 2?
2: Ou 2-1, não sei, 3-1 acho, tá bom?
0: Tem que decidir, dona
2: Obrigada.
0: Áurea.
2: Beijo.
0: Dona Aura, manda outro áudio e decide aqui pra mim, que eu preciso saber. Ou é 2-1 ou é 3-1, senão não dá. É um dos palpites, dona Aura. Manda de novo outro áudio aqui, senão eu vou ficar na dúvida. Aí pode dar 3, pode dar 1, já pensou? Se dá um... Aí a senhora entrou com 2 palpites aqui, os outros ouvintes vão querer me xingar. Tá bom? Então manda outro, dona Aura, definindo. Ou é 3 ou é 2. Aí concorre, senão por enquanto não concorre ainda, tá, minha amiga? Quem mais aqui? Tem mais um áudio, quem fala comigo? Alô, boa tarde.
3: Boa tarde, Adinei, aqui meu irmão, Tomás Santa Teresa. Gostaria de participar do sorteio da camisa. E toca a próxima música pra nós aqui do Bairro Santor, do Tantonho. Tenha uma ótima tarde e noite junto.
0: E cadê o palpite, Almir Mota? Pra concorrer tem que dar o palpite, homem. Não tá concorrendo também. A dona Áurea ainda não tá concorrendo e nem o Almir. Tem que dar o palpite aqui. Qual vai ser o placar do jogo pra concorrer? Senão não concorre, tá? Quem mais aqui participando? A Elda mandou um positivo, né? A Clair falou, oi, o meu palpite é 1-0 para o Brasil. Tá dado o palpite, Clair. Boa sorte pra você. O seu Laurindo tá pedindo música aqui, um homem e duas mulheres com o trio Parada Dura, e falou que o palpite vai ser 2-1 o placar, na verdade, é o palpite que ele tá dando, o placar de 2-1 para o Brasil, é o seu Laurindo Rezende. Vai dar tempo de rodar música ou depois? Então bora lá com música, trio Parada Dura cantando no Boteco.

0: É o trio Parada Dura, um homem, duas mulheres. Como é que ele consegue, né? Uma já não é fácil, imagina com duas. 5h32, já já tem mais aqui no Boteco.
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0: Ai, que sede, né? Que sede que dá. 5h37, ainda mais que tem o jogo do Brasil. Eu tava vendo, inclusive, esses dias tinha um vídeo, eu acho, na internet, da pessoa falando que do tanto que bebeu no primeiro jogo da seleção, quem não sabia se ia aguentar até as quartas de final era ele. E não o Brasil que ia chegar nas quartas, né? Quem não ia chegar nas quartas era ele. É mais ou menos isso, né? Vamos devagar aí, viu? É, tá bom. Eu tinha que fazer aqui o jogo no boteco, né? Tinha que colocar um telão aqui, Fabiano. O que você acha? É, o boteco não vai. A gente vai ter que fechar o boteco pra gente assistir o jogo em casa. Não vai ter aqui no boteco, não, tá? Aqui não vai ter o jogo, viu? Cada um assiste na sua casa. 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Seguimos aqui no WhatsApp com o seu palpite do jogo de hoje. Qual vai ser o placar? Conta pra mim, pra você concorrer à camisa da seleção, a camisa do Brasil. Ivo Dutra tá dando palpite aqui pra gente também. Fala, Ivo.
1: Boa tarde, Odin. Boa tarde. Hoje, cara, dá o placar de 2-0 pro Brasil.
0: 2-0. Uhum.
1: Tá bom?
0: Tá bom.
1: E ofereço uma programação, aquela música, Seu Amor Ainda É Tudo. Ofereço pra dentro da Ponce, que é a mãe daí e todos meus amigos.
0: Beleza, meu amigo, tá aqui anotadinho. Vamos rodar na sequência aqui pra ti, na ponta da agulha já. O Luciano de Vargas disse que vai dar 4-1 para o Brasil. Será que vai dar tudo isso? Qual que é teu palpite, Ademir Nunes? 1-0? Ele... pro Brasil ou pra Escócia? Ah, pro Brasil. Então tá bom. E você, Fabiano? 2-1? Ah, então tá. Então, beleza. É o palpite do Fabiano e o do Ademir Nunes é 1-0. Então tá. Ó, quem tá dizendo 2-1 aqui também, Fabiano, é a Elisandra. Ó, a Elisandra lá do Armin do Aro falou que esse é o placar. 2-1 para o Brasil. Vamos saber qual é o palpite da Tia T. Não sei se ela já falou ontem. Acho que até ela já falou ontem, né? Se não me engano. Ou será que não? Acho que ela esqueceu ontem. Vamos saber se ela falou hoje. Fala, Tia T.
2: Ordinei, boa tarde. Tudo bem? Muito frio.
0: Mais ou menos.
2: O jogo acho que vai dar 2-2.
0: Ah, 2-2. Hoje ela deu o palpite.
2: Eu acho que o Brasil não vai passar na primeira.
0: Não vai.
2: Como diz o meu cunhado, era melhor ter mandado o time do Palmeiras para lá para jogar no lugar do Brasil, que seria bem melhor. Eu jogava melhor do que o Brasil.
0: É.
2: Beleza, e quero participar do sorteio. Tá bom? Um abraço. Uma boa tarde.
0: Tá bom, um abraço para ti. O Ademir Nunes, que é corintiano, não tá concordando com ela que tinha que mandar o jogador. É que é a seleção, né? O Palmeiras é a seleção, na verdade, né? Mais uma participação por áudio. Quem fala comigo? A Terezinha? Vamos ouvir.
3: Boa tarde, Odinei. Tudo bem? Terezinha Menezes do Bairro Santa Teresa. Tô na audiência aí, tá?
0: Muito obrigado.
3: Viu? Vai dar 2-1 pro Brasil.
0: 2-1.
3: Tá bom?
0: Ok.
3: Qualquer uma que você vai tocar aí. Eu tô escutando, tá bom? Bom jogo pra vocês aí, tudo
0: obrigado,
3: bom.
0: Obrigado, pra nós. Então tá bom, vamos atender o Ivo Dutra agora, Fabiano. Pediu Seu Amor, Ainda É Tudo, 5h41 agora.

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Vamos em frente aqui, 5h49 é o Boteco da Líder, até hoje um pouquinho antes, né? Até 6h30, a gente fecha o Boteco um pouquinho antes, porque tem o jogo hoje do Brasil, né? Brasil enfrentando a Escócia, e você dando o seu palpite aqui pra gente pra concorrer a uma camisa do Brasil, no oferecimento da Adriana Consultorias. Lembrando pra vocês que o único canal aqui, o único meio pra você participar é através do nosso WhatsApp do estúdio, tá? Muita gente aí me procurando, até no particular, tá? É só no WhatsApp do estúdio, 984377826. Esse é o contato, o número para você mandar mensagem e dar o seu palpite para concorrer aqui a esta camisa do Brasil. Combinado, gente? Então, só para deixar claro, viu? 984377826. Esse é o número para você dar o seu palpite, que é o estúdio aqui do nosso, da nossa rádio emissora aqui, né? O nosso número principal para você participar aqui das nossas promoções, para participar aqui da programação, de pedir música. Esse é o número, tá? Não é um número particular, não. Só para deixar claro para vocês aí, viu? Vamos, antes da gente colocar mais participações aqui, Fabiano, eu quero só falar para você da Só Elétrica. 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

0: tá? Quem mais? A Jossi manda um áudio. Alô, Jossi.
1: Boa tarde, sou Jocelyne de Mello, gostaria de participar do sorteio.
0: E qual o palpite, Jossi? Tem que dar o palpite, senão não concorre. Quem mais? O Dinei, por favor, me atenda no meu áudio. Preciso que você faça o favor de anunciar no programa Eloy, perdeu a carteira com todos os documentos ali pelo centro. Vamos mudar o áudio dela, então acho que ela vai estar falando sobre isso, né? Só vá pra frente um pouquinho ali, viu, Fabiano, que tem mais um espacinho ali no áudio, né? Vamos ouvir.
2: Boa tarde.
0: Tarde.
2: Eu queria pedir um favor. Uhum. Eu não sei quem que faz programa essa hora.
0: Mas não tá ouvindo, minha amiga?
2: Anunciar aí no programa que o meu marido perdeu a carteira com toda a documentação dentro.
0: Puxa.
2: Eloy Wasserberg, aqui do Rupe.
0: Tá bom.
2: Eu peço, por favor, que radie aí, que uhum. anunciei aí pra ver se alguém tá, acha já. Alguma coisa, entrega na rádio alguma uhum. coisa. Eu sou Eloy Wasserberg, aqui do Rupe. Toda
0: tá
2: a documentação.
0: Puxa vida, vai encontrar, tá? Pensamento positivo aí. Então, o seu Eloy perdeu a carteira com todos os documentos, acredita que é em frente à Prefeitura de Joaçaba. Se você encontrou, vier encontrar, por gentileza, nos comunique. Tá dado um recado, viu, Salete? E a Odinei que tá no ar, menina. Quem mais aqui participando? É a Luiz Elizabeth Farias, vamos ouvir.
3: Oi, Odinei.
0: Oi.
3: Vou dar o meu palpite para concorrer a essa camiseta, hein? 3-2 pro Brasil.
0: 3-2.
3: E o meu okay. marido, o Sérgio Farias, falou que é
0: 4-1.
3: O Brasil, ser. Tá bom?
0: Eu acho que ele foi o único que falou esse palpite, talvez ganhe sozinho se for isso. Ah, não, tem o Luciano Vaz também disse, né? Ah, aliás, vai dividir, a gente vai cortar a camisa no meio, vai dividir. A parte da frente fica para uma, a parte de trás fica para outra, já pensou? É uma péssima ideia, né? Quem mais aqui, mais uma participação agora é o Eduardo Romani. Fala, Eduardo.
4: Boa tarde, Dinei. Eduardo Romani, hein? Toca a próxima mesmo, é o palpite aí do jogo, é 1-0 Brasil.
0: 1-0. Tá bom, Eduardo. Tá dado seu palpite aqui, meu amigo. Quem mais? Boa tarde, Odinei. Vanésio da Vila Simone, toca João Paulo Daniel, só dá você na minha vida. Agradeço se for atendido. Abraço, tudo de bom. Meu palpite, ó, vai dar empate. 1-1. Esse é o palpite do Ivanésio, lá da Vila Simone, em Joaçaba. Tá bom, tá dado seu recado aqui, seu palpite. A Nina também diz que vai dar. Olha só, ela falou que vai dar 1 para o Brasil e 2 para a Escócia. E tá pedindo a música com Leonardo, Amigos de Bar. Vamos colocar mais um áudio ali, o último áudio antes da música. Quem fala comigo é o Ivan. Vamos ouvir.
5: Boa tarde.
0: Oi.
5: Boa tarde, Dinei. Tudo bem, Ivan?
0: Tudo contigo.
5: Vamos pro portão, hein? Coloca lá na minha sorteio, cara. Eu digo que vai dar 3-1.
0: 3-1. Pro Brasil? Pro Brasil. Então tá.
5: Beleza? Um abraço, bonito.
0: Beleza, outro
5: música
0: abraço.
5: Pode ser a próxima aí que tu vai tocar.
0: Combinado. A próxima é João Paulo e Daniel, que a gente vai ouvir agora, pedidos do Ivanésio. Só dá você em minha vida.

0: De nada, viu, Leonardo? Amigos de bar, fechando a primeira hora do Boteco. Essa música quem pediu foi a Nina. Ligadinha conosco aqui no Rupi, em Erval do Oeste. Um abraço a todos os amigos do Rupi em sintonia aqui conosco, tá? Vem aí a hora do Ângelus e eu volto na sequência depois das 18 horas, trazendo mais música e mais participações aqui com o seu palpite valendo uma camisa do Brasil.
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0: São 6:02.
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0: O anjo do Senhor anunciou a Maria.
1: E ela concebeu do Espírito Santo.
2: Eis aqui a serva do Senhor.
1: Faça-se em mim segundo a vossa palavra.
0: E o Verbo se fez carne.
1: E habitou entre nós.
0: Ave Maria, cheia de graça, o Senhor é convosco. Bendita sois vós entre as mulheres e bendito é o fruto do vosso ventre, Jesus.
1: Santa Maria, Mãe de Deus, rogai por nós, pecadores, agora e na hora de nossa morte. Amém.
0: Rogai por nós, Santa Mãe de Deus,
1: para que sejamos dignos das promessas de Cristo.
0: Oremos.
3: Infundi o nosso espírito a vossa graça, ó Pai. Vós, que na anunciação do anjo nos revelastes a encarnação do vosso Filho, pela sua paixão e cruz, nos conduz à glória da ressurreição. Por Cristo nosso Senhor.
0: Nossa Senhora Aparecida,
1: rogai por nós.
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0: Já são 18 horas com 8 minutinhos de volta por aqui com o Boteco da Líder. Hoje o Boteco fecha um pouquinho antes, tá? Pra você que tá em sintonia aí, porque tem o jogo do Brasil. A gente vai transmitir depois das 6:30, 6:35 por aí. A gente já vai entrar em cadeia com a Jovem Pan pra fazer a transmissão, tá? Daqui a pouquinho, tá? Então participe, dê o seu palpite, porque tá valendo uma camisa do Brasil, tá? Pra quem participa aqui conosco, você dá o palpite aí do jogo e concorre essa camisa no oferecimento da Adriana Consultorias. Obrigado, inclusive, tá? A Adriana, o Cris, que estão em sintonia aqui conosco, tá? Aliás, também quero aproveitar e falar que já encerrou aqui, dois jogos encerraram, na verdade, né? A Suíça venceu o Canadá, terminou na liderança do grupo B da Copa, tá? A Suíça venceu o Canadá por 2-1. Também estava jogando Bósnia e o Catar. A Bósnia venceu o Catar. Deve garantir, então, a classificação inédita para o mata-mata da Copa. O placar foi de 3-1 para a Bósnia. E lembrando também o seguinte para vocês aí, que já tem a escalação da seleção, tá? O time vai ser composto da seguinte forma, ó. Alisson, Danilo, Marquinhos, Gabriel Magalhães e Douglas Santos, Casemiro e também o Bruno Guimarães e Lucas Paquetá, Rayan, Matheus Cunha e Vini Júnior, né? Muitas pessoas aí questionando sobre o Endrick também, inclusive não está escalado, viu? O Endrick não está escalado e talvez jogue hoje. Quem é, Ademir Nunes? Aliás, eu te cumprimentei já, Ademir, não sei se já falei com você, né? Eu falei tanta coisa já que eu nem sei se eu falei com você faz tempo. Falei, tá, então tá bom, mas não tem problema, né? Mas sabe que o Ademir já tá aqui comigo e o Fabiano, e o Fabiano já foi pra casa, né? Então tá bom. É o menino Ney, tá? O menino Ney que eu ia te questionar aí, tá? Ainda, dizem que chamam de menino Ney, né? Por isso, viu? Eu tenho 30 e... Quantos anos tem o Neymar? 30 e poucos anos, né? Mas chama de menino Ney, né? Eu também vou me chamar de menino, porque eu também tenho 30 e poucos, viu? 31. Tá bom. Vamos colocar o povo no ar, Ademir Nunes? Tem bastante gente aguardando para falar comigo. Deixa eu ver onde é que eu parei aqui. Ah, um abraço pro o GR. É o 2778, ó. Para vocês terem uma ideia, o GR mandou mensagem às 5h29. Agora que eu vou colocar no ar aqui, tô atrasado. Vamos lá, vamos ouvir. Achou ele aí, Ademir Nunes? Ele tem uma mensagem, ele apagou, na verdade, uma mensagem, mas mandou um áudio também.
1: Boa tarde, né? Aqui o Jair. Tarde. Esse palpite do jogo vai ser 3-0.
0: 3-0.
1: Manda uma benchonada. Manda qualquer uma aí, deu pra minha armada aqui, Roseli. Beleza? Tamo lá no fogão jogando cacheta aqui. Eita!
0: Ah, é? Olha só, na jogatina aí. Quem mais aqui, ó? É, meu nome é Alisson, mas tem um áudio ali também, vamos ouvir. Tem áudio também.
2: Uhum. Boa tarde, eu queria participar do sorteio. O palpite da nosso hoje é 1-0 pro Brasil.
0: 1-0. Então tá. É bom que você me passe o sobrenome também, tá, Alisson? Pra eu deixar anotado aqui. Mais uma participação por áudio, quem fala comigo?
3: Meu nome é Pedro, eu quero participar do sorteio. E meu palpite do jogo, 3-1.
0: Ok, Pedro, da mesma forma também manda o sobrenome aqui só pra gente deixar anotadinho na lista. Quem mais? Sim, a Rose aqui também tá dizendo que bom que está bem, muito obrigado, viu? A Eva mandou um áudio ali, disse que vai dar 2-0 pro Brasil, mas tem um áudio dela também, vamos ouvir.
4: Tarde, Dinei, a nós de novo aqui na escuta, escutando o Dinei, e manda abraço lá pro Tonho, pro Comércio Salete, e manda a música a seguir. Você rodar aí.
0: Uhum.
4: Um abração, um beijão no teu coração. Fica com Deus.
0: Outro no seu. Fica com Deus também, tá, Eva? Mais um áudio. Alô, boa noite. Vamos ouvir. Pode colocar no
5: boa
0: ar.
5: Boa tarde, Dinei.
0: Tarde.
5: Quero mandar um abraço pro Ivo Dutra. Meu paizão, meus paizão, né?
0: Uhum.
5: Porque eles são os amores de pessoa pra mim. Um abraço pra você, muita saudade de você. Pode dizer pro Ivo e pra Natália que eu tô mais perto deles que eles imaginam.
0: Sério? Tá onde?
5: Um abraço pra eles.
0: A gente quer saber onde que é.
5: E se puder, toque a música, aquela música Tô Por Aí.
0: Tô Por Aí. Por onde? Tô por aí. Também, ela não quer contar onde que ela tá. Eu soube que ela tava no Paraná, é verdade isso? É verdade esse bilhete, Selma? Mais uma participação por áudio, quem fala comigo?
6: Boa tarde, Odinei, sou a Silvia Gonçalves aqui do bairro José Rubi. Tá com aquela música do IP Florida e quero participar do sorteio aí.
0: E o palpite, cadê, Silvia? Sem o palpite, não concorre no sorteio. Tem que dar aqui o palpite pro placar de hoje do jogo do Brasil e a Escócia. Eloir tá participando também. Fala, Eloir.
7: 3-1 pro Brasil, Dinei. Mas não tem condição de colocar o Palmeiras ali, né? É sem Mundial? Nunca
0: é o primeiro
7: mundial.
0: Do Palmeiras.
7: Como é que vai colocar lá?
0: É 3-1 que ele falou?
7: Não tem nada, né?
0: Eu não tinha entendido aqui
7: o 3-1. Ah, é que o Palmeiras tem o 51, todo mundo bebe. E hoje vão tomar firme o negócio, porque o 51 vai se esquentar, né? É o título, eles têm 51.
0: Eu só digo uma coisa pra você, Luir. Segue o líder, só isso, tá? Depois dessa eu vou rodar a música. Céu e Cantos, um abraço pro Alex também que nos ouve lá em Nova Trento. 6:14 agora.
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0: Estamos aqui matando a sua sede de sucesso. Já já tem mais sucesso para você, porque agora a gente vai para o WhatsApp. Afinal, tem bastante gente aqui participando comigo. E tá valendo hoje uma camisa do Brasil. Daqui a pouquinho tem Brasil em campo. E vai enfrentar a Escócia com transmissão aqui pela Rádio Líder, inclusive, tá? E você que participa, dá o seu palpite aqui do placar do jogo e concorre a uma camisa. Quero dar uma boa noite aqui para Clélis, lá de Luzerna. Escreveu o seguinte para mim: boa noite, Odinei. Tudo bem? Meu amigo, o placar vai ser 1-1. Meu filho Luca está de aniversário hoje, completando 9 aninhos. Parabéns pro Luca, que legal. Felicidades, tá, meu amiguinho? Deus te abençoe. Merece uma salva de palmas, o Luca. Ele está de livre, então. E ela escreveu, ó, manda os parabéns para ele, que está te ouvindo e é teu fã. Vive pedindo para eu levar ele na rádio para te conhecer pessoalmente. Forte abraço, meu amigo querido. Deus abençoe. E será bem-vindo, tá? Pode trazer ele aqui para conhecer a nossa estrutura, me conhecer aqui, tá bom? Será muito bem-vindo. Ele, você e toda a família aí pode vir aqui conhecer a emissora. Que modéstia à parte, é bem bonito aqui. Nosso estúdio é bem bonito, tá? Quem mais? Ah, tem uma participação aqui da Bernadette, que mandou um áudio. Ela mandou 2, na verdade, né, Ademir? Mas vou colocar no ar só 1, porque 2 não consigo colocar, né? Senão passa do tempo aqui. Vamos ouvir a Bernadette. Oi.
1: Cadê? Boa tarde, Odinei.
0: Boa tarde.
1: Se tiver acelerado meu áudio, daí não fale alto, tá bom?
0: Ah, vamos sim.
1: Manda uma música pra nós, pode ser do Bruno Marrone.
0: Uh-huh.
1: E quero participar do sorteio. E o jogo do Brasil hoje acho que vai dar 2-1, acho.
0: 2-1. Pro Brasil.
1: Tá bom?
0: Isso.
1: Obrigada, fique com Deus.
0: Tá bom. Vou considerar que é o Brasil, que é a vitória do Brasil, tá, Bernadette? Muito obrigado pela audiência. Quem mais? Boa tarde, gostaria de dar meu palpite do jogo. Brasil 3, Escócia 1. Meu neto José Lorenzo, Brasil 3 e também Escócia 1. Então é o mesmo palpite dos dois. E quem mandou a mensagem não se identificou aqui. Manda o nome, tá? Eu acho que é Bernadette, pelo que eu vi aqui no WhatsApp, mas manda o nome completo para concorrer aqui, tá? A Noêmia manda o áudio. Alô, Noêmia, seja bem-vinda.
2: Oi, Odinei, tudo bem?
0: Tudo e contigo.
2: Eu vou mandar de novo porque ficou muito ruim lá. 2-1. Abraço, roda uma música para nós aí. Fica com Deus, meu amigo. Bons jogos para nós.
0: Isso aí. Tá bom, Noêmia, tá aqui dado o seu palpite, tá anotadinho aqui, boa sorte pra você. A Melita escreveu até amanhã, beijo, se cuida sempre, tá bom. E tem mais um áudio, quem fala comigo?
3: Boa tarde, eu me chamo Ana Laura, eu queria participar do sorteio da Copa da Adriano Consultorias. O meu palpite pro jogo é que vai dar 3-1 para o Brasil. Obrigada.
0: Eu que agradeço. Boa sorte para você. Tá, Ana Laura? Participando aqui também. Agora sim, viu, Ana? É por aqui, só pelo WhatsApp para concorrer. Mais uma participação. Alô, Malene? Cadê a Malene?
4: Oi, Odinei.
0: Oi.
4: Tudo bem? Uma boa noite. Aqui é a Marlene Ben. O meu palpite vai continuar ainda 4-1 pro Brasil. Tá bom, meu amigo? E vamos torcer. Um beijo e tenha uma ótima noite e obrigado.
0: Eu que agradeço, minha amiga. Tá dado seu palpite aqui então, viu? Boa sorte para você. E agora quem vai participar, eu acho que é meu amiguinho Guilherme. Vamos ouvir.
5: Boa noite, Odinei.
0: Tudo bem?
5: Guilherme Varela.
0: Oi, Gui.
5: Coloque no sorteio.
0: Claro.
5: Tava com saudade.
0: Pois é,
5: o Brasil disso, vai ganhar de 3-0.
0: 3-0. Então tá, meu amiguinho. Tá aqui anotado também o seu palpite. Boa sorte pra você. Participe sempre aqui, tá, Gui? Mais um áudio.
6: Oi, Diniz. O meu palpite é 3-1 pro Brasil. E meu nome é Isabel. Tchau. Quero participar do sorteio.
0: Tá bom, dona Isabel, lá de Luzerna. Tá dado o palpite, minha amiga. Boa sorte pra você. Maria Madalena da Luz.
7: Boa tarde, boa noite, Odinei, tudo bem? De novo? Nós, de novo, né? Pois então, quero ouvir a música com Leandro e Leonardo, Nenhuma Carta para Lembrar. Ofereço para a Roseli e o GR e a todo o pessoal que está ouvindo.
0: Ok, Maria. Eu vou precisar ir para o intervalo, senão vou me atrasar todo aqui. Já, já eu volto com as últimas participações. Daqui a pouquinho a gente vai entrar em cadeia aqui para trazer o jogo, né? Né, Ademir? Então tá bom, vamos lá, vamos pro intervalo, voltamos já.
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0: Agora são 6:27.
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0: É a reta final aqui do programa, 6h31. Vamos com mais participações aqui, viu? Meu Deus do céu, quanta gente querendo ganhar a camisa do Brasil, hein? Valeu, Adriana. Vamos com participação. Quem fala comigo? Oi. Não quer falar.
1: Oi, boa tarde, tudo bom? Aqui é a Neuza. Ah, o placar de hoje do Brasil vai ser 3-0 para o Brasil. E dá-lhe, Brasil! Uhul! É nóis!
0: É nóis! Valeu, Neuza! Ah, quem mais? Nego Azeite! Fala comigo, meu amigo!
2: Boa tarde, meu amigo Gené. Aqui é o Nego Azeite. Manda uma música pra nós aí, São Marino. Foto 3x4 aí. Temos na área. Temos cuidando do boteco da rádio.
0: É.
2: Nego Azeite, tamo aí na área.
0: E o palpite? Cadê o palpite?
2: O jogo aí.
0: É. Só isso? Não, não disse o palpite? Mais uma participação. Alô, Jurema.
3: Boa noite, meu amigo Dinei.
0: Oi.
3: A seleção vai ganhar de 4-2.
0: 4-2?
3: Manda a próxima música pra mim e coloca no sorteio, que eu vou ganhar a camiseta do Brasil.
0: Boa sorte pra você então, tá? Boa noite, Adinei. Sou a Vilma de Ávila. Escuto todos os dias, quero participar do sorteio. Desde já te agradeço. Muito bom ver sua voz sempre. Muito obrigado, tá, Vilma? Só me diz aí o palpite, tá? Qual é o placar do jogo pra concorrer ao sorteio, tá? Quem mais? Boa noite. Vai dar 5-0 pro Brasil. Almir Mota. Será que vai dar tudo isso, Almir? Tá bom. Boa sorte pra ti. Esse áudio já foi, tá, Ademir? Vamos pro próximo aqui. Pedro Henrique Alves Marques, que deu o palpite antes aqui. Tá bom. Quem mais? Meu nome é Ayrton Paulo Gosler. É isso? Gosler. Não sei como é que pronuncia. Pode ser que eu tenha pronunciado errado. Peço desculpas, tá? E ele mandou um áudio. Vamos ouvir? Cadê o áudio? Vamos ouvir.
4: Boa tarde, Dinei. Tá. Tudo certo? É o Ayrton. Gostaria de pedir a próxima música oferecer para minha esposa, a Chayane, tá ouvindo em casa também. Eu tô no transporte dos alunos, tô trabalhando agora, fazendo a linha.
0: Bom trabalho.
4: E também pro meu filho, Wesley Thiago. Eu gostaria de participar do sorteio da camisa. Infelizmente, o meu palpite é 3-1. Mas 3-1 para a Escócia, né? Infelizmente, com essa escalação, com essa seleção aí, acho que não chega a lugar nenhum. Vai começar hoje. 3-1, o Brasil perde hoje, beleza?
0: Será, meu amigo? Ai, será? Não dá pra ser pessimista assim, tá louco? Mas quem sabe, se for esse o placar, aí você vai ganhar sozinho, eu acho, tá? Mais uma participação, alô, Rose.
5: Boa noite, Dinei.
0: Boa noite.
5: E a Rose, próxima Rádio Líder. Eu quero dar o palpite do jogo do Brasil hoje.
0: Uhum.
5: Vai ser 2 pro Brasil e 0 pro outro.
0: Pra Escócia.
5: Uma boa noite para todos aí.
0: Obrigado, para ti também. Mais uma participação, boa noite.
6: Boa noite, eu queria participar aí do sorteio da camiseta. O meu placar vai ser 2-0 pro Brasil.
0: E como que é o nome? Tem que dizer o nome, meu amigo, senão eu não consigo colocar aqui para concorrer. Manda o nome completo aí, por favor. Quem mais? Boa noite, amigo Odinei. Se agasalha que tá frio, tá bom? Vou me agasalhar. A Ivone que mandou essa mensagem, né? A Silvia disse que vai dar 2-1 pro Brasil. A Elisete tá pedindo música aqui com Gustavo Lima. Se der tempo eu rodo, mas acho que não vai dar tempo. A Nancy mandou mensagem aqui de áudio. Não tá abrindo para mim, abriu para você, Ademir? É o 1068. Vamos ouvir.
7: Bom dia, Marcos Valnei.
0: Não, esse aí foi da manhã, né? Eu acho que chegou agora aqui, porque para mim não tava abrindo. Acho que foi por isso. Ela deve ter mandado e não tinha internet, chegou agora, tá? Boa noite, meu palpite é 3-1 pro Brasil. Gustavo Signori, é lá de Lucerna, né? O Gustavo, um abraço. Tá? Como é que é o nome do pai do Gustavo mesmo? Ah, o Alexandre, que é o teu padrinho, né, Ademir? Então, um abraço para o Gustavo e também para o Alexandre. Brasil 1-1. Boa noite, pode ser a próxima música. É a Vilma. Valeu, Vilma. Ivone Varela de Amorim Malakowski. Mandou um áudio, vamos ouvir.
8: Boa noite, meu amigo Dinei.
0: Não é esse aí, não. É, pulou o áudio da Ivone. É pra cima ali. É, Ivone Varela tem um áudio na mensagem dela, Ademir. Achou?